0: 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As notícias do governo federal que movimentaram o país no dia de hoje.
1: Olá, boa noite.
2: Boa noite para você que nos acompanha em todo o país.
1: Quarta-feira, 19 de agosto de 2026.
2: Vamos aos destaques do dia.
1: Segurança pública.
2: A operação recupera mais de 6 mil celulares em 10 dias.
1: Mobilização nacional é voltada à recuperação de aparelhos roubados ou furtados.
2: E também ao enfrentamento da cadeia de receptação e comercialização ilegal. Luciana Colares de Holanda.
3: Qualquer pessoa, antes de adquirir um celular usado, deve verificar por meio de aplicativo ou do portal Celular Seguro se o aparelho possui alguma restrição.
1: Participação das mulheres no mercado de trabalho.
2: Empresas com mais de 100 empregados devem atualizar os dados salariais e de diversidade. Luana Kari.
4: A partir desses dados é gerado o relatório de transparência salarial e as empresas recebem orientações sobre como diminuir as desigualdades.
1: Preparação para o Enem.
2: Aplicativo ajuda estudantes a reforçar os estudos para as provas. Jéssica Gonçalves.
5: O aplicativo oferece trilhas de estudo e simulados completos com questões de provas anteriores. A ferramenta ainda permite fazer a transcrição e a correção automatizada de redações.
1: Hoje, na apresentação da Voz do Brasil, eu, Mariana Jundma e Luciano Seixas.
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1: Pablo Mundim.
6: Em Aramar, no interior de São Paulo, estão sendo desenvolvidas tecnologias relacionadas à geração de energia elétrica por fonte nuclear. O trabalho inclui a montagem do reator brasileiro com propulsão nuclear. Segundo o comandante da Marinha, Marcos Sampaio Olsen, o uso da energia nuclear no Brasil vai além da sua atuação militar.
7: O Brasil é um país vocacionado para o desenvolvimento e aplicação da energia nuclear. Para além da defesa, a energia, a saúde, segurança alimentar, segurança hídrica. O Brasil possui, com um terço do seu território prospectado, o sexto país em reserva de urânio.
6: O complexo concentra etapas estratégicas do programa, como o domínio do ciclo do combustível nuclear e o desenvolvimento da tecnologia brasileira de enriquecimento de urânio. Também reúne estruturas de formação e segurança nuclear.
8: Por meio da FINEP, estamos apoiando o desafio tecnológico do submarino. O submarino com propulsão nuclear é um instrumento de dissuasão, por excelência. Uma ferramenta importante para protegermos, por exemplo, o nosso mar territorial.
6: O Programa Nuclear da Marinha reúne instituições de pesquisa e empresas brasileiras. Reportagem Pablo Mundim.
2: De 23 unidades, 1.000 celulares roubados.
1: E resultou em quase milhões de
2: para a cadeia de receptação e comercialização ilegal desses aparelhos.
3: A operação Última Chamada envolve as forças de segurança de 22 estados e do Distrito Federal no combate ao roubo e à receptação de celulares. Nesta quarta-feira, foi apresentado um balanço

0: inicial da operação, que teve início no dia 10 de agosto. Entre os resultados, mais de 6 mil aparelhos foram recuperados, de acordo com o diretor de Operações Integradas e de Inteligência, Anchieta Neri.
1: Foram mais de 100 inquéritos policiais conduzidos pelas 23 polícias civis que participaram das ações. Isso levou...
0: Com César Lima e Silva, os aparelhos fazem parte de uma cadeia maior.
2: O problema do celular que aflige e figura em muitas das pesquisas como uma das três principais questões que aflige a percepção de segurança pública faz parte de uma cadeia de um celular que é furtado, roubado, que tem a receptação e que chega inclusive às mãos dos presídios. Então a única forma de enfrentar o problema é com integração com todas as polícias dos diversos estados.
0: Hoje, o Brasil tem registrados mais de 3 milhões de celulares roubados, com base nos dados do Banco Nacional de Celulares com Restrição, ações de aparelhos roubados, furtados ou extraviados no país da...
3: Está dando estrutura para os estados recuperarem esses celulares. Instituição, rankings de notificação, dar transparência aos dados sobre celular, e essa operação vai ter a redução dos números de roubo e furto celular.
0: O Banco Nacional diz que de aplicativo ou do portal Celular Seguro, se o aparelho possui alguma restrição, isso basta ter o e-mail do celular. Ele aparece na embalagem original do equipamento ou no discador ao teclar asterisco jogo da velha 06, Jogo da Velha. Reportagem Luciana Colares de Holanda.
4: É recomendado o cadastrar para proteger dados, definir contatos de confiança e bloquear o equipamento rapidamente em caso de roubo, furto ou perda.
5: Para isso, é necessário baixar o aplicativo Celular Seguro ou acessar o site oficial do programa utilizando sua conta gov.br.
4: Quem está se preparando para as provas do Enem, o Exame Nacional do Ensino Médio, conta com uma ferramenta para reforçar os estudos.
5: É o aplicativo MEC Enem, que reúne conteúdos, questões e recursos que ajudam os estudantes, principais assuntos cobrados na prova.
4: O exame ocorre durante 15 de novembro.
6: Estudante do terceiro ano do ensino médio, Maria Clara da Ponte, de 17 anos, sonha em cursar medicina. Na preparação para o Enem, ela encontrou no celular uma ferramenta para reforçar os estudos. Maria Clara usa o aplicativo MEC Enem para resolver questões e identificar os conteúdos em que ainda precisa melhorar.
7: Ele me mostrou evoluindo com as questões do conteúdo teórico, preciso saber aplicar. Então o aplicativo ele ajuda bastante a, por meio das questões, eu entender onde eu preciso melhorar. O simulado também ajuda bastante a treinar o tempo de prova.
6: No aplicativo MEC Enem, o estudante pode estudar todas as áreas cobradas no Exame Nacional do Ensino Médio, Ciências Humanas, Ciências da Natureza e Matemática. O aplicativo oferece trilhas de estudo e simulados completos com questões de provas anteriores. Também tem um assistente virtual com inteligência artificial que ajuda a montar cronogramas personalizados e a tirar dúvidas. A ferramenta ainda permite fazer a transcrição e a correção automatizada de redações. O estudante pode acompanhar conquistas e pontuações e compartilhar a evolução nas redes sociais. Segundo o secretário executivo do Ministério da Educação, Rodolfo Cabral, a plataforma identifica o nível de conhecimento do estudante e, a partir daí, direciona a preparação.
8: Assim que um estudante entra no MEC Enem, ele vai fazer algumas questões de exames passados e a plataforma já vai fazer o nivelamento, testar qual é a situação daquele estudante naquele momento de preparação e já vai fazer todo um guia de estudos com base no nível que aquele estudante atingiu. E ainda a gente tem também um assistente virtual, que vai responder perguntas, vai retirar dúvidas e vai também preparar todo um cronograma de estudos de acordo com o nível do estudante e também de acordo com a periodicidade que ele usa a plataforma.
6: Para o professor do Centro de Ensino Médio 3 de Taguatinga, no Distrito Federal, Leonardo Pinelli, ferramentas como essa podem transformar um aparelho que já faz parte do dia a dia dos estudantes em aliado na preparação para a prova.
9: Ter ali na mão o acesso a um aplicativo onde você pode resolver questões, que é uma das, a gente já sabe, uma das melhores formas de se estudar para uma prova, ter acesso ao conteúdo e agora com a IA, também tem no aplicativo, você pode estabelecer um diálogo, ou seja, uma forma que é mais...
6: BR. Reportagem Jéssica Gonçalves.
5: E professores da rede pública estadual e do Distrito Federal vão atuar na mobilização dos estudantes e no acompanhamento das provas do Enem.
4: A indicação dos docentes será feita pelas secretarias de educação entre 8 e 18 de setembro.
5: Os selecionados devem ter smartphone com internet móvel e não podem...

0: ter parentes de até terceiro grau inscritos no Enem, no mesmo município de atuação.
1: Haverá capacitação à distância e, ao final do processo, os participantes serão remunerados por meio do auxílio de avaliação educacional.
0: As provas do Enem ocorrem nos dias 8 e 15 de novembro. Para saber mais, acesse gov.br/mec.
1: As empresas têm até o fim do mês para informar dados sobre remuneração de empregados, igualdade salarial entre homens e mulheres e políticas para a diversidade.
0: Os dados vão embasar mais um relatório de transparência salarial.
2: Em 2010, quando começou a trabalhar na indústria automotiva que fica em Porto Real, no Rio de Janeiro, Josiele Viana era... Tempos depois, ela foi promovida para atuar na formação de novos empregados. Hoje, vê com satisfação o aumento do número de mulheres na fábrica.
3: Antes, o número de mulheres era muito pequeno. Na linha de porta, durante anos, eu era a única mulher. E hoje, nós temos a maioria de mulheres. E elas podem imaginar que, se elas engravidarem, elas vão ter um período de descanso, elas vão ter uma licença maternidade de 180 dias. Elas se sentem assistidas.
2: Uma das colegas de trabalho da Josiellen é a Daniele de Araújo Silva. Ela está há quase 4 anos na montadora e agora vai liderar uma das equipes de operação.
4: Eu acho que eu posso ser uma inspiração, né? Curiosidade de correr atrás e além também exercer um cargo bem diferente do que você ocupa hoje.
2: E a participação das mulheres no mercado de trabalho é um dos temas que estão sendo informados pelas empresas neste mês. Até o dia 31 de agosto, as empresas...
5: Contratar mulheres para aumentar a diversidade de pessoas que trabalham nas suas equipes e pergunta também sobre ações que estão apoiando as ações de família e parentalidade.
2: A partir desses dados é gerado o relatório de transparência salarial e as empresas recebem orientações. Nos casos em que a diferença é mais acentuada, há Ana Karen.
1: O relatório de transparência salarial pode ser preenchido no portal Emprega Brasil, no site Emprega Brasil.
0: As mulheres com mais de 60 anos já somam 17 milhões e 800 mil pessoas, o que representa 8,8% da população total do nosso país.
1: Pensando nisso, o Fórum Nacional pelo Protagonismo das Mulheres Idosas foi criado para fortalecer a participação social e ampliar o diálogo sobre políticas públicas voltadas a esse público.
0: E organizações da sociedade civil interessadas terão a oportunidade de participar.
1: O Ministério das Mulheres abriu chamada para selecionar organizações que atuem na defesa dos direitos das mulheres idosas e na temática do envelhecimento.
0: São 7 vagas, 5 delas para representantes das diferentes regiões do país e 2 para organizações.
1: O Ministério das Mulheres, Luísa Lucchesi, explicou como será a atuação das organizações durante o fórum.
6: Então, a atuação dessas organizações de sociedade civil, que terão suas representantes nesse fórum, se dará a partir das discussões que serão movimentadas nesse fórum, que é um fórum de caráter consultivo, para indicar exatamente quais são os caminhos que a política pública precisa seguir e deve seguir no campo das mulheres idosas, né? A gente não quer fazer uma discussão sobre as necessidades e as políticas públicas das mulheres idosas sem as mulheres idosas. Nada sobre nós sem nós, né? A gente está seguindo essa lógica.
0: O edital do chamamento foi divulgado no Diário Oficial da União no dia 7 de agosto e as organizações podem se inscrever em até 30 dias após a publicação.
1: As inscrições são gratuitas e devem ser feitas exclusivamente pela internet, por e-mail no endereço cgpc@mulheres.gov.br.
0: O INSS voltou a alertar a população sobre golpes que tentam enganar aposentados e pensionistas.
1: Dessa vez, criminosos enviam uma mensagem de texto via celular sobre suposto corte de benefícios por falta de prova de vida.
7: O INSS dados da Previdência envia mensagem SMS com link verdadeira. É preciso, como explica a Cristina Silva.
8: A mensagem do golpe fica se ela foi enviada pela conta oficial identificada com o selo azul de verificação. O INSS nunca solicita dados pessoais, senhas ou qualquer tipo de pagamento.
7: A prova de vida é feita de forma automática por meio do cruzamento de informações entre as bases de dados do governo. Apenas os segurados que não tiverem essas movimentações identificadas pelos sistemas são chamados a regularizar a situação pelo WhatsApp do gov.br ou pela caixa postal da conta Gov. De acordo com a presidente do INSS, Ana Cristina Silveira, o cruzamento de

0: informações garante o pagamento.
1: A prova de vida é um procedimento importante para garantir a continuidade do pagamento do benefício com segurança. Se for necessário realizar, a área onde você recebe o benefício. Outra opção é fazer a comprovação pelo site ou aplicativo Meu INSS.
0: Em caso de dúvida, aposentados e pensionistas podem ligar para a central telefônica 135 de segunda a sábado, das 7 da manhã às 10 da noite. Para acessar a plataforma Meu INSS, basta entrar no endereço meu.inss.gov.br ou baixar diretamente na loja de aplicativos do celular. O acesso aos serviços precisa do login na conta Gov. Reportagem Edinaldo Júnior.
2: Ela faz bem para o coração, aumenta músculos e ainda diminui o estresse.
3: Estamos falando da bicicleta, que para muitos vai além do lazer. É um meio de transporte.
2: E hoje, Dia Nacional do Ciclista, vamos falar desse meio de transporte, utilizado por mais de 4 milhões de brasileiros como forma de locomoção para o trabalho.
4: A bicicleta é companheira do brasiliense Rafael Dornelles em vários momentos do dia, desde as lazer até os deslocamentos para compromissos que ele tem como coordenador da organização não governamental Rodas da Paz, que promove...
5: E é uma forma de você se locomover pela cidade, trazendo saúde, uma forma sustentável, uma forma que impacta menos a cidade, tanto financeiramente quanto espacialmente. E traz uma alegria que é específica da bicicleta.
4: Dados do IBGE apontam que 4 milhões e 400 mil brasileiros que representam vão de bicicleta para o trabalho. O ciclismo, assim como a caminhada, é chamado...
6: ...deslocar no dia a dia da cidade. Alguém que deixa de andar de carro para andar de bicicleta... é menos poluição. O custo como um todo de se manter uma cidade dá lá muito, você vai ver que é um custo menor para o poder público. Porque no gestão... de trânsito, é menos.
4: O especialista em mobilidade da Universidade de Brasília, pastor Willy Gonzalez.
7: Digamos, competir. Nesse sentido, espera-se que continuem as políticas que o Brasil vem desenvolvendo para tornar a bicicleta um modo mais seguro, né?
4: Desde 2012, o Brasil possui a Política Nacional de Mobilidade Urbana, que define regras para o deslocamento na cidade.
8: A comercialização direta de insumos permite a compra por criadores rurais de pequeno porte. Ficam autorizadas as compras de milho, sorgo, caroço de algodão, farelo de soja e farelo de milho. A nova lei também incluiu os aquicultores como público do programa de venda em balcão. Cooperativas de produção agropecuária e ração animal. O máximo que pequenos criadores poderão comprar por mês é de até 27 toneladas. Já as cooperativas e associações de agricultores familiares poderão adquirir até 80 toneladas mensais. As compras poderão ser feitas por meio de leilões públicos. A medida também prevê a aquisição de produtos básicos da política de garantia de preços mínimos por valores de até 25% acima do preço mínimo vigente no estado onde ocorrer a compra. O objetivo é permitir a formação de estoque que possam ser utilizados de abastecimento e segurança alimentar. Daniele Popov para a Voz do Brasil.
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2: Fique agora com o Minuto do TCU. Em seguida, as notícias do Poder Judiciário e do Congresso Nacional. Boa noite.
3: Boa noite, até amanhã.
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2: Minuto do TCU.
10: O Tribunal de Contas da União apresentou ao Congresso Nacional os resultados de auditoria sobre prevenção e combate ao assédio nas 69 universidades federais do país. O trabalho analisou políticas contra assédio moral, sexual e discriminação. Na época da auditoria, apenas 28 das 69 universidades tinham política institucional sobre o tema. O TCU também encontrou falhas no acolhimento das vítimas e falta de protocolos perante a apuração dos casos. O tribunal determinou que as universidades criem ou aprimorem as ações, ampliem os canais de denúncia e ofereçam capacitação permanente.
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0: Agora, notícias do Poder Judiciário.
1: Supremo decide por unanimidade ampliar o alcance das medidas protetivas.
2: TST decide que trabalhador pode entrar na justiça na cidade onde ele mora, mesmo não sendo local de trabalho.
1: STJ imposta novos presidente e vice para o biênio 2026-2028.
2: Boa noite, eu sou o Arthur Filho.
1: E eu sou Walter Lima.
2: O plenário do Supremo Tribunal Federal decidiu na sessão de hoje que medidas protetivas da Lei Maria da Penha podem ser aplicadas em casos de violência contra a mulher fora do âmbito doméstico e familiar. Este mês, a norma completou 20 anos.
1: O caso concreto tratava da negativa de aplicação das medidas protetivas pela Justiça de Minas Gerais, sob o argumento de que não havia relação familiar ou afetiva entre a vítima.
2: O relator do processo não afasta a incidência das medidas protetivas quando presa no gênero.
1: Os demais ministros acompanharam o entendimento do relator por unanimidade.
2: Tomaram posse hoje como presidente e vice-presidente do STJ e do Conselho da Justiça Federal, respectivamente, os ministros Luiz Felipe Salomão e Mauro Campbell Marques.
1: A solenidade contou com a presença de autoridades dos três poderes. Fátima Uchoa.
3: Em discurso, o presidente do STJ, ministro Luiz Felipe Salomão, destacou algumas prioridades para o biênio 2026-2028. Segundo ele, o tribunal se prepara para iniciar um novo tempo dentro do sistema de justiça com a implementação do filtro da relevância da questão federal e todas as mudanças regimentais necessárias para a corte funcionar dentro dessa nova lógica. Segundo Salomão, a qualidade das decisões, a transparência e o acesso dos cidadãos serão preocupações permanentes com o uso da inteligência artificial e das ferramentas tecnológicas a serviço da sociedade.
2: TST decide que, em situações excepcionais, trabalhador pode ajuizar ação na cidade onde mora, mesmo que não seja o local onde trabalhou.
1: A regra geral continua sendo a do local da prestação dos serviços. Simone Moura.
4: O Tribunal Pleno do TST definiu que, em casos excepcionais, o trabalhador pode ajuizar ação na cidade onde mora, mesmo que não tenha sido contratado ou trabalhado no local. Pela regra geral, prevista no artigo 651 da CLT, o processo deve ocorrer onde o serviço foi prestado. No entanto, o TST flexibilizou essa regra para garantir o acesso à justiça em casos de doença ocupacional, vulnerabilidade ou quando o deslocamento for caro demais. A decisão foi tomada a partir do caso de um jogador de futebol que morava em São Paulo e foi contratado por um clube de Rondônia. Ele ajuizou a ação depois de sofrer uma lesão no início dos treinos. O relator, ministro Lélio Bentes Correia,
1: estabelece prazos para vistoria, plano emergencial e execução de obras de contenção. Sabrine Menezes.
5: De acordo com a ação movida pelo Ministério Público Federal, a igreja está interditada desde 2025, com risco de desabamento por conta do apodrecimento de estruturas de madeira e assoalhos. Com a decisão, a Ordem Terceira do Carmo, responsável pelo imóvel, deve reabrir a restituição apresentada ao IFAM em até 3 meses e 6 meses após sua aprovação.
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2: A você, uma boa noite.
1: E até amanhã.
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7: Eu sou Paula Groba.
8: E eu sou Humberto Pinheiro.
7: E estes são os destaques de hoje do Jornal do Senado, que começa agora.
8: Uso de aeronaves em transporte de equipes médicas e órgãos para transplante pode ser ampliado.
7: Senado analisa a criação de um fundo de amparo a crianças órfãs.
8: Especialistas avaliam avanços do sistema de escola em tempo integral, com mais matrículas e menos evasão.
7: Boa noite.
8: Boa noite.
7: O programa Escola em Tempo Integral tem ampliado o acesso dos estudantes à jornada estendida e também contribuído para reduzir o abandono escolar. A conclusão daram um aumento nas matrículas em tempo escolar. O tema foi discutido hoje em uma audiência pública no Senado.
8: A região Nordeste lidera o número de matrículas em tempo integral no país e pretos e pardos são a maioria entre os beneficiados. A Comissão de Educação agora avalia os resultados e os desafios do programa. A

0: Repórter Raíssa Abreu tem os detalhes.
1: A iniciativa de avaliar o Escola em Tempo Integral foi da senadora Damares Alves, do Republicanos do Distrito Federal. Um dos convidados, o presidente do Conselho Nacional de Educação, César Calegari, disse que a proposta curricular está entre os principais critérios de qualidade da modalidade sugeridos pelo órgão.
2: A educação integral não é apenas um contraturno em que se repete de alguma maneira o que se faz no turno anterior. Exige que os projetos políticos pedagógicos das escolas devem refletir uma concepção curricular integral.
1: Damares Alves voltou a frisar que pretende finalizar as audiências e a coleta dos dados antes da votação da Lei de Diretrizes Orçamentárias.
3: Eu não tenho política pública fortalecida sem dinheiro. E o lugar de discutir o orçamento é nessa comissão.
1: Também participaram do debate a gerente do Instituto Sonho Grande, Josiara, a secretária de Educação do Ceará, Jucineide Fernandes, e a representante da Confederação Nacional dos Trabalhadores em Educação, Odisseia Pinto de Carvalho.
4: O recém-nado pode estudar adrenalina autoinjetável, usada em risco de anafilaxia, uma reação alérgica grave e de evolução rápida.
5: A proposta
6: é poluir e o risco para o paciente.
7: É uma reação alérgica grave, é de evolução rápida e ameaça a vida. Essa evolução pode demorar de 15 a 30, taxa de letalidade pode ser 7%, principalmente se a gente não tiver o recurso da adrenalina autoinjetável.
6: O projeto prevê a retirada do imposto de importação da adrenalina autoinjetável destinada ao tratamento da anafilaxia quando a compra for feita por pessoa física para o uso próprio. A autora do projeto, senadora doutora Eudócia, do PSDB de Alagoas, acredita ainda que a proposta pode incentivar a nacionalização da produção da adrenalina autoinjetável. O texto segue para análise das comissões do Senado.
4: A Comissão de Constituição e Justiça iniciou a análise do projeto de lei que cria um fundo de amparo às crianças órfãs.
0: O objetivo da medida é garantir suporte financeiro e assistencial a crianças e adolescentes que perderam pais ou cuidadores primários. Bruno Lourenço.
8: O texto prevê a criação de um auxílio financeiro direcionado aos guardiões legais de baixa renda, além do repasse de verbas para fortalecimento de instituições e programas de acolhimento familiar. O relatório lido pelo senador Hamilton Mourão, do Republicanos do Rio Grande do Sul, acolheu sugestões da sociedade civil apresentadas em audiências públicas. Mourão explicou a opção pelo financiamento do programa por meio da destinação de parcela da arrecadação de loterias federais.
9: A opção de financiar o FACOR com parcela da arrecadação de loteria revela-se adequada sob a ótica de política pública, utilizando receita não tributária de caráter voluntário para o apostador e já tradicionalmente destinada a finalidades sociais. A redução do percentual destinado ao agente operador da loteria atende ao princípio da responsabilidade fiscal na medida em que realoca recursos dentro do próprio sistema lotérico sem ampliar gastos ou comprometer a viabilidade operacional da loteria.
8: 5% dos recursos arrecadados pelo fundo serão destinados a estudos e pesquisas sobre a orfandade no Brasil. O benefício, condicionado à baixa renda familiar e vinculado ao guardião legal do órfão, permite o acúmulo com outros auxílios, como BPC e Bolsa Família.
4: Uma aeronave, um voo que não aconteceu, pode significar tempo perdido para uma equipe médica ou até para um órgão que precisa chegar a um paciente.
0: É para dar mais agilidade a esse tipo de transporte que o Senado pode analisar uma nova proposta. O projeto prevê o ressarcimento de pessoas e empresas particulares que disponibilizarem aeronaves para essas operações. Repórter Alexandre Campos.
10: Pelo texto, as empresas e pessoas disponibilizarem suas aeronaves particulares para o transporte de equipe de saúde ou de órgãos, tecidos e partes do corpo humano, para fins de tratamento ou transplante, no âmbito do Sistema Único de Saúde, serão ressarcidas pelos custos operacionais do voo, estarão isentas do pagamento de tarifas aeroportuárias e de navegação aérea. Autor do projeto, o senador astronauta Marcos Pontes, do PL de São Paulo, lembrou que atualmente a rede de transporte conta com apoio das companhias aéreas comerciais e dos aviões da Força Aérea Brasileira.
11: Mas aí você tem o órgão doado, tem alguns deles que tem limite muito curto para se tirar de um corpo e colocar no outro. E perde-se muitos órgãos dessa forma, porque não tem como transportar. A Força Aérea tenta, mas ela não tem recurso para fazer esse transporte no Brasil todo, o tempo todo. Aí você tem os aviões parados. Por que não utilizar esses aviões dos empresários que estão no avião parado no hangar, para que eles possam transportar esses órgãos e salvar uma vida?
10: O projeto ainda permite que, por

0: De convênio com a União, Estados, Municípios e Organizações Sem Fins Lucrativos, o Sistema Nacional de Transplantes coordena o cadastro das pessoas e empresas que queiram disponibilizar seus aviões de modo a acioná-las quando necessário e compensá-las após a prestação do serviço de transporte.
1: A semana de vivência legislativa do programa Jovem Senador começou com a posse dos 27 estudantes da rede pública, que assumiram um mandato como jovens senadores.
2: Os participantes também elegeram a mesa diretora. E, à primeira vez, todos os cargos da mesa serão ocupados por jovens senadoras. Repórter Lana Dias.
3: Os estudantes vencedores do concurso de redação agora passarão a semana no Senado, experimentando o trabalho parlamentar na prática. Na sessão de posse, o senador Paulo Paim, do PT do Rio Grande do Sul, presidente do Conselho do Projeto Jovem Senador, destacou a importância do tema da redação deste ano, democracia nas redes sociais, como construir um debate saudável.
4: Discutir democracia nas redes sociais é discutir o próprio futuro da nossa gente, do nosso povo, do nosso país. E vocês jovens, estão no centro desse debate.
3: A jovem senadora Yolanda Paiva Favacho Ribeiro, representante do Pará, foi eleita presidente da mesa diretora, 100% ocupada por meninas. Ela focou seu discurso no combate à desigualdade no país.
5: Estar aqui hoje, representando os nossos estados, é um motivo de grande orgulho, mas também nos traz a consciência de...
3: Ribeiro, representante do Pará, foi eleita presidente da mesa diretora, 100% ocupada por meninas. Ela focou seu discurso no combate à desigualdade no país.
5: Estar aqui hoje, representando os nossos estados, é um motivo de grande orgulho, mas também nos traz a consciência de que muitos jovens brasileiros não encontram a estrutura...

0: votar em uma cidade diferente daquela onde o eleitor tem domicílio eleitoral.
1: O serviço está disponível no cartório eleitoral mais próximo ou pelo autoatendimento no site do Tribunal Regional Eleitoral do seu estado. Com edição de Paula Groba e trabalhos técnicos de João Lira, o Jornal do Senado fica por aqui. Acompanhe agora as notícias da...
0: E até amanhã.
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3: Avança projeto que cria dia do plantio de árvores a ser celebrado.
4: Dados obrigam a escola a mudar sinal sonoro para autistas.
3: Boa noite. A Câmara aprovou a obrigatoriedade de escolas alterarem qualquer sinal sonoro para não incomodar alunos com autismo. A repórter Paula Bittar acompanhou a votação e explica como isso pode ser feito.
5: A Comissão de Constituição e Justiça da Câmara aprovou uma proposta que obriga escolas públicas e privadas a substituírem os sinais sonoros para não gerar incômodos sensoriais aos alunos com transtorno do espectro autista, TEA. A medida será aplicada sempre que solicitada pelos pais ou responsáveis. O texto aprovado inclui a obrigatoriedade da substituição dos sinais sonoros na Lei Berenice Piana, que trata dos direitos das pessoas com TEA. Relator na comissão, o deputado Alex Manente, do Cidadania de São Paulo, destacou que a proposta busca garantir respeito às necessidades específicas das pessoas.
6: A aprovação desse projeto é uma vitória muito importante para toda a comunidade atípica. Ela faz com que o respeito a essas pessoas esteja presente naquilo que é mais sagrado, que é na educação, onde a partir de agora não será mais um sinal sonoro que prejudica a qualidade de vida e a sensação de todas as pessoas com transtorno do espectro autista.
5: O projeto que obriga as escolas a substituírem os sinais sonoros para não gerar incômodos sensoriais aos alunos autistas já pode seguir para análise do Senado, a menos que haja recurso para votação pelo plenário da Câmara. Da Rádio Câmara, de Brasília, Paula Bittar.
2: Educação.
4: Ricardo Maia, do MDB, apoia a criação da Universidade Federal do Nordeste para o ensino superior no sertão do estado. Autor do projeto que autoriza a implantação da instituição, o deputado pede urgência na análise da matéria.
3: Regiões da Bahia já contam com universidades federais, enquanto estudantes do Nordeste do estado ainda precisam realizar longos deslocamentos para cursar o ensino superior público. Ele considera que a nova universidade vai contribuir para o desenvolvimento local.
2: Saúde.
4: Stefano Aguiar, do PSD de Minas Gerais, propõe que os usuários do SUS tenham acesso em tempo real à regulação de consultas, exames, cirurgias e outros procedimentos. A plataforma deve informar a posição do paciente na fila e o tempo médio estimado para atendimento.
3: A proposta também prevê dados consolidados por região para facilitar o acompanhamento da demanda e da oferta de serviços. Segundo Stefano Aguiar, a medida amplia a transparência, fortalece o controle social e contribui para identificar desigualdades no acesso aos serviços do SUS.
2: Meio ambiente.
4: A comissão aprova a criação do Dia Nacional do Plantio de Árvores. Saiba mais sobre o assunto na reportagem de Júlia Lopes.
7: O plantio de árvores é uma das estratégias mais eficazes e acessíveis para a recuperação ambiental e o enfrentamento da crise climática. As árvores ajudam a preservar nascentes, aumentam a fertilidade do solo, servem de habitat para diversas espécies e melhoram a qualidade do ar. Nesse contexto, a Comissão de Meio Ambiente da Câmara dos Deputados aprovou um projeto de lei que uma cultura de valorização das florestas e de mobilização ambiental, com foco na recuperação de áreas degradadas e na restauração ecológica. Para o relator da proposta, deputado Newton Tato, do PT de São Paulo, o projeto também fortalece os compromissos internacionais assumidos pelo Brasil na área de sustentabilidade e ajuda a conscientizar a população.
8: O Brasil também já tem o compromisso de restaurar 12 milhões de hectares, um acordo internacional. Pelo próprio Código Florestal, nós teríamos também que restaurar e recuperar 32 milhões de hectares. E por isso que aprovar um dia do plantio da árvore para conscientizar a população brasileira e fazer esse debate nas escolas, nas igrejas, enfim, em todo quanto é canto.
7: A escolha do dia 23 de maio homenageia o fotógrafo Sebastião Salgado, que morreu nessa data em 2024. Ele e sua esposa

0: Lélia Vanick, lideraram uma das maiores iniciativas de reflorestamento do país, com um plantio de mais de 2 milhões e meio de árvores ao longo de 25 anos no Vale do Rio Doce, interior de Minas Gerais. A proposta que cria o Dia Nacional do Plantio de Árvores aguarda análise da Comissão de Constituição e Justiça da Câmara. Da Rádio Câmara de Brasília, Júlia Lopes.
1: Homenagem. Valorização do produtor rural. A proposta prevê ações de capacitação, inovação e incentivo.
2: Fica pela importância da agropecuária na produção de alimentos, na geração de empregos e nas exportações brasileiras.
1: Sóstenes Cavalcante, do PL, presta homenagem à memória do pastor Eliseu de Matos, da Assembleia do Pantanal, em Duque de Caxias.
2: Sóstenes Cavalcante relata que aos 90 anos o religioso morreu por problemas pulmonares e que será lembrado pelo trabalho de décadas dedicado à evangelização na região.
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6: Relações Exteriores.
1: Avança na Câmara a proposta que amplia as exigências para permanência e naturalização no Brasil. A repórter Maria Neves explica o objetivo da matéria.
7: A Comissão de Relações Exteriores da Câmara dos Deputados aprovou o projeto que torna mais rígidas as regras para concessão de visto de permanência e naturalização de estrangeiros no Brasil. Uma das novidades do texto é a exigência de que o interessado em viver no país comprove condição financeira suficiente para o sustento próprio e o da família. Segundo o relator, deputado General Girão, do PL do Rio Grande do Norte, em 2024, o governo federal destinou cerca de R$1,5 bilhão de reais do Bolsa Família a estrangeiros residentes no país. Na opinião do parlamentar, a comprovação de que o estrangeiro tem condições de se manter é necessária para aliar os direitos dos imigrantes com a proteção dos brasileiros.
8: Não é justo que esses estrangeiros sejam tratados aqui no Brasil com recursos públicos do nosso Tesouro Nacional. Não há dados oficiais de todos os custos efetivos com o processo de imigração no país, especialmente em relação à educação, saúde, moradia, segurança. No entanto, há um gasto já identificado que diz respeito ao acesso a programas assistenciais, tipo Bolsa Família, BPC e outros programas assistenciais, até mesmo auxílio.
7: Urgência inserida pelo projeto na Lei de Migração, que é de 2017, é a comprovação de bom procedimento social. De acordo com o General Girão, essa regra se mostra razoável porque a naturalização depende de avaliação do governo quanto à conveniência e oportunidade, principalmente em temas como esse, que envolve interesse na proposta, termina que médico ao visto de permanência. Cada caso deverá ser analisado pelo Ministério da Justiça e Segurança Pública, que passa a ser o responsável pelos processos migratórios. O projeto do deputado Luiz Felipe de Orleans e Bragança, do PL de São Paulo, que torna as regras para obtenção de visto rígidas, ainda será analisado pela Comissão de Constituição e Justiça. Da Rádio Câmara de Brasília...
2: pelo Senado, do fim da escala de trabalho 6x1. O deputado argumenta que a mudança pode ampliar o tempo para a convivência familiar, o cuidado com os filhos, a qualificação profissional e outras atividades.
1: Reginaldo Lopes também relaciona a redução da jornada à saúde mental dos trabalhadores e pede apoio dos presidentes da Câmara e do Senado para que a proposta avance. Para o deputado, o fim da escala 6x1 é uma mudança importante nas relações de trabalho no país.
2: Dr. Fernando Máximo, do PL de Rondônia, cobra a votação da proposta que trata de direitos de servidores dos antigos territórios de Rondônia, Roraima e Amapá. Ele sustenta que muitos desses trabalhadores atuaram em condições precárias na construção desses estados e envelheceram sem o direito reconhecido.
1: Dr. Fernando Máximo lembra que a proposta de emenda à Constituição foi aprovada pelo Senado em 2023

0: e que o mês de junho. Ele garante que não vai desistir da matéria.
1: Helena apresentou o projeto que atualiza a regulação de biólogo. A proposta amplia as áreas de atuação desses profissionais e inclui atividades nas áreas de saúde, meio ambiente, biodiversidade, biotecnologia, diagnóstico laboratorial e educação.
0: Helena Lima afirma que a legislação atual de 1979 precisa ser atualizada de...
1: Cobalcini, do MDB de Santa Catarina, relata a reunião sobre o futuro de um trecho da antiga ferrovia São Paulo-Rio Grande. Com o encerramento da concessão previsto para fevereiro de 2027, o deputado defende uma alternativa para os 372 quilômetros entre União da Vitória, no Paraná, e Marcelino Ramos, no Rio Grande do Sul.
0: A proposta de Cobalcini é transformar o trecho em uma via verde voltada ao cicloturismo, às caminhadas ecológicas e ao lazer. Segundo o congressista, a iniciativa pode converter a antiga infraestrutura em um ativo público para a sociedade.
2: Eleições.
1: Com a chegada da campanha eleitoral, Atila Lira, do PP do Piauí, critica algumas legendas por ataques a adversários políticos. Para o parlamentar, informações falsas estariam sendo disseminadas com recursos públicos, com o objetivo de influenciar a opinião pública.
0: Atila Lira chama a atenção da população para a disseminação de fake news durante o período eleitoral. Na avaliação do deputado, a população vai perceber a diferença entre embate republicano e ataques indevidos.
2: Justiça.
1: Marcel Van Hatten, do Novo, do Rio Grande do Sul, critica decisões recentes do Supremo Tribunal Federal e pede que o Senado analise pedidos de impeachment de ministros da corte. Ele também questiona um pedido de busca e apreensão envolvendo a fonte e o advogado de um juranhão.
0: Marcel Van Hatten afirma que os episódios representam ameaças à liberdade de imprensa, ao Estado de Direito e às prerrogativas do Congresso. Para ele, a próxima eleição para o Senado será fundamental para enfrentar o que considera abusos de autoridade e arbitrariedades cometidos pelo STF.
1: Nas palavras de Gustavo Gayer, do PL de Goiás, o país enfrenta dificuldades econômicas, com o aumento do endividamento das famílias e do custo de vida. O deputado também menciona denúncias de corrupção envolvendo integrantes do governo.
0: Na opinião de Gustavo Gayer, a formação de uma maioria de oposição no Senado é importante para os rumos do país. Ele acredita que essa alteração pode promover mudanças no governo e conter o que ele considera decisões abusivas do Supremo Tribunal Federal. 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
2: Segurança Pública.
1: Iniciar maus tratos contra a criança. A repórter acompanhou a votação.
3: A Justiça da Câmara aprovou uma proposta que assegura acesso a programas de proteção de testemunhas aos militares e servidores públicos que denunciarem casos de violência, agressão e maus tratos contra crianças e adolescentes. O texto também permite a transferência do servidor ou militar com ou sem mudança de sede por medida de segurança. O benefício vale para trabalhadores da União, dos estados, dos municípios e do Distrito Federal. A relatora da proposta na comissão, deputada Cristo Nieto, do PL do Rio de Janeiro, destacou que o projeto busca proteger o agente público para fortalecer a garantia dos direitos de crianças e adolescentes. Ela ressaltou a intenção integral e a prioridade absoluta dos direitos desse público.
4: Muitas vezes, militares e servidores públicos tomam conhecimento de casos de violência, agressão, maus tratos contra crianças e adolescentes, mas, de alguma forma, podem sofrer algum tipo de ameaça, represália, quando decidem denunciar. E quem tem coragem de proteger uma criança não pode ficar desprotegido pelo Estado, né? Por isso, O projeto ele assegura a esses denunciantes o acesso aos programas de proteção de testemunhas quando estiverem

0: em situação de risco. Nosso trabalho na CCJ foi justamente de garantir a segurança jurídica para que essa importante medida pudesse avançar. Até porque proteger quem denuncia é também proteger a criança que muitas vezes não consegue pedir socorro sozinha.
1: A proposta quer assegurar acesso a programas de proteção de testemunhas aos militares e servidores públicos que denunciarem casos de violência, agressão e maus tratos contra crianças e adolescentes já pode seguir para análise do Senado, a menos que haja recurso para votação antes pelo plenário da Câmara. Da Rádio Câmara, de Brasília, Paula Bittar.
2: Priscila Costa, do PL, critica a situação da segurança pública no Ceará após o assassinato de um policial de 27 anos, morto ao sair do serviço. A congressista afirma que o caso demonstra a vulnerabilidade dos agentes diante do avanço da violência.
3: Priscila Costa contesta a avaliação do governo estadual de que o Ceará vive um bom momento na segurança pública. A parlamentar cobra mudanças na política do setor para ampliar a proteção dos policiais e da população em geral.
2: Sargento Faur, do PL, celebra a entrega de fuzis fabricados em Israel para as polícias civil e militar do Paraná. O congressista informa que parte dos equipamentos foi adquirida com recursos de emendas destinadas por ele.
3: De acordo com o sargento Faur, o armamento será utilizado no enfrentamento às organizações criminosas. O parlamentar também reivindica a construção de um presídio estadual de segurança máxima nos moldes das unidades federais.
2: Na avaliação de capitão Alden, do PL da Bahia, o projeto que criminaliza misconceitos abertos e medida permite interpretações que atingiriam pessoas por de opinião ou de fé.
3: Para evitar censura prévia, capitão Alden defende que a legislação estabeleça de forma clara quais condutas podem configurar crime. Para o deputado, é preciso garantir o direito à manifestação de diferentes posições no debate político.
2: Milton Vieira, do Republicanos de São Paulo, propõe ampliar a proteção da Lei Maria da Penha para mulheres vítimas de violência de gênero, mesmo quando não há vínculo entre a vítima e o agressor, locais públicos ou privados, inclusive no ambiente digital.
3: O projeto também permite medidas protetivas de urgência mesmo quando o agressor ainda não foi identificado, desde que existam indícios de risco para a vítima. Segundo Milton Vieira, a mudança reforça a proteção às mulheres sem alterar as regras que definem os crimes.
2: Nicolete, do PL de Roraima, apresentou um projeto que transforma em crime o exercício ilegal da profissão de corretor de imóveis. O deputado propõe a detenção de 6 meses a 2 anos e multa para quem atuar sem preencher as condições legais.
3: Segundo Nicolete, a medida busca combater a atuação de falsos corretores, especialmente em plataformas digitais, e reduzir o risco de golpes. Além de reforçar a fiscalização, o parlamentar acredita que a medida valoriza os profissionais devidamente habilitados.
2: Termina agora o Jornal Câmara dos Deputados, produzido pela Rádio Câmara, com trabalhos técnicos de Wellington Teles, apresentação de Márcio Aquilissardi e Tércia Guimarães. Boa noite para você.
3: Uma ótima noite. A Voz do Brasil volta amanhã.
4: Você ouviu a Voz do Brasil. Boa noite.

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2: 10 e 5.
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0: 10h31.
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0: 10h46.
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0: 12:02.
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1: Imigrantes. 11:16.
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1: 11:45.
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2: 2:00.
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0: meia-noite 16.
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0: meia-noite e 32.
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0: meia-noite e 45.
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0: 1:17.
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0: 21h31. 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
1: 1h46. 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
1: 12:16.
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1: 2:31. 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
1: 12h47.
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0: 2 e 4. 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

0: 3515.
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0: 33.
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0: 10h47. 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
1: Bom dia pra você, meu amigo de Teoflotone, você, minha amiga, que Deus abençoe cada um de vocês, pessoal da região, pessoal de toda a nossa querida Teoflotone, Catugi, Pedro Vessiani, Ponto dos Volantes, alô turma aí de Itamunheque, forte abraço pra vocês, que Deus abençoe.
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1: Legal, vamos cantar, vamos lá.
2: Preciso te falar.
1: O quê? Vai.

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4: Estamos de volta mais uma vez aqui no programa Bom Dia TO, comigo Paulo Fernandes. Mas tá, eu vou te falar, o clima hoje tá uma delícia aqui em Teoflotone, tá? 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Conto com você, beijo carinhoso.
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1: Imigrantes FM, aqui é o meu lugar. Anota o telezap aí, ó, 3522-1009, 3522-1009, esse é o telefone, tá? O telezap é 339-8848-4759, tá bom? Boa, anota meu telefone também, o meu telefone particular. É, não, não vou falar não, não, deixa pra depois, tá certo? Vamos de música, Imigrantes FM!
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12: Mais uma vez estou de volta aqui com mais um programa Bom Dia Teó. Daqui a pouco vou falar dos nossos apoiadores, né? É, os apoiadores que me mantêm aqui, né, gente? É, se você não anunciar comigo, o pessoal vai acabar me mandando embora, tá? Eu conto com você, você empresário, vem anunciar com a gente, né? É Imigrantes FM, aqui é o seu lugar, pode ter certeza que você vai ser muito bem recebido, tá bom? Beijo carinhoso, agora são... Não tem hora não, não vou falar a hora pra você não. 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
5: Mais uma vez por aqui, eu, Paulo Fernandes, estou de volta, né? Ah, tá, tô ouvindo aqui algumas coisinhas aqui em off. O pessoal tá perguntando assim, cadê tu, homem? Tô por aqui, uai, não tá me vendo, não? Passa o telefone no rosto aí que você vai me ver daí do outro lado, tá bom? Eita, aumenta o volume da raid aí, ô, minha amiga, você e meu amigo. Aumenta o volume da raid aí que você vai me ouvir, tá bom? Beijo, carinhoso.
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13: Alô, seu Tião. Alô, Dona Maria. Deixa eu ver quem tá no fogão de lenha hoje, gente. Eu nem olhei aqui quem tá no fogão de lenha. Parece que era a Dona Cida, seu Sebastião. Tá cozinhando o que pra nós aí, hein? Ah, tá certo. Vaca atolada, que mais? Ah, banana da terra. Eita, nós, hein? Que mais que tem aí, minha amiga? Canjica? Opa, hoje tá diferente hoje o negócio aí, né? Tá bom, então. Eu vou chamar uma sequência de música aqui. Daqui a pouco eu volto, tá bom? Vai preparando aí que já já eu chego aí. Beijo!
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4: Que bom estar com você novamente aqui no Bom Dia T.O. Ei, rapaz, eu tava esperando um café aqui e teve alguém que falou assim, vou mandar um café pra você aqui. Quando eu tô abrindo o computador tá mexendo sozinho, as formigas carregando o computador pra comer, tomar o café e comer o bolo que você está mandando aqui. Que é muito fácil mandar café e pão de queijo pelo computador, né? Aí fica fácil demais, né? Desse jeito não dá, não. 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
8: 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Então vamos lá, né? Eu tô olhando aqui mais uma vez, daqui a pouco os anunciantes, né? Nós vamos falar dos apoiadores do nosso programa e desde já aproveitar e convidar você, empresário, vem fazer parte dessa família aqui, viu? Família Bom Dia T.O. Eu tô louco para anunciar a sua empresa aqui, tá bom? Eu quero falar da sua empresa, eu quero fazer parte do sucesso da sua empresa, tá bom? Eu, Paulo Fernandes, aqui na Imigrantes FM, no programa mais maluco do seu rádio, né? A partir das 4 da manhã, de segunda a sábado. E lembrando que nós estamos aqui no sábado, a partir das 6 da manhã, com o nosso programa Baú do Brega, aquelas canções que fazem a gente chorar, né, escondido, não é verdade? Quem é que não chora, né? Eita, meu Deus do céu! Vamos que vamos, negada! Bom dia!
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4: 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Anota o telezap aí, ó, 3522-1009, 3522-1009. Esse é o telefone, tá? O telezap é 339-8848-4759, tá bom? Boa, anota meu telefone também, o meu telefone particular. É, não vou falar não. Deixa pra depois, tá certo? Vamos de música, Imigrantes FM.
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5: E essa música tem um...

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1: É nós mesmo, estamos chegando por cá, 6h30, bom dia para você que já está aí sintonizado na frequência 100,9, você que está comigo aí pelas redes sociais, que Deus abençoe, quinta-feira, semana, meu amigo, ó, no estalar de dedos, né? 20 dias do mês de agosto do ano de 2026, eu sou Elvis Passos, prazer estar em sua companhia, obrigado pelo carinho da sua audiência e aqui com boas expectativas, desejando com toda a sinceridade do fundo do meu coração que seu dia seja extraordinário, que seu dia seja repleto de coisas boas, acima de tudo, muita saúde e muita paz. Obrigado você que está aí na sintonia da 100,9 FM, a Rádio Imigrantes, você que está conosco pelas plataformas digitais. O Joseph vai inserir para a gente aqui, ó. Nós estamos ao vivo em 3 plataformas, tá, gente? Eu queria convidar vocês que já estão aí acompanhando para que interajam conosco, para que comente aí na nossa live. Canal do YouTube, Rede Imigrantes de Comunicação, Facebook da TV Imigrantes e o nosso Instagram, como diz aquele amigo nosso internacional, Davi, o Instagram, é isso mesmo que ele fala, né? O Instagram, é o homem internacional até no falar, né? Pois é, pode seguir o nosso Instagram, @ Rede Imigrantes, fique à vontade, prazer estar em sua companhia. Aqui você começa o dia muito bem informado. Aqui tem as primeiras e principais informações do seu dia através do Repórter da 100, tá bom? Daqui a pouco eu vou ler todos os recadinhos, todas as participações, já imensamente agradecido, e você vai perceber que ao longo da nossa programação, seu comentário vai ser inserido aqui ao vivo, ó. Olha lá o Luiz Carlos Lender comentando aqui, já chegando junto, esse é fiel, todo dia bate cartão aqui no Repórter da 100, direto do bairro Manuel Pimenta, tá certo? Um abraço para você, Luiz Carlos Lender, obrigado pelo carinho de sempre, é o primeiro a chegar, né, meu querido? Primeiro a chegar, bom dia para você. Eu quero aproveitar e já começar aqui o Repórter da 100 pela sua Rádio TV Imigrantes, desejando votos de um feliz aniversário do fundo do meu coração a meu irmão querido, Alessandro, né? Que a gente chama carinhosamente de Tata, motorista de empilhadeira, rapaz. É o melhor da cidade, né? E pessoa de primeira linha, bom pai de família, bom profissional, comprometido com as suas funções. É, eu queria te agradecer, viu, Tata? Sempre foi um irmão mais velho, protetor, ele e meu outro irmão, o Fabiano. Na realidade, eu falo, às vezes as pessoas acham até que é brincadeira, mas não é não. Eles eram praticantes de artes marciais e fisiculturistas desde sempre, desde a adolescência. Então, me protegeram bastante, porque eu sou bem mais novo do que eles, né? A diferença ali de quase 15 anos. Então, a gente, na época da adolescência, a gente tirava um pouquinho de onda, né? Dois irmãos lá, como dizem por aí, patolas, né? Mas sempre foram da paz, mas sempre tiveram esse carinho, esse respeito e esse zelo para comigo. Eu quero te agradecer aqui, viu, meu irmão Alessandro? É, pelo comprometimento, pela fidelidade e lealdade que você sempre teve com a nossa família. Parabéns, né, pelo grande homem que você é, é uma referência para todos nós, né, seus irmãos mais novos, e eu quero aproveitar para te desejar um feliz aniversário. Só para você ter ideia, o caboclo trabalha na mesma empresa há mais de 30 anos, né? Tem que ser muito bom para permanecer 33 anos. O homem já está falando em aposentadoria, mas está muito forte, está com muito vigor, e que Jesus lhe conceda muitas realizações. Viu, Tata? Aquele abraço para você, beijo no coração, te amo, meu irmão. 6h33, beijo no coração de todo mundo que está acompanhando aí, ouvindo a rádio, vendo a TV e está conosco através das redes sociais. O pessoal está chegando aqui. Obrigado, gente. Um abraço para quem está aqui em Teoflotone, está em casa, no carro, no trabalho, está caminho do trabalho, está no trânsito, levando as crianças e adolescentes para a escola. Vamos ficar no Enem, porque quinta-feira, sexta-feira já está olhando pela greta, né? Já está, ó, batendo na porta, movimento começa a aumentar, cuidado no cruzamento, vamos parar no cruzamento, senão as cores vão se misturar. Tem que ficar no Enem, obedecer a sinalização, tem que olhar ali o comportamento dos terceiros, né? Porque tem que adivinhar praticamente em algumas circunstâncias, adivinhar o que que o condutor vai fazer, meu amigo, porque senão é prejuízo na certa, tá? Mas a gente deseja que você tenha consciência no trânsito, que você respeite tudo e todos e principalmente que você entregue o seu dia nas mãos do nosso Senhor Jesus Cristo. Tenha sempre foco, fé e esperança por dias melhores e deixe Deus no controle da sua vida. Quer participar comigo? Além do comentário na rede social, quero o seu contato aí, quero sua mensagem de texto, áudio ou vídeo, de preferência áudio, tá? De preferência áudio, pode mandar para o nosso WhatsApp 999783308, 999783308, você pode mandar aí, tá com alguma demanda, quer debater algum tema, tá com algum assunto aí que precisa ser destacado positivamente também, eu sempre tô falando isso aqui, você que tá com alguma coisa positiva acontecendo aí, quer dar publicidade para isso, pode mandar o seu contato, vamos fazer uso aqui do Fala Comunidade, não só para descer o chicote, mas também para parabenizar, né? Congratular as coisas boas que andam acontecendo aqui na nossa cidade. Vai comentando, chegue comigo aqui. Hoje o jornal é mais curtinho, tá? Mais curtinho, só até às 7 horas e 30 minutos, toda quinta-feira, viu, gente? Já pode anotar no calendário aí. O jornal é só uma hora, só até 7h30 da manhã. Então vamos em ritmo acelerado, vamos começar com notícia, vamos começar com participação, senão não dá tempo de cumprimentar, de mostrar tudo que a gente tem no Repórter da 100. Falando, né, no nosso quadro Fala Comunidade, em chicote estalando no lombo, nós vamos trazer uma reclamação lá do bairro Grão Pará. Bairro Grão Pará, parece que é rua Camilo Prates. Confesso que agora me esqueci, né? A idade, meu amigo. A idade vai pesando nos ombros aí, eu vou te falar. Ainda tive Covid lá em 2020, aí que a vaca foi pro brejo. Mas eu acho que é Camilo Prates, mas se não for, será corrigido pela querida que enviou aí o conteúdo. E tá na bronca porque o lixo tá ficando espalhado. Não estão fazendo, segundo ela, a coleta do lixo. Para completar, passou um pessoal lá em situação de rua, espalhou o negócio mais ainda, deixando um ambiente hostil, feio. E numa situação, claro, preocupante. A gente pede essa rapaziada massa que tem todo o nosso respeito e admiração da coleta. Quero mandar um abraço para vocês aí, para que tenham uma atençãozinha com essa demanda aí na Camilo Prates, no bairro Grão Pará. Vamos ver o que a moradora tem para falar aí. Pode colocar na tela.
2: Ô Elvis, bom dia. Estou fazendo esse vídeo para mostrar essa situação desse lixo que está aqui. Esse lixo estava todo embalado e ficou aqui uns 10 dias e o caminhão do lixo passa e não pega. Por que? Eu não sei. Por que não tem material proibido? Aqui em frente é uma oficina, mas no lixo não tem material proibido. Por fim, ficou tanto tempo esse lixo aí que no final de semana passou os mendigos na rua, abriram o lixo todinho e deixou aqui. Então, nós levantamos no sábado com essa situação. Aqui o lixeiro não passa no dia de sábado. E esse lixo está aí. Agora, de quem é a responsabilidade? Agora, eu quero te lembrar uma coisa. Isso aqui é a rua Camilo Prates, no Grão Pará, onde o imposto, o IPTU, é altíssimo. E quando você vai reclamar, eles falam que é porque é bairro nobre. Agora você veja a situação de quem paga o imposto, independente de qualquer coisa, se fosse em qualquer rua, estaria errado. O caminhão do lixo, a empresa de lixo, tem um desrespeito com essa rua. Eles pararam de passar no sábado, não falaram que não ia passar mais no sábado. Nós tivemos que nos adaptar. Passa um dia, passa tarde da noite, na sexta passa cedo demais, aí às vezes você não quer pôr o lixo na rua porque bicho ou mendigo rasga, aí você não põe, o caminhão do lixo já passou. Outra hora você põe 6, ele passa 10, outra hora você põe 7, ele passa 6. É um desrespeito total. Então eu tô te fazendo esse vídeo, você passar aí no seu programa, quem sabe hoje aparece alguém aqui para limpar. Se não aparecer, vamos ver que dia, né?
1: Madeira. É, rapaz, a mulher tá na bronca e com muita razão, viu? A gente pode perceber pelas imagens ali que a situação tá feia. Então quero pedir aqui uma atenção pessoal da coleta, Rua Camilo Prates, no bairro Grão Pará. Vocês que atuam aí diretamente, bravos guerreiros, tem toda a nossa admiração. Mandar um abraço para essa rapaziada que tá no caminhão da coleta de lixo ou quem coordena o trabalho desses queridos aí para que possa rever essa situação do lixo lá. E algo que eu sempre estou pontuando aqui, é preciso ter diálogo com a comunidade, né? Ver o que, que é bom para os moradores, qual que é o entendimento, como é que está a satisfação de quem está recebendo esse serviço público. E as coisas vão funcionar, vão fluir naturalmente. Então é preciso ir lá, algum representante, nós sabemos que tem pessoas sérias lá trabalhando, conversar, ouvir a comunidade. Diálogo, gente, diálogo é a base de qualquer situação que precisa ser resolvida. Então conversou, se entenderam, aí vai ficar bom para todo mundo e é isso que nós torcemos que aconteça. E a gente está aqui à disposição com o Fala Comunidade, pode mandar o seu conteúdo 999783308. Vamos juntos buscar uma solução para a sua demanda, tá certo? Bom dia, quem está chegando agora aqui na rede social, seja bem-vindo, boa quinta-feira para você, que Jesus te abençoe e te proteja sempre. Eu sou Elvis Passos, de segunda a sexta, a partir das 6h30 da manhã, eu tenho um encontro com você aqui na Rádio TV Imigrantes, para que você comece o dia muito bem informado. Alô, meu amigo Bob Coimbra, hoje está lá no estrangeiro, né? Está lá nas Europas, está acompanhando pelo nosso Instagram, arroba Rede Imigrantes, o nosso amigo internacional, né, rapaz? Ele sempre fala o Instagram, e aí eu vou começar a adotar essa modalidade aqui também. Um abraço para você, viu, Bob? O Bob tá falando aqui que andou sumido de saúde, mas tá de volta. Meu amigo, melhoras para você, que você fique sempre 100%, tá bom? Muito obrigado pelo carinho da sua audiência. Joseph, vamos girar a vinheta, filho? Vamos girar a vinheta para conhecer mais destaques do Repórter da 100 desta quinta-feira. Vamos falar desse caso que repercutiu ontem no Brasil inteiro e se passou aqui em Medina, no Vale do Jequitinhonha. O vereador que foi caçado depois de ter hostilizado uma colega parlamentar. Isso aconteceu logo após as eleições, né, as últimas eleições municipais. E é aquilo que eu falo, né? Meu amigo, pequeno grande homem do Shopping Popular, Wallace, bom dia para você, querido. Aquilo que eu sempre falo, às vezes as pessoas se manifestam achando que, na maioria esmagadora das situações, as palavras são levadas pelo vento. E não é bem assim, gente. Existe lei para tudo e para todos. Apesar que poderosos, muitas vezes, eu já ouvi isso de gente poderosa, gente graúda aqui no Teoflotone, falar assim, em determinado lugar, as regras daqui não se aplicam a mim. Né? A sensação do poder absoluto. Mas eu tenho certeza que tem um poder muito maior do que essa sensação desses meros mortais. O poder da mão do nosso Senhor Jesus Cristo, que sempre pesa, né? Pode até demorar um pouquinho, mas ela sempre pesa. Bom, e aí esse vereador teria chegado lá no palanque após a eleição e proferido, né, várias coisas desagradáveis para essa outra vereadora. Não sei se eles tinham lá alguma divergência, né? Alguma situação que realmente já trazia um certo atrito entre os dois, mas nada justifica as agressões proferidas por ele. E aí, meu amigo, o negócio foi parar lá no STF. Para quem está acompanhando as imagens dali, está vendo o ministro Dias Toffoli. E aí ele falou até da situação absurda. Ele falou, não vou nem mencionar das coisas que esse vereador falou para a vereadora, porque não quero que saia da minha boca. Mas ele cita uma das coisas, né? Pegou o microfone em plena praça pública e até chamar a vereadora, segundo as apurações do STF e o próprio ministro, que daqui a pouco vai falar, não sou eu que estou falando, só estou retransmitindo aqui o conteúdo, disse que esse vereador chamou até a vereadora de vagabunda. Olha só que tremenda falta de respeito. É uma conduta completamente inadequada para uma pessoa que vem ali representando o povo, que ganhou a confiança da população, que foi escolhido. E agora, por todas essas palavras malditas, né, no sentido, ele vai ter que arcar com a responsabilidade, foi condenado, tem multa, perdeu o seu mandato e ainda vai ficar inelegível. Para quem está vendo as imagens, essa foi a vereadora que recebeu esses xingamentos, e a foto que nós exibimos anteriormente foi do vereador que foi condenado, né? Essa situação que chegou lá nessa última instância, chegou lá no STF, daqui a pouco nós vamos falar sobre isso aqui no Repórter da 100. Teve atuação da Polícia Militar na noite de ontem, meu amigo, a PM tá de olho, fique neném aí, porque a maré não tá para peixe, a PM de olho nessas movimentações criminosas, e ontem a equipe do GEPAR, do Sargento Micael do 19º Batalhão, deu um pulão lá na região da Taquara, meu amigo, e o pulão foi certeiro, né? Mais uma apreensão de drogas na zona sul de Teófilo Otoni. Daqui a pouco o próprio Sargento Micael do GEPAR é quem vai atualizar as informações aqui junto ao repórter da 100. Nós vamos também trazer uma entrevista com a doutora Herta Coimbra, que é a responsável pela Delegacia da Mulher. Ela vai falar sobre a evolução, né? 20 anos neste ano de 2026 da Lei Maria da Penha. Maria da Penha, né? Eu já estou falando em pena, né? É porque tem muitas penas, gente, que foram aumentadas, muitas evoluções desde que a Lei Maria da Penha foi implementada, né? Questão da medida protetiva, a questão da tornozeleira, estão falando até em tornozeleira rosa para agressores de mulher, né? Para ele passar vergonha mesmo, no sentido da palavra. Mas enfim, daqui a pouquinho ela vai falar sobre essa evolução, sobre os trabalhos da Delegacia da Mulher aqui em Teófilo Otoni, sobre esse posicionamento que tem sido cada vez mais efetivo por parte da mulher, porque antigamente tinha um medo danado, né, de se posicionar, de denunciar, e hoje a mulherada, meu amigo, não tem conversa não, não tem cocorococó não, vai para cima mesmo, denuncia, procura auxílio, os órgãos assistenciais também estão chegando junto, e aquele indivíduo aí, covarde, que gosta de agredir mulher, tem que colocar as barbas de molho. Daqui a pouco nós vamos falar sobre isso, e vamos falar de mais um acidente envolvendo ônibus, né? Perceberam como é que está a situação neste ano de 2026? Quantos acidentes envolvendo veículos de transporte de grande porte? 23 pessoas morreram nessa colisão que aconteceu no Paraná. E tudo indica que o caminhão que bateu de frente com este ônibus estaria na contramão de direção. 23 pessoas morreram, né? E trata-se aí agora desse um dos maiores acidentes em rodovias do país. Continua ainda aquele aqui de Teófilo Otoni de dezembro de 2024 sendo o maior acidente, pois 39 pessoas morreram naquela oportunidade. E agora temos esse outro aí com 23 pessoas mortas. Daqui a pouco a gente vai atualizar as informações aqui junto ao repórter da 100. O secretário municipal de saúde, o Jorge Guedes, vai falar sobre o dia D de vacinação que acontece no próximo sábado, dia 22 de agosto, tá? Das 8 às 16 horas é o dia D de mobilização, vários pontos de vacina espalhados pela cidade de Teófilo Otoni, e ele vai trazer todas as informações, quem deve vacinar, quem não deve vacinar, como é que vai ser a cronologia aí dessa vacinação, os tipos de vacinas também disponíveis. Daqui a pouco tem as informações aqui no repórter da 100. Nós vamos falar ainda dentro desse contexto do Agosto Lilás, né, de um encontro de mulheres. A conhecida popular pastora Karen, né, vai falar sobre as atividades que vão acontecer nesse final de semana aqui em Teófilo Otoni, inclusive com workshop de defesa pessoal. A prevenção se treina, né, gente? A mulher, de alguma forma, ela tem que se preparar. E o Roberto Gomes conversou com a pastora Karen, que vai atualizar as informações, vai trazer todos os detalhes aqui junto ao repórter da 100. São 6h47, estas e outras notícias no primeiro jornal do Nordeste Mineiro. Queria, de fato, de coração, humildemente, agradecer o carinho da audiência, agradecer todo mundo que está conosco aí, você que está em casa, no carro, no trabalho, a caminho do trabalho, está ouvindo a rádio, está acompanhando pelas redes sociais. Eu desejo um dia repleto de coisas boas, acima de tudo, de muita paz e de muita saúde. E peço humildemente que você comente na nossa live. Daqui a pouco eu quero ler todos os recados, daqui a pouco eu quero mandar um abraço para você e queria desejar que você seja feliz acima de tudo, saudável e possa ter foco nos seus objetivos e que o dia seja também de produtividade, de boas vendas, de bons negócios. Para a classe trabalhadora, toda sorte e sucesso do mundo para vocês, tá bom? Daqui a pouquinho a gente vai trazer aqui as participações. Você que ainda não comentou, vá comentando, vá deixando aí o seu recado, que já vou ler a sua participação, você do Instagram, você do Instagram, Facebook e canal do YouTube. Vai ficar bravo comigo, viu, Davi Joseph? Bom, são 6 horas e mais 49 minutos. Vamos falar desse caso que chamou a atenção? O vereador, o julgamento foi no STF, meu amigo. Dias Toffoli, ontem isso aí repercutiu no Brasil inteiro e que sirva de exemplo. Gente que acha que vai se manifestar em rede social, em microfone ou qualquer lugar que seja hostilizando, xingando mulher ou qualquer outra pessoa e que essas palavras serão ali levadas pelo vento, cuidado, as coisas não são bem assim. Olha só, estar em rede social, em microfone ou qualquer lugar que seja hostilizando, xingando mulher ou qualquer outra pessoa e que essas palavras serão ali levadas pelo vento, cuidado, as coisas não são bem assim. Olha só, né, o vereador?

0: condenou um vereador de Medina, no estado de Minas Gerais, por violência política de gênero. O vereador Ailson Batista de Figueiredo, de Medina, no Vale do Jequitinhonha, foi condenado por unanimidade pelo Tribunal Superior Eleitoral por violência política de gênero contra uma vereadora. De acordo com as informações divulgadas pelo TSE, foi fixada uma pena de 1 ano e 6 meses de reclusão e 60 dias de multa, além de pagamento de indenização civil de R$ 20 mil. Ailson também teve os direitos políticos suspensos e foi declarado inelegível por 8 anos.
1: E restabelecer integralmente a sentença proferida pelo juízo da 75ª Zona Eleitoral de Medina, Minas Gerais, com a condenação do réu Alisson Batista de Figueiredo a uma pena de 1 ano e 6 meses de reclusão e 60 dias multa, razão de 1/10 do salário mínimo vigente à época dos fatos, além de indenização civil de R$ 20 mil, nos termos do artigo 1º, 1, aí eu acrescento, nos termos do artigo 1º, 1, a linha E, item 4 da Lei Complementar 6490, declaro a inelegibilidade do réu para qualquer cargo por 8 anos a contar da condenação. Transitado em julgado, deverá o juiz eleitoral formalizar as comunicações necessárias, inclusive para fins de suspensão dos direitos políticos do réu, conforme artigo 15.3 da Constituição Federal. É como voto, senhor presidente.
0: A reportagem do G1 ainda informa que tentou contato com Ailson Batista por telefone e por mensagens enviadas via WhatsApp, mas não recebeu resposta até a última atualização desta reportagem. O caso é o segundo julgado pelo TSE com base no artigo 326B do Código Eleitoral. Por telefone, o presidente da Câmara Municipal de Medina, Lísio Simões de Oliveira, informou que está em viagem e que ainda não recebeu formalmente a decisão. O parlamentar afirmou que irá cumprir a determinação da Justiça e disse estar à disposição para prestar futuros esclarecimentos. Conforme o TSE, no dia 6 de outubro, durante uma comemoração na Praça Max Machado, em Medina, realizada após a divulgação do resultado das eleições municipais, o vereador reeleito proferiu ofensas e humilhações à parlamentar eleita Tatiana Figueiredo Navarro. Segundo o TSE, Ailson foi condenado em primeira instância, mas posteriormente o Tribunal Regional Eleitoral de Minas Gerais acolheu o recurso da defesa e o absolveu por entender que não havia provas da intenção de impedir ou dificultar o mandato da vereadora por questões de gênero, já que os fatos teriam ocorrido após o resultado do pleito. Ao analisar o recurso, o TSE entendeu que houve violência política de gênero praticada por Ailson Batista. O ministro relator destacou que a análise da violência política de gênero não se deve considerar apenas palavras ditas, mas também a situação política, a condição da vítima e a finalidade da atuação do agressor.
1: Cultura de humilhar, de espizinhar, de não valorizar, de atingir as mulheres pelo simples fato de serem mulheres. Aquilo que eu disse na quinta-feira passada serve para esse mesmo caso. Será que esse recorrido diria isso de um vereador homem? Será que ele diria isso de um vereador homem? Ele o fez porque era uma mulher. E é esse único e simples fato de meninas e mulheres terem nascido meninas e mulheres, que elas são atacadas e mais, elas são assassinadas. Assassinadas. Em nosso país, ainda assistimos e vemos nos jornais todo dia uma notícia, afora aqueles que não são, aqueles casos que não são sequer registrados ou divulgados. E isso ocorre pelo fato de, do quê? De ser mulher. Senhor presidente, eu não vou ler aqui todas as palavras dirigidas porque não quero que saia da minha boca e fique registrado isso, as barbaridades que foram ditas. Mas o ataque menor foi vagabunda.

0: Vagabunda, para mim, ministro André, já seria o suficiente para a incorrência do tipo penal.
1: Pois é, agora ele vai ter que responder por isso, vai ter que arcar com a responsabilidade e vai servir de exemplo para tantos outros corajosos que tem por aí que acham que pode falar tudo, que acham que pode desrespeitar as pessoas, principalmente as mulheres. E olha só a informação que eu estou recebendo aqui. Há uma informação de que ele e a outra vereadora são primos. Aí, meu amigo Davi Joseph, que o respeito deveria ser ainda maior pelo zelo com a pessoa que é do sangue dele, né? Então, assim, que tristeza isso que aconteceu na cidade de Medina, né? Eu garanto para vocês que ele deve estar profundamente arrependido, porque disse anteriormente da caminhada. Pessoa que está ali pleiteando o cargo de vereador, né? Não sei se está no primeiro mandato, segundo mandato, enfim. Mas é uma caminhada difícil. Falam até que nesse mundo político o voto mais difícil é o voto de vereador. E aí jogou tudo pelos ares. Jogou tudo pelos ares. Por quê? Porque não teve discernimento, maturidade, respeito com uma mulher, com o próximo, com a prima dele. E olha só que situação desagradável. Deve estar profundamente arrependido, né? E aí vai servir de exemplo, como esse caso foi repercutido no Brasil inteiro, servir de exemplo para tantos outros, como eu disse, corajosos, que ficam por aí achando que pode falar de qualquer forma com qualquer pessoa. As coisas não funcionam assim, gente. Não funcionam. Soube que ele está aqui no terceiro mandato, né? Então, é uma pessoa que está sendo escolhida ali pela população de Medina, deve ter algum trabalho prestado lá. Valeu a pena ter sido desrespeitoso com a mulher, com a parlamentar, com a prima, com a colega ali de parlamento? Será que valeu a pena? Não valeu, com certeza não valeu. Está servindo de exemplo agora. Tome cuidado, gente, com as manifestações, tome cuidado com a forma com que se dirige, né? Se manifesta nas redes sociais, publicamente, independente que seja ou não nas redes sociais. A justiça está aí, tem coisa que demora muito, mas tem coisa que funciona. Tem coisa que funciona. E muitas vezes essas coisas precisam funcionar para tomar como exemplo para outras situações semelhantes, tá? Bom, seguinte, deixa eu lembrar aqui. Daqui a pouco nós vamos falar desse acidente. Ei, rapaz, Cruzeirão tomou uma trolitrada ontem, né? Ei, meu Deus do céu, eu vou te falar, é sofrimento ser cruzeirense. Por isso que eu diminuí um pouco minha paixão, porque esse time faz a gente sofrer demais, rapaz. Misericórdia. Não dá, Davi Joseph, não dá. Esse time do Cruzeiro faz a gente sofrer demais, cara. Demais. Eu tô nesse tantinho aqui pra deixar de torcer pra time nenhum, né? Eu, quando era pequeno, já torci pro São Paulo, deixei de torcer pro São Paulo. Fiquei só com o Cruzeiro. Aí agora eu vou te falar, é teste pra cardíaco. Mas falam que jogou bem, viu? Falam que pelo menos tentou fazer o dever de casa. Mas não é mole, não. Não é mole, perderam. 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É Manuel Esteves, meu amigo. É Manuel Esteves. Doutor Onofre, Manuel Esteves, tudo são doutor na realidade, né? Pra quem não sabe, Manuel Esteves foi o primeiro médico de teoflotone, um dos primeiros educadores, Manuel Esteves, tá? E também pode ter sido a primeira pessoa assassinada a tiros aqui no município de Teoflotone. É o espaço, é cultura, viu, filho? 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Falando em amigos e amigas, deixa eu já começar a registrar aqui as participações. Pessoal que está pelas redes sociais, obrigado, gente. Vocês do canal do YouTube, Instagram e Facebook, vai comentando. Você que não comentou, comente, tá? E muito obrigado, abraço forte. Você que está ouvindo a Rádio Imigrantes FM, este é o seu repórter da 100. É o primeiro noticiário Teoflotone, a informação que chega na frente, sempre no rastro da notícia, nos passos da informação. E eu sou Elvis Passos. É um prazer estar aqui em sua companhia de segunda a sexta a partir das 6h30 da manhã. Bom, nosso amigo Luiz Carlos Lenda, Maria Dalva, Juliano Clia, Maria Angélica, lá em São Gonçalo do Abaité, Luciene Coelho em Ataleia, Roberto Rocha, Wilden Taxista, Marcílio Mototáxi, bom dia. Alô, querido bairro Minas Novas, bom dia para vocês, Gangorrinha, Palmeiras, região da Suíça. Quero aproveitar e mandar um abraço para todas as comunidades rurais. Você que está nas comunidades rurais aí, muito obrigado pelo carinho, tá bom? Nosso amigo Sargento Sidônio Sena, Romilson da Conceição, Sidney Souza, o mototáxi lá do Bela Vista. Tem a Lucinalva Rios, bom dia, Francisco Noé, Edneia Irle lá no Córrego Liberdade, Nauzira Ferreira em Catugi, José Negreiros em Arapongas, a Maria Eduarda, bom dia, Hermes Nego Joy, pessoal da Capina, bom dia para vocês aí, Maria Gilza, Dimas Taxista, Andréia Souza em Ataleia, Kleber Filho, Dona Neide Santos, o Profeta, Marconi Alves, grande Cone, aquele abraço, Wilden Taxista está conosco aqui, Ronaldo Fernandes e o Anderson dos Anjos, lá na Curvô Parou, próximo a Pedro Venciano, um abraço, daqui a pouco vou registrar aqui as participações do Facebook, tá? Um abraço. Ô Davi, vamos ver essa situação do ônibus aí, gente, que tragédia, meu Deus do céu. Quantos acidentes gravíssimos, principalmente essa semana, a gente viu aquela questão lá da passarela que caiu, matou mãe e filho, né? Eram pessoas residentes em Belo Horizonte, inclusive a informação é que eles estavam retornando para Belo Horizonte. Teve aquele ônibus que saiu de Belo Horizonte e tombou lá no Rio, e cerca de 10 pessoas morreram, e agora essa tragédia com 23 mortos. Um ônibus que bateu de frente com o caminhão e resultou em 23 pessoas mortas. Olha, pessoal, a gente tem acompanhado ao longo dos anos muitos acidentes e quase que 98% deles são provocados pelas próprias pessoas que fazem uso do trânsito. Tem que vigiar mesmo, tem que ter medo mesmo, porque a ausência do medo te faz fazer coisas que vão colocar em risco não só a sua vida, mas a vida de terceiros, tá? E tem que trabalhar de forma preventiva. Você tem que assumir a direção de um veículo sabendo que a qualquer momento você corre o risco de se envolver num acidente. Meu saudoso pai dizia, só não se envolve em acidente quem não sai de casa para fazer uso do trânsito. Porque colocou os pés fora de casa para fazer uso do trânsito, infelizmente você está sujeito qualquer hora a se envolver de alguma forma num acidente. Então, a gente está ali seguindo as regras de circulação, obedecendo a velocidade, mas vem outro de lá para cá, de todo quanto é jeito, e monta o carro em cima do seu ali e você paga sem dever absolutamente nada. Então também não se esqueça de fazer a sua oração, de entregar a sua vida nas mãos de Deus e pedir até pela vida de outros, né, para acalmar o coração de muita gente que parece que sai de casa para matar. Não é para dirigir, não é para conduzir o veículo. Porque tem situações absurdas, comportamentos absurdos, que parece mesmo que a pessoa sai de casa para matar, para morrer e para matar outras pessoas. Então a gente está observando que o comportamento nas estradas é que tem matado pessoas. A irresponsabilidade, a negligência. Então assim, estamos muito preocupados. Confesso para vocês, e já ouvi de várias pessoas, principalmente recentemente, com tantos acidentes que nós estamos mostrando, que estão sendo amplamente divulgados, está dando até desânimo de pegar a estrada para viajar. Eu mesmo gostava de comer uma carninha ali, né? Quando sobrava um dinheirinho, que não é sempre que isso acontece, lá na Serra do Honório, tem até muito tempo que eu não vou, mas às vezes quando sobra a gente pensa duas vezes. Como é que está a estrada? Como é que vai ser essa viagem? De repente eu estou indo ali para um momento de lazer, para dar uma espairecida, né? Para saciar uma vontade, e aí acontece alguma coisa ruim. A gente está perdendo a vontade de assumir a direção e pegar a estrada, porque a gente não sabe o que vai encontrar pela frente. Essa é a grande realidade. Então, principalmente as pessoas jovens, e não necessariamente são só jovens que estão se envolvendo e causando acidentes, mas principalmente os jovens, vamos ter um pouquinho de consciência, gente. Vamos respeitar a vida acima de tudo. Muita coisa já está sendo desrespeitada. Analisem um pouco, reflita. Saibam, vocês jovens, que tem pessoas que estão esperando. Pessoas que precisam concluir projetos, criar suas famílias. Não vamos interromper um ciclo antes da hora, não, gente. Não vamos interromper o ciclo tão precocemente como tem acontecido. Vamos ver os detalhes aí desse acidente. 23 pessoas mortas.
2: O ônibus ficou destruído, foi jogado para fora da pista com o impacto do acidente. O veículo da Prefeitura de Imbituva, no interior do Paraná, levava pacientes que receberiam atendimento em hospitais de Curitiba. A batida de frente com uma carreta aconteceu neste trecho da BR-373 durante a madrugada. 23 pessoas morreram, entre elas os dois motoristas e duas crianças. O trabalho de resgate dos corpos durou toda a manhã. As vítimas foram levadas para a Polícia Científica de Ponta Grossa, a cerca de 50 quilômetros do local do acidente. Familiares vieram até aqui para fazer o reconhecimento e a liberação dos corpos.
3: O motorista do caminhão foi identificado como Alex Rivail. Ele seguia para Prudentópolis. Segundo a Polícia Rodoviária Federal, o caminhão teria invadido a faixa contrária. As causas do acidente ainda vão ser investigadas. Nas redes sociais, Alex Rivail chegou a publicar vídeos da rotina na estrada. Em um deles, além de mexer no celular enquanto dirige, chega a 120 km por hora.
4: Aí o caminhão não corre, o caminhão não sai, você trabalha, o caminhão não presta.
5: A grosso modo, percebe-se que o caminhão estava transitava no momento pela contramão, colidindo frontalmente, como eu disse, transversalmente com o ônibus.
3: Para acelerar a liberação dos corpos, a Defensoria Pública do Paraná enviou uma equipe para prestar assistência jurídica e psicológica às famílias das vítimas. A ocorrência é a mais grave já registrada pela PRF no Paraná desde janeiro de 2021, quando 19 pessoas morreram no tombamento de um ônibus na BR-376, em Guaratuba.
2: Informações preliminares indicam que a carreta não freou antes do acidente e que o tacógrafo, responsável por medir o deslocamento e a velocidade do veículo, não estava funcionando. Para a Polícia Rodoviária Federal, Alex pode ter dormido ao volante.
6: Pelo horário, pelas condições, né? Não tinha nenhuma condição adversa, né? Climática, né? Uma neblina, uma chuva no local. E pelo horário, né, existe essa possibilidade.
2: A polícia deve ouvir os 5 sobreviventes do acidente. A maior parte deles está internado neste hospital de Ponta Grossa, com quadro de saúde considerado estável.
7: Em relação aos trabalhos periciais, agora precisamos aguardar os laudos oficiais da Polícia Científica para que possa realmente falar com certeza qual foi a causa desse acidente.
1: Que tristeza, né? Os familiares enlutados, os nossos sinceros sentimentos e vamos ter mais consciência na estrada, mais respeito e, acima de tudo, mais valor à vida, tá certo? Um abraço, nosso amigo Renato Freitas está aqui acompanhando. Bom dia para Vossa Excelência, bom dia para o Marcelo Cine, está aqui também acompanhando nossa transmissão. Olha só o desafio que me lançaram aqui, né? Quando eu falei que eu sou apaixonado pela história Chocolatone, que eu conheço muita coisa, porque eu leio muito e sou realmente fascinado pela história Chocolatone, tudo que aconteceu aqui. Tem a Vanli Paula perguntando: Uel, sabe informar quem foi o primeiro prefeito de Chocolatone? Ô Vanli, lancei um artigo sobre isso, deixa eu ver a data aqui para ver se a gente tem aqui, em 25 de outubro de 2020, lancei um artigo sobre o primeiro prefeito de Teoflotone. Vamos ver o que eu escrevi na época aqui, né? Até separei aqui, olha. Primeiro prefeito de Teoflotone, a pesquisa não foi fácil, são muitas as informações e os registros históricos a respeito de quem teria sido o primeiro prefeito da então recém-emancipada Teoflotone. No decorrer das nossas pesquisas, encontramos a obra Minha Rua Conta História, livro publicado pelo Instituto Histórico e Geográfico do Mucuri, na página 239. Fui bem específico, viu? Para depois não falar, Elvis está falando besteira. E o pessoal lá é muito sério, viu, Vani? Constatamos que a família Soares da Costa, que deu nome a uma das ruas mais conhecidas de Teoflotone, veio da cidade de Gromogol. Seus integrantes possuíam boa situação financeira e tiveram participação importante no processo que culminou na elevação de Filadélfia à categoria de cidade. Porque, quem não sabe, Teoflotone pertencia ao município de Minas Novas. Filadélfia era distrito de Minas Novas. A diocese que coordenava Teoflotone era de Araçuaí. Bom, vai anotando aí que eu não costumo dividir esses conhecimentos não, tá? Dando continuidade aqui, falando da família, né? Filadélfia, quer dizer, por meio de documentos e atas, constatou-se que em 25 de março de 1881 ocorreu o juramento e a posse dos vereadores da então recém-emancipada Teoflotone. Naquela oportunidade, aparece registrado como presidente da Câmara o senhor Antônio Soares da Costa, que exercia a função de mandatário do município, tornando-se, portanto, o primeiro prefeito de Teoflotone. O senhor Antônio Soares da Costa. O livro ainda relata que outros integrantes da família Soares da Costa ocuparam cargos importantes na sociedade teoflotonense. Um deles foi o primeiro tabelião do município, enquanto outros participaram da fundação do Hospital Santa Rosália. Elvis Passos e o jornalismo da Rede Imigrantes também é cultura, viu? 7h12, vamos a um rápido intervalo, daqui a pouco eu volto com muito mais informação para você, tem muita notícia na edição do Repórter da Cem de hoje. Volto já.
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1: Já estamos de volta aqui com o repórter da Sem. Deixa eu cumprimentar minha prima querida Fabiana Almeida. Um abraço para você. Obrigado. Deixa eu ver aqui no Facebook, Joseph. Está aqui a Gene Mária, Rosane Almeida. Tem aqui Rita Aparecida, Neuzinha Lisboa, Helena Pereira. Bom dia, obrigado. Iraí Silva, Fátima Batista, Danuse Aranha, Gildo Ribeiro, Ismene Naltran, Celso Costa, Eva Barbosa, Maria Ceiça, Ruth dos Reis, Carlos Nelson, Cleonice, Solange Batista, Lúcio Soares, Maria da Conceição, Elizabeth Reis, Kátia Viana, bom dia para o Joaquim Coimbra, Edinamar Gomes, Cláudio Pio, Águida Vergara, Demi Cesário, Vael Marinho, o Valdir Teixeira está conosco aqui também, bom dia. Quem mais está conosco aqui? A Vanli Paula. A Vanli, obrigado, Elos, pela informação. Vanli, precisou saber alguma coisa da história do Show Flotando? Eu não sei tudo, né? Mas sou um grande estudioso, converso muito com as pessoas. Por exemplo, a dona Iris Soriano é uma das minhas gurus, né? A dona Fani, querida dona Fani. Então, assim, quando eu tenho alguma dúvida, eu sempre vou lá perguntá-las. Tem um historiador aí também, me esqueci o nome dele, um professor, já foi personagem de várias reportagens. É Márcio Atchim também, grande conhecedor da história de Show Flotone. E eu sou ali, né? Bem simplório, né, bem modesto ali, por vontade própria mesmo, por interesse. Eu gosto da história de Show Flotone, sei muita coisa. Tem coisa que se eu contar aqui, vocês não acreditam, gente. Como, por exemplo, vou ter a oportunidade, já publiquei um artigo sobre isso, né, de um confronto que a Polícia Militar teve com o Exército dentro de Show Flotone, que o bispo teve que intervir, porque senão ia virar uma carnificina. Armaram uma metralhadora um para o outro, né, o pessoal do Exército raptou um policial militar, colocou dentro do batalhão. Em 1943, um batalhão do Exército se instalou aqui em Show Flotone, na época da guerra. Então, Flotone foi um lugar estratégico. Foi o 12º Batalhão de Caçadores. Cerca de 300 homens, comandados por um tenente-coronel, vieram para ficar aqui em Show Flotone por um período. Parece que foi 6 meses. Aí, os soldados lá começaram uma briga na zona boêmia. Aí, pegaram o rapaz da PM, levou para o batalhão do Exército. Aí, naquela época, aspirante Pedro, o tenente Pedro, assim conhecido, foi uma figura histórica na Polícia Militar, né? Naquela época. Quem é mais antigo sabe quem foi o tenente Pedro. Aí o tenente Pedro reuniu o efetivo e foi lá para resgatar. A história é muito complexa, não dá para contar aqui não. Mas coisa assim que... imaginável que já aconteceu aqui em Show Flotone. Muita coisa, né? Tudo isso documentado, né? Isso que eu estou falando aqui, inclusive, está em 2 livros. Bom, seguinte, vamos lá com o sargento Mikael. Droga apreendida lá no bairro Taquara. A polícia indo para cima da criminalidade, retirando produtos entorpecentes de circulação.
19: A Polícia Militar, através do GEPAR, desencadeou uma operação no bairro Santo Antônio, mais conhecido como Taquara, no intuito de combater a atividade criminosa referente ao tráfico de drogas, bem como levar maior sensação de segurança aos moradores de bem naquela localidade. Durante essa operação, estando a equipe incursionada no intuito de tentar abordar o indivíduo que supostamente estaria realizando o tráfico de drogas naquela localidade, esse indivíduo acabou empreendendo fuga e dispensou alguns entorpecentes em uma residência, ocasião onde um comparsa acabou por apoderando-se desses entorpecentes e realizou a guarda deste material no interior de sua moradia. Com a chegada da guarnição, esse indivíduo também tentou empreender fuga, ocasião onde ele foi abordado. Ao ser questionado, ele acabou assumindo que havia guardado esses entorpecentes dispensados por um comparsa, ocasião onde ele foi preso, sendo arrecadado no interior de sua residência 4 porções grandes de maconha, bem como um invólucro plástico contendo 8 papelotes com cocaína. Em uma segunda diligência, nós fizemos contato em uma segunda moradia, onde a equipe havia realizado levantamentos que davam conta de que um suposto traficante daquela localidade havia enterrado material entorpecente no fundo de uma moradia. Durante essa segunda diligência, nós conseguimos localizar essa residência, bem como os materiais entorpecentes que estavam enterrados no quintal da moradia, ocasião onde o proprietário da residência foi preso em flagrante também pelo crime de tráfico de drogas, sendo arrecadado neste quintal 20 porções grandes de maconha que estavam enterradas em um buraco existente naquela localidade. Diante dessas situações, esses indivíduos, sendo um maior de 21 anos e um menor de 17 anos, foram presos, bem como também apreendidos, encaminhados à Delegacia de Polícia Civil, juntamente com todo o material apreendido.
1: Tá certo. Obrigado ao Sargento Micael da equipe GEPA pelas informações. 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Bom, ô Davi Joseph, vamos ver o secretário de Saúde, Jorge Guedes, falando a respeito do dia D de vacinação, trazendo as informações.
20: A Prefeitura de Teoflotone, por meio da Secretaria Municipal de Saúde, participa da Campanha Nacional de Multivacinação 2026, iniciativa voltada à atualização da caderneta de vacinação e à proteção da população contra doenças preveníveis por vacinas. A campanha teve início no dia 3 de agosto e segue até 1º de setembro, com atendimento em todas as salas de vacinação do município. O público prioritário é formado por crianças e adolescentes de 0 a 15 anos. Como parte da mobilização, o município realizará o dia D da Campanha Nacional de Multivacinação no sábado, 22 de agosto, das 8 às 16 horas. O secretário municipal de Saúde, Jorge Guedes, falou a respeito da vacinação.
21: Na verdade, a campanha de vacinação ela iniciou no dia 2 de agosto, né? E tem fim ao dia 31 de agosto deste ano. Essa campanha é uma campanha de multivacinação, de atualização de cartão de vacina, que sempre ocorre em todos os anos. Dessa vez, o dia 22 de agosto desse mês vai ser o dia D. E nesse dia D a gente vai estar, em cada uma das unidades listadas, a gente vai estar realizando essa campanha de multivacinação, atualizando os cartões de vacina de todas as crianças, né, de 0 até 14 anos. Na verdade, a gente tem sim essa dificuldade, porque é uma questão de conscientização mesmo da própria população, dos próprios pais, em realizar essa vacina, em atualizar o cartão de vacina. Eu, como enfermeiro, eu sei muito bem o que a gente passa na ponta com essa dificuldade de ter, de os pais trazerem as crianças para vacinação. Então, fica a chamativa. Eu preciso que os pais venham. A gente vai fazer atualização de cartão de vacina, BCG, hepatite B, penta, poliomielite, rotavírus, pneumocócica conjugada, decavalente e 20 valente, meningocócica C, influenza, Covid-19, febre amarela, ACWY, tríplice viral, que é sarampo, cachumba e rubéola, varicela, DTP, hepatite, DT, HPV e dengue. Ou seja, são muitas os imunizantes que vão ser atualizados durante esse período todo, né?
1: Muito bem, próximo sábado o bicho tá pegando, viu? Vamos lá, gente, correr atrás e regularizar a situação vacinal. Tá na hora de ir embora, agradecer a Deus pela oportunidade de ter estado aqui com vocês, agradecer a Deus pela vida de todos. Muito obrigado pela audiência, pelo carinho. Amanhã o jornal é um pouquinho maior, tá? Começa às 6h30 e vai até às 8 horas da manhã. Obrigado, gente, uma quinta-feira repleta de coisas boas, muita saúde, muita paz. Beijo no coração, ótimo dia, continue sintonizado na 100,9. Aquele abraço.
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0: Bom dia, minha gente! Quinta-feira chegou, hein? E com ela chega também aquele momento da gente dar uma pausa na correria, passar um café e ficar bem pertinho do rádio. Eu sou a Clara Sucupira e já estou por aqui para começar o Café com Sucupira e fazer companhia para você. Hoje tem conversa, tem informação, tem curiosidade, tem história e, claro, tem aquela prosa gostosa que é a cara do Café com Sucupira. Então chega mais, aumenta o volume do rádio e fica com a gente.
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0: E para começar o Café com Sucupira desta quinta-feira, 20 de agosto, vamos falar de uma novidade importante na área da saúde. Vamos falar de um assunto que envolve toda a família: a campanha de multivacinação 2026. A campanha já começou e segue até o dia 1º de setembro. E tem uma data especial para você ficar de olho: o Dia D Nacional, que acontece nesse sábado, 22 de agosto. A mobilização tem como objetivo atualizar a caderneta de vacinação de crianças e adolescentes menores de 15 anos, além de aumentar a cobertura vacinal. São 20 imunizantes disponíveis de acordo com a idade, o histórico nacional e a caderneta de vacinação de cada pessoa. E sobre essa importante campanha, a gente vai ouvir agora um recado do ministro da Saúde, o Alexandre Padilha. Vamos acompanhar?
2: Começou esse mês, gente. Campanha de multivacinação, atualização da caderneta de crianças e adolescentes. Cerca de 20 vacinas para tudo quanto é tipo de doença. Tem vacina do HPV, tem vacina para meningite C. E tem novidade, gente. Pneumovite, que agora tá no SUS. E um reforço da poliomielite, da paralisia infantil. Mas atenção, é até o dia 1º de setembro.
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0: E agora, mudando um pouquinho de assunto, vamos falar de fé, solidariedade e do trabalho que é feito em favor de quem mais precisa. No último final de semana, aconteceu o Encontro Diocesano das Pastorais Sociais, um momento de partilha, formação e reflexão sobre o papel das pastorais na sociedade e nas comunidades. E para falar um pouco mais sobre esse momento tão importante, a gente recebe o Frederico Santana, que veio de Belo Horizonte representando as pastorais da Diocese de Belo Horizonte.
3: Bom dia aos ouvintes e ouvintes que estão nos escutando. Estamos aqui reunidos mais de 150 pessoas de todas as pastorais sociais, discutindo incidência política, um tema muito importante, sobretudo nesse período eleitoral, mas não só, né, para a vida toda, que é, na verdade, nós estudarmos as melhores práticas e trocarmos experiências entre nós sobre como conquistar novos direitos, garantir políticas públicas e fazer uma ação de incidência política que melhore as condições de vida do nosso povo, garanta o bem comum, a melhoria das qualidades de vida em modo geral, né? Então, vamos passar o dia reunido, estamos fazendo um trabalho de grupo nesse momento. A ideia é que a gente busque eleger ações prioritárias também para a nossa atuação no âmbito da caridade aqui na diocese de Teófilo Otoni. Estamos bastante animados e depois a gente volta aqui para poder compartilhar um pouco os resultados.
0: E também vamos ouvir a Sandrinha, que faz parte das pastorais aqui de Teófilo Otoni. Ela vai falar sobre a realidade das pastorais da nossa região, o envolvimento dos voluntários e como esse trabalho chega até as comunidades.
4: Olá, bom dia, ouvintes do programa Café com Sucupira. Que alegria falar com vocês. Aqui é Sandrinha, das Pastorais Sociais, e a gente vem trazer uma notícia bem bacana para vocês hoje. Nós tivemos nessa semana um encontro muito importante para a nossa diocese e para todos os movimentos sociais e populares de Teófilo Otoni, que foi o Encontrão Diocesano das Pastorais Sociais. São mais de 10 pastorais sociais juntas, além do Bontinos, ONG e todas as pessoas de boa vontade. A gente se reuniu para fortalecer a caminhada, para se animar, para fazer uma formação, também fazer um pouco de momento de espiritualidade, de partilha de experiências. Veio gente da diocese toda, foram 180 participantes o dia todo, estudando, se confraternizando, fortalecendo a caminhada. Então é só para dar essa boa notícia para vocês, dizer: a caminhada continua, contem conosco conosco sempre. Um abraço e fiquem bem.
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0: E já que a gente está falando de religiosidade, vamos agora falar de um evento que reúne fé, música e comunidade, lá na cidade de Poté. A cidade realizou a terceira edição do Dia do Evangélico, um momento especial que reuniu a comunidade evangélica e o público em geral, com muita música e celebração. O evento contou com shows e uma programação preparada especialmente para essa data. Vamos acompanhar?
5: Esse evento é muito importante, não só para mim, mas para toda a nossa cidade. É um evento onde nossas igrejas possam estar reunidas.
6: Cidade Poté. Aqui o pastor Ademir, da Igreja Pentecostal da Bíblia. Pastor, o que é viver esse momento para o senhor?
7: É um momento muito especial na presença do Pai que o senhor tem preparado para nós. Esse momento que nós passamos a reunir para louvar e engrandecer o nome santo do senhor. Porque o senhor tem preparado essa aliança de pastor para quebrar muitas barreiras aqui na cidade de Poté e nós temos muito agradecidos na presença do Pai. Temos muito que agradecer a Deus por esse momento gratificante que o senhor tem preparado para cada uma igreja estar reunido para junto louvar e agradecer o nome do Pai e adorar o Senhor da beleza da sua santidade e apresentar também a família de Poté ao Senhor nessa noite em nome de Jesus.
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0: O nosso programa já vai chegando à reta final, mas calma que ainda tem muita coisa boa por aí. Antes de encerrar, vamos conferir a nossa agenda cultural e ficar por dentro das principais novidades e dos eventos que vão acontecer aqui na nossa cidade e movimentar a nossa região. Então fica com a gente porque tem muita coisa interessante para você anotar. Não é mesmo, Nájera? Bom dia!
8: Bom dia, meus amigos e minhas amigas do Café com Sucupira. E agora é hora de conferir nossa agenda cultural, porque tem evento bom chegando para quem gosta de música, cavalgada e, é claro, de um bom momento de lazer com a família e com os amigos. Anota aí, hein? Dia 22 de agosto, sábado, tem a primeira cavalgada dos pais na Praça de Eventos de Joaíma. A programação começa a partir das 3 horas da tarde e promete movimentar a cidade com muita música e aquele clima de festa do interior que todo mundo gosta. E no palco tem Lidinho, Edmilson Batista e Lau Lima, além de Alcemir Costa. A primeira cavalgada dos pais é neste sábado, 22 de agosto, a partir das 3 horas da tarde, na Praça de Eventos de Joaíma. Essa foi a nossa dica de hoje na Agenda Cultural do Café com Sucupira.
0: E olha só, minha gente,

0: O nosso café de hoje está chegando ao fim. Passou rápido, hein? Mas foi bom demais ter você do outro lado fazendo parte da nossa manhã. Eu quero agradecer a todo mundo que acordou cedo, ligou o rádio e escolheu ficar com a gente. Você é parte desse café. E a gente se encontra no próximo café. Um beijão, um abraço e até a próxima!
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0: Beleza, muito bom dia, sejam bem-vindos aqui na Rádio do Povo, na Rádio dos Melhores Ouvintes, 8 horas e mais 4, manhã de quinta-feira, 20 de agosto, começando mais um, hoje um resenha especial, hoje nem é dia de resenha, mas tem um resenha especial aqui hoje, que a gente vai falar do terceiro encontro de carros antigos de Tio Flotone, que é um evento espetacular que já vai na sua terceira edição, e daqui um pouquinho detalhes para você, tudo sobre esse grande evento que vai estar rolando no final de semana na cidade. João Teixeira, meu amigo, bom dia.
1: Bom dia, Rony. Bom dia, caro amigo ouvinte sintonizado na 100.9. Quintou. Alegria total, porque o Galão da Massa está na próxima fase da Sul-Americana.
0: Que é a Série B da Libertadores.
1: Que para muitos dizem que é a segunda divisão da Libertadores, mas do outro lado da Lagoa da Pampulha não conseguiu classificar-se para as quartas de finais da primeira divisão, então. Então, para fazer jus a uma estrofe que tem no nosso hino, honramos o nome de Minas no cenário esportivo mundial.
0: Pois é,
1: mas... Ontem eu tive um dia e uma noite de flamenguista.
0: Isso é problema lá da Lagoa, eu não tenho nada com isso, né? Eu sou vermelho e preto, meu sangue é vermelho e preto, então assim, amiga, se dane vocês aí, eu só jogo... Eu sou da prateleira de cima.
1: Os nossos convidados estavam perguntando se eu falo inglês. Eu arranho inglês. Então, I have question. Cruzeiro foi pra campo ontem? O Cruzeiro jogou?
0: Não, eu...
1: Eu vi só o Flamengo dentro de campo
0: pois
1: ontem.
0: Pois é. Obrigado por estar puxando a sardinha pro meu lado aí, tá? A gente não precisa disso, não. Temos 72 mil lá no Maracanã pra fazer isso. Inclusive o nosso Thiago Nilman, que estava por lá também. Eu não vi, cara. Eu ficava ali olhando assim pra ver se... Mas não vi. Será que ele esteve lá no Maracanã ou esteve com aquela pessoa
1: vídeo? Eu acho que ele teve, porque... A não ser que foi fake. Foto antiga. Porque eu vi ele postando nos stories, ele e o filho dele, aos redores ali do Maracanã.
0: Beleza, vamos pro que interessa, né? Vamos lá. Bater papo agora aqui com esse pessoal. Você, ouvinte querido, vai participar com a gente do programa também, tá? Estamos recebendo aqui hoje, né, pra falar desse encontro de carros antigos. Ela que já é da casa, né?
1: Sim.
0: Ela que já é de casa.
1: Já esteve aqui no Resenha.
0: Esteve aqui no Resenha, né? Figuraça. Tava mostrando uma fotinha dela aqui ontem.
1: Ela te mostrou?
0: Ela mostrou, corajosa ela. Tá uma gataça agora, tá maravilhosa. Isso aí. E o nosso Renato lá, né?
1: Não, só um
0: roqueiro.
1: Só
0: uma
1: adendo aí. Está mais gata, porque já era.
0: Não, pois é, ele agora tá finíssimo, legatérrima, toda pomposa. Tá cheio de perna, igual o caranguejo. Passa na academia, não cumprimenta os amigos. Já vai direto pro escritório, lá bater papo com a diretoria. Enfim, é isso. A dona Fran, maravilhosa, e o nosso Renato, né, pra falar desse evento incrível, João Teixeira, que é o terceiro encontro de carros antigos. Você gosta, cara,
1: Eu gosto eu sou nostalgia, eu gosto das nostalgias, de uma certa forma, exibição, encontros de carros antigos é nostálgico, né, e você vai lembrar de determinada época, principalmente quem viveu os anos 60, 70, que tinha carros... Era os carros do ano. Eu olho assim o Monza quando passa por mim na rua e falo assim, gente, já foi o carro do ano. Impressionante. Aí, pra muitos que não conhecia, fala assim, é carro velho. Não é velho. É carro vivido.
0: Diferente. Carro experiente.
1: É carro experiente.
0: Então, recebendo aqui na 100.9 com aplausos para o nosso Renato Queiroz e a nossa Fran Ramos.
1: Mais forte essa palma.
0: Bom dia, pessoal. E aí, beleza? Tranquilo? Que bom que vocês vieram.
1: Sejam bem-vindos.
0: Sejam bem-vindos.
2: Bom dia, sempre. Bom dia. Primeiramente, agradecendo, né, vocês pelo convite novamente. Mais uma vez.
0: Agradecer
2: aqui
0: nada.
2: Nessa casa, adoro estar aqui com vocês. Vocês são peças raras, né, Renato?
1: Exatamente.
2: E a gente falando de um evento que a gente estava até comentando agora mais cedo. Ele é nosso filhinho, esse evento aí. Nós estamos na terceira legal, edição, legal. Mas é um evento que a gente cuida, né, com muito carinho. A gente faz uma vez só no ano, né? E a gente trouxe aí hoje os últimos detalhes, que já está quase chegando a hora, né? Já é sábado agora, nosso terceira edição do Encontro de Carros Antigos.
0: E passa rápido, né?
2: Passa rápido. E a gente está, né, agradecer e trazer para todos os ouvintes da Imigrantes hoje os detalhes. Se alguém tiver dúvida também, pode tirar dúvida com a gente. Mas é um evento para a família, né? A gente fala que é um evento para a família, nostálgico. Nossos carros antigos e carros coloridos, viu? O tempo que o carro tinha carro vermelho, amarelo.
1: Verdade, verde.
2: Verde.
0: Tenho um colega, eu tenho um amigo querido mesmo, assim. Um irmão, ele mora em São Paulo e trabalhou na BASF, né? Que é a empresa alemã. E e ele, a empresa em São Paulo, depois de 40, 50 anos, fechou, né? Fechou uma unidade lá e ele falou justamente isso. Ele falou assim, cara, eles vendiam tintas, né? Uhum. Tintas. E aí ele falou assim, cara, antigamente os carros tinham cor. Hoje os carros ou é branco, é na cor branca, ou é prata?
2: É prata. Então a gente tem carro lá
1: mal,
2: de tudo.
1: Cinza, quanto
2: é, ou preto. E tem, eu não posso falar não, que eu tenho um preto, né? Mas lá é preto luxo, não é nem preto, é um preto luxo. Sim. Mas a gente vê as cores dos carros, né? A revitalização disso tudo, e é muito bonito. Então é um evento, além de nostálgico e gostoso, porque a gente traz atrações, é um evento bonito. Né, bonito de se ver a família, criança. Né, além, assim, a atração musical, praça de alimentação, premiação, fica à parte. Né,
1: esse perto, é um complemento.
2: Esse é um complemento, porque o evento realmente é um evento muito bonito. E a gente, a gente recebe inscrições lá todos os dias. A gente está vendo cada raridade que vai ter lá.
0: Eita.
2: É muito bacana. Viu?
0: É bom lembrar para o pessoal que esse evento acontece 22, 23 de agosto, né, esse final de semana, no Expo Minas, a partir das 8 horas da manhã. Então já está todo mundo convidado, né? E durante o programa a gente vai estar falando muita coisa sobre. Mas assim, a princípio a gente quer saber da Fã e do Renato, como é que surgiu a ideia, né, de criar um encontro de carros antigos, assim, tinha o Flotone, qual era o objetivo principal, né? Desde a primeira edição desse evento, fala pra gente.
1: Como é que surgiu a ideia?
0: Renato,
1: quem abraçou a causa? Fala pra gente.
3: Bom dia a todos, minha amiga Fran, Rony, prazer rever você. Realmente, bom dia, mesmo. João, obrigado pelo convite. Um abraço aos ouvintes da Rádio Imigrantes FM. É um prazer estar aqui, viu?
1: Prazer.
3: O rádio faz parte da história de carros antigos, né?
1: Mesmo. Com certeza.
3: Acho que combina muito bem rádio com carros antigos.
0: Matou bem a charada aí.
3: Esse é o terceiro encontro de Theo Flotone. E nada por acaso, né? Primeiro pela minha amizade com Fran, que ninguém consegue fazer as coisas sozinho.
1: Não mesmo.
3: Né? Eu acho que mercado nenhum você consegue isso. E trazer um dado importante sobre a questão de fazer um evento desse. Então, Flotone, ela é uma das cidades de Minas com o maior número de carros antigos. Então, Flotone tem entre as 7 cidades de Minas com o maior número de carros antigos. Se me permite citar, por exemplo, Lourinho da Pedreira Matar, ele tem 10 carros antigos.
1: Seu Edivaldo?
3: Fora motos, ele teve que construir um galpão.
1: Então ele é colecionador.
3: Muito. E os carros dele têm história na vida dele.
2: Tem outros,
0: vários. Ele teve aqui, ele começou a
3: ir lá. Ele tem história. Cada carro dele tem uma história.
1: É verdade.
3: Não é aleatório, não. É Alexandre da Gima Engenharia. Tem 6 carros. Doutor Marcelo Tomich aqui, da clínica aqui próximo.
0: Ele tem um Fusquinha,
3: 8
0: né?
3: carros.
0: Eu lembro antigos. Do Fusquinha, ela deu um Fusquinha.
3: Ele tem 8.
0: Que isso,
3: cara. Tem casa em Theo Flotone que o carro antigo, ele é artigo de decoração na sala. Tem entrada, o cara coloca na sala de casa.
0: Isso,
3: né?
0: Cara.
3: Então, assim, nós, na primeira edição, nós batemos recorde de inscrição, né, Fran? Tivemos que parar, porque a Praça Tiradentes não cabia mais carro.
1: Não sei se você observou, a Fran da outra vez que veio aqui, ela estacionou na nossa garagem, ela já cresceu o olho, já chegou falando assim, quem é uma Opala?
2: Uma Maverick.
1: É uma Maverick, né?
3: Maverick.
1: É uma Maverick que tá lá. Falei, aquilo ali é de finado Luiz Leal. Intocável aquele carro.
2: Intocável e imexível. Parei de novo lá, eu fiquei olhando.
1: Intocável e imexível aquilo ali.
3: E aí, a gente tem uma parceria, né? Que é Feira Pura Mineirice, Cervejaria Platônica e Renato Queiroz. Juntos, a gente desenvolve vários projetos, como os eventos que a gente faz mensalmente, as feiras. Fizemos o Rock em Rua também, que foi um evento temático na Praça do Ipiranga. E sempre zelando pelo bem-estar das pessoas, dos moradores, sempre preocupado com isso. Né? Fran faz um trabalho maravilhoso com a feira e agregou isso ao encontro de carros. Mas aí a gente começou a fazer um trabalho de pesquisa e entender. E foi aparecendo mais carro. E a gente entendeu, aí falou, pô, Theo Flotone está entre as 7 cidades de Minas com o maior número de carros antigos. E não foi assim ao acaso, não. Viajamos, Fran, eu e o Mar, esposo dela, Varner da Cervejaria Platônica, fomos a outros encontros de outras cidades com a intenção de fazer melhor aqui. Né? O primeiro evento foi na Praça Tiradentes, foi um sucesso absoluto, né? Expositores de mais de 20 cidades. E aí, agregado a isso, tem praça de alimentação, que Fran administra muito bem, as responsabilidades são divididas. Tem a parte musical, onde a gente valoriza os artistas da terra.
2: Boa. Exatamente.
3: Né? Como a gente vai anunciar daqui a pouco. Uhum. Então, um evento que começou muito pela amizade que a gente já tinha, que a gente já fazia outros projetos. E aí a gente sentou e falou, tem um evento rodando o Brasil, porque ele acontece em várias cidades do Brasil.
1: Bacana.
3: Valadares já estava no quinta ou sexta, né,
2: Fran? A gente vai, viramos parceiros lá do pessoal de Valadares e também de Patinga, da
3: Capelinha.
2: Avante, Capelinha. Então a gente começou, a gente entrou no time aí, né?
1: Já tô sabendo que vem o pessoal de Valadares pra cá, porque eu postei no meu stories.
2: Bem, foi um dos primeiros a inscrever.
1: Já comentado, tô chegando aí.
2: O pessoal vem. Então, assim, esse time que tem carro antigo, né? Eu também tenho, a gente se ajuda e a gente é parceiro mesmo. Onde que tá, a gente vai, participa e vai. Sim. Então, a gente frequenta os mesmos lugares. Então, ficou muito legal. E isso é interessante, o que o Renato está falando, que agora as cidades próximas começaram a fazer também esses encontros. Bacana. Então, teve recentemente Malacacheta, Poté.
1: Olha que legal.
2: Então, isso é trazer a comunidade, né, para vivenciar essas experiências. Né? Isso é muito bacana.
0: Vocês fizeram o primeiro na praça, né?
3: Na Praça Tiradentes.
0: O segundo também foi na praça?
3: Não, o segundo foi na Rua Bernarda Laender, que foi ali entre o Sesc e o antigo Hospital São Lucas.
0: E esse ano o encontro muda de casa, né?
3: E só para colocar um dado, a gente falando de equipe, né? E aí, no momento que a gente entendeu que podia fazer um evento desse, a gente agregou a entrada de uma pessoa fantástica, que exatamente, é o Michael Coimbra, da Coimbra Volks, do Family Hercules, que são colecionadores, que agregou o conhecimento dele ao evento, né? De trazer a galera de carro antigo. Por exemplo, o Lorinda Pedreiro Matar, ele só confia os carros dele a Michael.
1: Que legal.
3: Né? Então, que faz parte da nossa produção e que agrega ali os contatos com todos os expositores, cuida da parte de arrumação dos veículos na área do evento.
2: Pra ficar bonito, né? Tem que ser alguém que entende, né?
3: Então ele faz essa parte. Então somos uma equipe, ninguém faz nada só.
1: Porque de uma certa forma, né, trazendo essa fala sua sobre o seu Edivaldo da Pedreira Matar, é um filho.
2: Sim.
1: É um filho que você cuida com muito carinho, então você não vai entregar.
2: Não,
1: a gente
2: só não
1: entrega
2: ele,
1: o filho da gente pra
2: tem
1: qualquer.
2: Tem vários outros expositores. Sim. Que às vezes, né, o Lourinho tem vários carros, mas que tem somente um carro também, e ele tem aquilo ali como a história dele, cuida.
1: Exatamente.
2: Né? Temos, eu quero evidenciar aqui, se me permite, um fique dos expositores, o senhor Messias. Eu gosto muito dele, ele vai em todos os encontros da região e da Bahia, e ele, no outro dia ele estava em São Paulo, e ele realmente cuida do carro dele para andar e para visitar os encontros. Então ele nos traz muitas experiências positivas e é muito legal essa vivência que o senhor Messias tem. Ele vive participando desses encontros. Então, senhor Messias, se eu estiver ouvindo a gente, um abraço. O senhor é um dos nossos inspiradores aqui, né? Então a gente tem vários outros expositores também que nos traz muitas experiências e nos motiva a continuar fazendo o encontro, né?
3: Somando ao que Fran falou, nós temos um Fordinho
2: 1929.
3: É um dos mais velhos de todos os encontros de Minério Gerais.
0: Experiência, cara.
3: Do senhor Marcelo.
2: Exatamente.
1: Mais velho de todos.
3: Em Minas Gerais é um dos mais velhos, mais antigos.
0: É um verdinho que anda circulando.
2: Não, é um vermelho.
0: Vermelho?
2: Marcelo Miguez.
3: Maravilhoso.
2: A gente chama ele de velhinho.
0: Que eu já vi um verdinho também andando.
3: Que é herança de família, né? Foi do pai dele.
0: Andando aí pela cidade.
3: O evento ele não é aleatório, viu, João? Viu, Rony? Não é aleatório. É um evento que realmente tem uma história para que ele fosse feito.
0: Então, por isso que vocês mudam então, de local?
2: Porque na verdade, a questão de mudar de local foi uma questão de oportunidade. Sim, né? Então, foi por isso. Então, na primeira edição, a gente teve a oportunidade de fazer na praça. Na segunda, a gente já encontrou esse local que também foi. A gente tem que entender que não pode atrapalhar a comunidade, né? O fluxo de veículos da cidade em
1: si. No bom sentido da palavra, ali é uma rua morta.
2: Exatamente. Então, e uma rua ampla,
1: sim,
2: né? Arborizada. Então foi um local perfeito. E foi um teste, foi o primeiro evento que nós fizemos lá, da cidade de São Paulo.
0: Lá no pátio da Expomina, aquilo ali é espetacular.
2: E aí, nesse ano, a prefeitura nos fez esse convite, né? Fez essa parceria com a gente, esse apoio, vamos dizer assim. Nada seria sem o apoio da Prefeitura Municipal e da Secretaria de Cultura. Então fez esse convite e a gente aceitou esse desafio. Então a gente tem N pontos positivos de fazer no Expominas e outros negativos também. Mas a gente aceitou o desafio e a gente vai cumprir da melhor forma possível fazer um evento lá que vai ser grandioso.
1: Bacana.
2: E lindo.
1: Um evento como esse mexe com a memória afetiva das pessoas, porque talvez não, muitas pessoas não vão me expor, mas vão porque gostam ou vão por curiosidade para conhecer.
2: Exatamente.
1: O evento. Mas ali leva o filho, o neto e vai lembrar da história, por exemplo, ou na minha época, quando eu era adolescente, quando eu conheci sua mãe, quando eu conheci sua avó, eu tinha um carro desse. Era esse carro que fazia sucesso na época. Esse era o carro do ano. Então, parabéns pela iniciativa de um evento desse. Obrigado. Como eu falei, porque mexe realmente com a memória afetiva das pessoas.
3: Ainda sobre Expominas, eu queria enfatizar uma coisa. Então, Flotone é a cidade que está desenvolvendo. São vários bairros chegando, várias empresas chegando. Inclusive, o empreendedor é o que move essa cidade. Automaticamente, vai sofrendo uma sofisticação nas coisas. E o Expo Minas, ele é um lugar muito preparado para receber grandes eventos.
2: Exatamente.
3: Né? A gente tem uma estabilidade de meteorologia, né? A gente tem aí a questão de banheiros confortáveis, porque às vezes banheiro químico, você pode ter alguma, né, Fran, algum contratempo de uma higienização criança, que não é feita a tempo. O Expo Minas já tem os banheiros com uma estrutura para isso. Um estacionamento amplo que vai ser gratuito para esse evento.
4: Que legal.
3: Né? Então, assim, acho que querendo ou não, a vida vai te exigindo mudanças.
1: Só uma dentro, vai ser na parte interna ou externa?
3: A exposição é na parte interna do pavilhão.
2: Ah, bacana.
3: Né?
2: Do pavilhão.
3: Estacionamento vai ser liberado para estacionamento apenas.
2: Okay. Só lembrando também que o estacionamento ele é gratuito e aberto ao público. Então, não haverá cobrança do estacionamento para os visitantes que forem lá prestigiar o Encontro de Casos Antigos.
3: É sobre o que você falou, é uma viagem no tempo. Eu costumo dizer assim, Fran até fala, Renato, você sempre tem esse discurso. Eu acredito que o Encontro de Carros Antigos é o evento mais apropriado para a palavra família. Né? Entendemos que os nossos apoiadores, eles apoiam não para a marca deles simplesmente ficar em evidência, mas por acreditar que esse é um evento importante para a cidade. É um evento que reúne bebê, criança, adolescente, os pais ali, adultos, idosos, né? Então, assim, eu bato na tecla, né? Puxando pra nós, não. Esse é o evento que mais reúne a família, com certeza.
4: Cara, e vamos falar aí agora da como é que tá estruturada aí a comissão organizadora, quem faz o quê, como é que foi dividida as tarefas, fala tudo aí.
3: Fala aí.
4: Você começou, já jogou o pepino aí pra Fran, falando que, que Fran faz isso juntamente comigo, fala tudo, como é que tá organizado?
2: Na BO, atrás de BO. A gente é bem chão de fábrica, como diz ali, né? A gente é bem operacional mesmo, a gente faz o que tem que ser feito, né? Mas nossa equipe é uma equipe muito unida e a gente já tá, nós já estamos na terceira edição, né?
3: Sim.
2: Mas durante o ano todo a gente tem essas parcerias em outros eventos também. Os meninos me ajudam muito também na Feira Pura Mineirice. Mas, enfim, nós somos uma equipe que cada um tem a sua habilidade, vamos dizer assim, mas um ajuda o outro, né? Então, o Renato cuida aí de uma programação musical extremamente criteriosa, caprichada, né, Renato? Daqui a pouco você vai falar mais. Sim. A programação musical pensada do início ao fim é o que mais combina, o tipo de público que vai, né? Eu cuido da parte da praça de alimentação e da Feira Pura Mineirice, essa parte de atrativos e área kids também. Então, por quê? Porque o evento tem que ter lá uma família que chega, então tem que ter uma criança, algo para comer, algo de qualidade. Então, a gente faz reunião, a gente se organiza, a gente capacita o pessoal. Então, a praça de alimentação e a feira são, né, a parte desses entretenimentos. O Michael Coimbra, que cuida da parte dos expositores de carro, o layout, a organização, né, essa captação aí. Né, e o Varney também, juntamente comigo, a parte da praça de alimentação e estrutura. Então, cada um vai se organizando e vamos trabalhando juntos e separadamente ao mesmo tempo, mas sempre tem dado muito certo, né?
4: Boa!
3: E o legal dessas coisas funcionarem, né? É grupo de WhatsApp, a gente tem um grupo nosso, aí vai trocando ali as necessidades, as opiniões o tempo inteiro, as votações sobre o que vai acontecer, né? O que vai fazer ou não, e isso faz com que dê certo. Porque assim, não é só praça de alimentação, tem mais coisa envolvida que a praça exige. A questão da área musical, não é só isso, mas você tem os instrumentos, você tem o que as bandas pedem no palco, você tem que estar afinado com a sonorização, o que vai ser colocado, aí vira lá pra Fran, tem a parte burocrática, corpo de bombeiro, polícia militar, juizado de menor, você entendeu? Tem que ter alvará pra tudo, cara.
1: Exatamente, dentro disso que você tá falando, a gente sabe que fazer evento não é fácil, não é,
3: é um desafio,
1: principalmente não é barato, pra tudo requer um curso. Ainda mais um evento gratuito como esse.
3: Exatamente.
1: Como é que... E vocês iniciaram o programa dizendo bem, falando bem. Ninguém faz nada sozinho. A gente precisa de parceiros. E o custeio de um evento como esse, Renato e Fran? Como
2: que cheguei
1: a já que é, um evento gratuito.
3: O problema é que eu levo as coisas pro coração.
4: Não leve.
3: Não, eu levo.
4: Não leve.
3: Infelizmente. Ano passado teve uma pessoa que ela detonou a gente tudo quanto é jeito. Desculpa,
4: né? Já levou.
3: E essa pessoa, ela fechava as portas pra gente e ela falava que o nosso evento, ele tinha um cunho de lucrar com ele e que esse evento beneficiava Fran, Renato e Cervejaria Platônica. Então, quando a gente ia fechar um negócio, por exemplo, pedir um apoio cultural pra um político, ele ligava lá e podava a gente.
2: Exatamente.
3: E ele era da área da cultura.
4: Por isso que a 100.9 abre espaço para vocês falarem.
3: Um evento na Vida Bernarda Laender.
1: Mas isso é cultura.
3: Não, literalmente.
1: Isso é literalmente.
3: Literalmente. Cultura. O evento na Rua Bernarda Laender. Isso é um desabafo, porque realmente eu fiquei muito chateado com isso.
4: Chateado.
3: O evento na rua Bernardo Lander, sem cobrança de ingresso, o cara falava que isso tinha cunho lucrativo.
1: Caramba.
3: Né? E isso nos atrapalhou muito. Sim, muito, muito, muito. Aí você falando de custo. O evento tem custo. O que, que a gente faz? Patrocinadores. Pessoas que já andam com a gente regularmente.
1: Tá, mais uma pergunta dentro dessa questão sua. E se tivesse cunho lucrativo? Produtores de evento não trazem Natanzinho, Roberto Carlos, o Rapa...
3: Mas, ô João, mas aí Rapa, é porque enfim, pra tudo vai ter haters. Exatamente. Vai ter alguém pra reclamar. Tem gente que reclama que é no Expo Minas, tem gente que reclama que é na Praça Tiradentes, teve gente que reclamou que era no Bernardo...
1: Tem então, gente que vai reclamar, por que vocês vieram na Rádio Imigrante? Você não ia ter emissora?
3: Então já é da natureza humana.
1: É.
3: Então falando de custo, eu posso citar marcas? Tem algum problema?
1: Fique à vontade, o evento de vocês.
3: Automaticamente, eu vou dar um exemplo aqui. Tem patrocinador que a gente não vai atrás.
1: Você só não pode citar no momento políticos.
3: Não, não,
1: nós
3: não.
1: Estamos
3: sim,
1: no, nós
3: sim,
1: estamos
3: sim.
1: No momento
3: eu vou, período eu vou dar eleitoral. Um exemplo. Eu vou dar um exemplo. A Stone, máquina de cartão de crédito, ela nos procurou.
2: Desde o evento passado.
3: Ela, né? O pessoal já que é nossa amiga Natália, ela já ligou para a Fran e falou, Fran, como é que faz para entrar no Encontro de Carros? Eu quero ser patrocinador oficial.
4: Parabéns para ela.
3: Gustavo, em nome da Inet. Pô, velho. Cai na mesma hora, bicho.
1: Parceiro
3: tem,
1: nosso,
3: tem banda da cidade? Falei, tem. Então nós estamos dentro. O que, é que vocês precisam?
2: Exatamente.
3: Aí tem Superlock, aí tem Vale Verde.
4: Que legal,
3: aí cara. Tem, sabe, cara, assim, sim. É muita gente. E então o Flotone agora tem uma marca de energético fabricada aqui pela Maticola, que é a Power Shot, tá com a gente no evento. Você entendeu? E detalhe, cada expositor de carro antigo recebe um kit especial do evento que Fran cuida com muito carinho.
2: A gente faz, amor. A gente faz esse mimo com muito cuidado. Sim. Então, o expositor ele chega, ele é recebido, vai ter o café da manhã dele, mas ele tem um kit de expositor, o carro dele é identificado, ele tem certificado. Então, a gente cuida também desse cuidado, porque a gente cuida também desse lado. Quem é expositor de carro gosta de coisas colecionáveis, então a gente faz isso para ele ter isso como recordação. Né? E isso só é feito porque a gente consegue patrocínio para custear tudo isso.
4: Vamos acalmar o Renato, que o Renato elevou a temperatura. Renato, calma, Renato, vamos devagar. Como vamos
2: falar dizer, ele leva para o coração.
4: Vamos falar de coisa boa.
2: É porque
4: você
2: sofre muito. A gente sofre muito para fazer um evento desse, que não é barato, gente.
1: Não é, não.
2: E se der bom, deu bom para todo mundo, mas se der ruim, é a gente que tem que custeia. Né? Então a gente que tem que resolver. A gente sabe que se der ruim, igual já deu, né, evento que a gente teve que...
4: Quer falar, Renato?
3: Não, sim, você quer ver? Por exemplo, o pessoal da Chico Diesel, ano passado eles nos procuraram, não, a gente quer estar no evento seus. Esse ano tá de novo. Ano que vem, já estão programando, além do patrocínio, que é financeiro, viabiliza o evento, eles querem colocar um motor dentro do evento para mostrar como é que o motor funciona. Caraca, então, vai para
1: olha que legal.
2: Né? A estética vai fazer também um trabalho lá de revitalização na hora, ao
3: dentro
2: vivo.
3: Do evento, dentro do evento. Né? A Asprovel não mediu esforços para entrar no evento, sabe? Entendendo da necessidade. Porque é evento, cara, para toda a família. É entretenimento.
1: Sim.
3: Né? Eu ia deixar para falar mais na frente.
1: É um final de semana diferente.
3: Sim, mas você pensa o quanto que um evento desse move a economia da cidade.
1: Com certeza.
3: As oficinas da cidade estão tudo mexendo nos carros antigos aí, cara.
2: Tem a oficina que tá falando que tem carro já agendado, que já me passou, né? Que tem carro agendado e tem 40 dias.
4: Meu Deus.
2: Né? Para poder organizar, arrumar. Então, assim, é uma forma de geração de renda indireta muito grande.
1: Aí quando você realiza evento... Mexe no comércio local, não só nas oficinas, nesse caso aí.
2: Sim.
1: Né? Mas aí alguém vai querer comprar uma roupa diferente, exatamente. Um calçado diferente. A mobilidade urbana ganha, porque os aplicativos vão faturar. Porque como vai ter consumo de bebida alcoólica, automaticamente exatamente. Eu não vou pegar meu carro.
3: Ou pela distância, né?
1: Ou pela distância. Pega meu carro e coloca na estrada, que eu vou ter, dependendo da localidade, eu vou ter que passar numa BR, na 418. Costumeiramente, a Polícia Rodoviária Estadual costuma dar blitz por ali.
2: Sim.
1: Então eu que já sou motorista... Eu vou pensar duas, três vezes antes de colocar meu carro, minha moto
3: exatamente.
1: Na estrada.
3: Exatamente.
1: Opa, vou pegar um aplicativo, dependendo da distância, eu pago 5, 8, 10 reais, vou curtir meu evento, tomo minha cerveja, volto pra casa. Como você disse, isso fomenta o comércio local e a economia da cidade. Olha o tanto de setores que está mexendo na economia um evento como esse.
3: Nós vamos receber mais de 20 cidades, né? Como no ano passado. Esse pessoal vai ter fora que hospedar em algum, vai ter hospedar em algum hotel.
1: Fora a rede hoteleira, as lanchonetes, restaurantes.
4: Sim. Já que vocês estão falando em cifras aí, deixa eu fazer um mimo então com os nossos, anunciantes aqui também, pode ser?
1: Pô,
4: na volta a gente vai falar, cara. Perguntar para vocês quantos carros vocês esperam receber neste evento. Tá legal? Pode ser? Então, intervalo rapidinho, fazer um mimo aqui. Os nossos também anunciantes, né? Senão, já viu, né? É isso, imigrantes, 8h29. 100.9
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6: É isso, 8h36, terceiro encontro de carros antigos de Teoflotone no Expo Minas, esse final de semana, é o tema de hoje aqui do nosso resenha, e com a palavra a nossa Fran querida e também o Renato, para falar pra gente agora. A gente saiu pro bloco e perguntando para eles se eles têm uma ideia de mais ou menos uma estimativa de quantos carros antigos virão para essa edição, né? Como é que funciona o processo de inscrição dos expositores? Por favor, fale bastante disso aí, gente.
7: E se dá tempo de se inscrever também.
6: Se tem algum critério, se existe alguma seleção ou um foco, fala tudo.
8: A gente precisa cadastrar esses carros, né, para que eles possam chegar e ter o local lá deles no Expo Minas, e a identificação desse carro, né, do ano, qual carro que é, quem que é o proprietário desse carro. Então, todos os carros são identificados e cadastrados. Então, você que tem algum carro antigo ou conhece alguém que tem, nas nossas redes sociais, Feira Pura Mineirice, Encontro de Carros Antigos, TO, tem um link de inscrição do expositor. Então, quem é expositor de carro tem que fazer essa inscrição para ele poder expor o carro dele dentro do pavilhão do Expo Minas, né? Então, ele precisa fazer essa inscrição. Então, a gente tem uma estimativa, né? A gente já tem mais de 100 carros inscritos, a gente tem uma estimativa aí de 120 a 140 carros inscritos no Expo Minas agora, esse final de semana, né? E isso é um número bem significativo. Tá.
7: Renato e Fran, nós estamos no ano de 2026, na era dos carros híbridos e elétricos. Como que vocês consideram, ou que eu posso considerar, um carro antigo?
8: O carro antigo hoje, Michael seria a pessoa mais apropriada para responder aqui, é um carro que tem no mínimo 30 anos.
7: 30 mais.
8: Ele é um carro antigo, né? Agora sim, o pessoal confunde muito carro antigo com carro velho.
7: Velho,
8: né?
7: A
8: verdadeira lata velha. Nosso encontro é um encontro de carros antigos, né? Um carro velho, um carro que está no seu estado aí, como se diz, lata velha, ele não é considerado um carro antigo. Ele foi um carro usado, né?
7: Sim.
8: Muito bem usado. Mas ali ele é um 30 mais.
7: Bacana.
9: Deixa eu só pegar um gancho aqui.
7: Sim, por favor.
9: A gente já foi muito questionado sobre questão de inscrição. Ah, Mas eu chego lá e paro o meu carro.
8: Paro o meu carro, não.
9: Fazer isso não é o nosso perfil, porque a gente preza pela organização. Né? Quando o evento foi na praça, quando ele foi na Bernarda Laenda e agora no Expo Minas, cara, a gente já foi de madrugada para a rua para medir, remedir, medir de novo, para a gente ter certeza do que caberia de carros.
8: Tamanhos de carro.
9: A gente mede tamanho de carro, largura de carro.
8: Então, com porta aberta.
9: Tudo com isso. Porta aberta, exatamente. Porque a gente precisa ter uma noção do que vai comportar de vaga. Então, a inscrição nos dá segurança, né, Fran?
8: Exatamente.
9: Se vai caber todo mundo. Então, se lá vai caber 140 carros e vier 200 carros, não tem como você só chegar. É preciso participar do processo de inscrição para a gente ter uma dimensão do evento ser confortável, de ter espaço para todo mundo.
8: Bonito, né? A forma de organizar, né? A gente coloca no layout, né, de uma forma organizada.
9: Então, assim, é importante a inscrição para a gente ter noção do espaço. É bom a gente reiterar isso para não parecer que a gente é.
6: Vamos falar, além da exposição dos veículos, do que mais a galera vai encontrar lá nesses dois dias de evento. É.
8: Bom, eu vou deixar o Renato falar
9: da programação. Não, fala da praça de alimentação, que o negócio você gosta da Pokébola.
8: A praça de alimentação, a gente pensa em trazer produtos em que a pessoa vai chegar lá 10 horas da manhã, vai ter o que comer, né, para esse horário. Meio-dia, 3 da tarde, 10 da noite. Então, a gente pensa, eu faço essa captação desses expositores que vão proporcionar esse tipo de alimento, né? Que vai ter por todo o horário, para todo tipo de gosto. Então, a gente hoje tem uma praça de alimentação variada, completa e muito bem feita. Então, tem essa praça de alimentação, tem a cervejaria platônica, que é a cerveja oficial do evento, e tem, a gente pensa que se beber, não dirija, teremos também cerveja sem álcool para os apreciadores do malte, né?
9: Oh.
8: E teremos também sucos, refrigerantes, suco natural, temos um expositor, aí o Edmar, que ele mesmo fabrica, produz a polpa, a produção é dele, né? 100% dele. Então tem suco, refrigerante, cerveja sem álcool, cerveja com álcool, boa, energético do nosso patrocinador. Então boa, tem todas essas opções. Então, quando a gente preza em fazer uma praça de organização para esse tipo de evento, a gente preza em trazer essa qualidade e variedade.
9: Tá.
8: Então tem essa praça de alimentação legal, bem completa.
7: Fran e Renato, para tirar a dúvida talvez de muitos ouvintes, né? Por exemplo, o Davi, que está aqui nos estúdios fazendo o nosso making off. Davi tem 20 anos.
9: Grande Davi.
7: Davi, você conhece uma Belina? Você conhece, tá vendo? Você conhece uma Brasília?
8: Uma variante.
7: Não é a capital do país, não. Brasília.
9: João, você foi muito bem agora. Você mandou bem.
7: Você conhece Brasília?
9: É uma oportunidade.
7: Já ouviu falar, mas não conhece. Davi, por exemplo.
6: Só conhece o Fusquinha, né?
7: Então, eu não tô indo muito longe. Eu tô indo em Belina e Brasília. O Davi não conhece.
8: Ih, tem cara.
7: Por exemplo, eu chego com o Davi lá no evento. Davi encanta com a Brasília, com a Belina que ele nunca viu. E pra ele tirar foto? Como é que vai ser feito isso aí?
8: Pode tirar foto, né? Os carros estão expostos lá justamente para isso. Você pode chegar, aproximar, vai ter a identificação de quem que é o dono do carro, qual que é o ano do carro.
7: Pode entrar no carro para tirar foto lá dentro? Bom deixar isso bem claro.
9: Depende de alguns carros.
8: Depende de alguns carros, a gente, ele é permitido entrar. Agora, outros não são permitidos porque são relíquias, né?
9: E isso vai realmente cada proprietário.
7: A Brasília que ele conhece, onde é que o presidente fica?
8: E tem carro lá que você não vai nem saber.
9: Os pais dele, eu tenho certeza que seria uma oportunidade dos pais dele reviver isso também. Né?
6: Mas você fugiu das atrações.
9: Cara, é tanta atração que eu vou ter que ir na minha colinha aqui.
8: Então a gente tem a praça de alimentação, feira pura mineirice com empreendedores locais, premiações para os expositores também, então vai ter um momento da nossa abertura oficial às 19 horas, mas a programação musical está incrível e o Renato vai falar agora, porque essa parte ele manja muito bem.
9: E a Pokébola.
8: E aí tem também um expositor de uma Pokébola que vem vender churros.
6: Fala pra Pokébola gente, eu sou
7: ignorante,
6: desculpa.
7: Ela fica Pokémon.
9: Você sabe o que é Pokébola, né? Você sabe o que é Pokébola.
8: Pokébola ele sabe.
7: Você nunca assistiu Pokémon, não?
6: Não.
8: E aí tem um expositor que trabalhou comigo na Expo Vales, e aí ele é da Bahia, e veio, Fran, eu quero participar desse evento. Então venha, rapaz, ele
6: traga
8: é baiano.
6: Pokémon. Ele vai trazer
8: pra Pokébola. Ele vende churros dentro de uma Pokébola. Então o Léo vai ser a grande atração.
7: Ah, que legal.
8: Virou amigo nosso lá. Então o Léo tá em Vigia da Lapa, amanhã ele chega já.
9: Legal.
8: Que
9: legal.
8: E ele é baiano, conversa mansinho.
6: Olá, Sil Renata, atração musical. Vixe, esfregando as mãos aqui, cara.
9: Ah, então vamos lá, tem pra todos os gostos. Então, o nosso perfil é de sempre ser rock and roll. né? Esse tipo de evento, o perfil é de rock and roll, né? Então, nosso evento são nos dias 22 e 23 de agosto, próximo sábado e domingo, no Expo Minas, com entrada gratuita tanto para a exposição quanto para os shows, entrada gratuita para o evento geral, estacionamento. Vai haver um desfile primeiro dos carros antigos pela cidade, né, com saída da PRF às 9 da manhã.
8: Isso,
9: né?
8: Nós vamos passar pela cidade toda.
9: Pelas ruas da cidade.
6: Passem por aqui, por favor. Eu estarei aqui no estúdio às 9 horas, aí, por favor.
9: E aí, em direção ao Expo Minas. E a parte musical começa às 11 horas da manhã, com Andréas Lima e Sofia Fonseca.
7: Boa.
9: Que tocam rock internacional. Essa menina faz assim...
7: Andréas teve aqui.
9: Teve aqui, né? Ah, eu vi o dia. Eu vi sim. E eles fazem um tributo, por exemplo, a Amy Winehouse.
7: Olha.
9: Sabe? É espetacular. Depois, às 13h30, tem Felipe Afonso e Renato Salves, que ambos são de bandas de rock. Só falou, Tony, mas vai fazer um acústico, né? Às 17 horas tem Alma Pop.
8: A melhor banda.
9: Vai ter Alma Pop às 17 horas.
8: Região.
9: Aí às 19, obrigado. Aí às 19 horas a gente está trazendo, direto de Belo Horizonte, uma das maiores bandas cover do Queen da América Latina, que é o Galileu. A gente entende que um cover do Queen tem a ver com um evento desse, né, Fran?
8: Sim.
9: Então a gente tá trazendo o cover do Queen. Às 21 horas...
7: Queen, pra quem não se lembra, era a banda do Fred Mercury.
9: Fred Mercury. Muito bem, muito bem. Às 21 horas tem um tributo ao Rolling Stones, né? Que é daqui de Teoflotone, que se chama Rollings O'Tone.
7: Ah, legal.
9: E até eu gosto muito de falar que é formado por alguns médicos aqui da cidade.
7: Sim.
9: Né? E aí no domingo...
7: Era a mesma turma do Mania de Beatles?
9: Isso, a metade. A metade da banda é do Mania de Beatles. E aí eles fazem um tributo maravilhoso ao Rolling Stones. E é o domingo, já são três atrações, começando às 11 horas da manhã, com, pra mim, pra Fran, uma das maiores bandas de Minas Gerais, que é daqui, que é o Old Man, do nosso querido amigo Daciano Barroso.
8: Daciano, amamos,
9: né?
8: Você, Daciano.
9: 11 horas da manhã, Old Man. Às 13 horas tem Calibre 32, que sob a direção do Moisés Mota, que é um grande vocalista, uma grande banda.
7: Sim.
9: E às 16 horas, fechando o evento, que o evento vai até às 18 no domingo, às 16 horas a gente tem a banda Isis, que é a banda de Laci.
7: Boa.
9: Né?
8: Fechando
9: então,
8: com chave de ouro.
9: São 8 atrações, 7 de Teoflotone e uma de fora.
6: Sempre começando às 8 da manhã.
9: É a abertura do Expo Minas às 8 da manhã.
6: Sim.
9: No sábado o evento vai até a meia-noite aproximadamente. Sim. E no domingo até às 18 horas.
7: Essa parte artística, os shows acontecerão fora ou dentro do pavilhão?
9: Tudo dentro do pavilhão.
7: Tudo dentro.
9: Vai estar ali.
7: Somente o estacionamento que vai permanecer.
9: Então vai ser um clima muito legal. Sim. E um cenário bonito, porque os carros antigos estão ali, o palco está ali no meio, praça de alimentação, então ninguém precisa sair de lá. Uhum. E se chover, tá todo mundo protegido.
7: É verdade.
6: Maravilha. Ô Fran, fala para o nosso ouvinte aqui, qual a sua relação com... Sua relação pessoal com esses carros antigos, assim, se você tem.
9: Boa!
6: Se tem algum veículo de coleção, se alguma história assim pra contar?
8: Então, eu sou filha ali da BR-116, né? Eu sou da Molas Brasil e o meu pai, saudoso Gerson Leite, em memória, Gerson Leite Moraes, ele tem um Corcel 73, luxo. E a gente. O ano passado ele foi destaque. Disseram que era marmelada, mas não foi, não, tá,
7: boa,
8: gente?
7: Marmelada.
8: Não foi marmelada, porque a gente tem uma comissão que faz uma vistoria
7: toda,
8: técnica,
7: né?
8: Sério mesmo, assim, bem organizada, pautada, tudo direitinho, para a premiação dos carros, né? Que é o Marcelo da Gima e o Alexandre. Então eles fazem, eles são profissionais. Fazem e falaram que foi marmelada, que meu carro era o mais original. Não é, gente, meu carro...
6: Ela puxou na sardinha pro lado
8: mas
6: dela.
8: Então a gente tem essa vistoria lá e a minha relação é que eu realmente tenho o veículo, né, o saudoso Gerson Leite, tem o Corcel 73 luxo, que para os conhecedores da época, embora ele é um preto, essa edição preta era raridade lá. E é um carro todo original.
6: As faixas amarelas dele? Como
8: não,
6: é que é?
8: Ele é todo preto.
6: Tudo preto,
8: todo
6: preto luxo.
8: O
6: banco então bege, no caso, para
8: ficar. Não, ele
6: contrastar.
8: É um branco de tecido.
6: É
8: original. Muito bonito.
6: Que legal, cara.
8: E ele é o xodó nosso, né? E ele tá amanhã vai para estética. Hoje à tarde vai para estética, já tá pronto lá no Alto Jarbas. Obrigado, Jarle. Espero que você amacie a nota
6: já
8: aí para mim.
6: Já, meu querido.
8: Já, mecânica, né? E vai para Fabrício lá, para Alto Brilho, para Estética, que também é um grande parceiro nosso.
6: Ah, que legal.
8: Então, a nossa relação é cuidar desse veículo, que tem muita história, e a gente cuida com muito carinho, que é um Corcel 73.
6: E o Renato, como é que o Renato entra nesse mundo?
9: Eu queria fazer, deixa eu só fazer uma observação. A magia do carro antigo. Fran, com quantos anos você... entrou no carro do seu pai? Qual a idade que você tinha na época?
8: Acho que desde a barriga da minha mãe. Né?
9: Então, esse carro tem uma Uma história. Uma importância na vida dela.
7: Faz parte da vida dela.
9: É. Porque ela nasceu, o pai dela já tinha esse carro. Então, imagina as viagens, né, Fran? É. Ter ido pra praia, ter ido pra roça, ter passeado com o pai e hoje o carro ainda está na família, velho.
7: Ter ido pro hospital, que nos momentos de doença
9: ela tá emocionada aqui agora, né? A gente tá aqui. Justamente porque isso significa na vida dela. Sim. Porque quando ela nasceu, esse carro tava na garagem. Foi pra praia, deve ter ido pra Vitória muitas vezes, né, Fran?
8: Pra Guriri.
9: Então, assim, você imagina, cara, você ter esse carro em casa e extremamente original.
7: E cuidado.
9: É disso que o evento retrata, você tá entendendo? Quando as pessoas vão lá, vão vivenciar memórias e automaticamente quem tem carro, por exemplo, Henrique, né, que herdou o Fusca do pai. É. Né? E a gente tem várias cenas de família que retrata isso. Então, na vida de Fran, é justamente um exemplo do que o evento promove. Essa herança.
6: E você, como é que você entrou nesse mundo do antigo mobilismo?
9: Ah, cara, então. Então, é um negócio seguinte. Eu tenho um grande amigo, que é Lucas, da Alfa Ômega Pneus. Ele é amante de carro antigo. E um dia, eu tenho um negócio com o pai dele. E um dia lá, ele falou assim, pô, Renatão, vocês tinham que fazer um evento de carro antigo, cara. Porque a gente tem carro antigo aqui. A cidade tem um potencial. E vocês estão na cena dos eventos aí. Poxa, vocês podiam fazer. Isso mexeu comigo. Como a gente trabalha na área da construção civil, eu vou na Gima Engenharia com o Alexandre resolver algumas coisas, e o Alexandre fala a mesma coisa. Eu falei, pô, esse negócio tá cutucando a gente demais, né? Pô, eu sou fã de carro antigo, né? Pô, vamos fazer esse negócio? E aí eu reuni Fran, Varner Cervejaria Platônica, vamos fazer? Vamos. Então, começa até porque a cidade começa a mostrar que tem potencial para isso. Esses colecionadores demonstram interesse de que o evento aconteça. E aí começou dessa forma. E hoje, sinceramente, fazer, vamos. Então, começa até porque a cidade começa a mostrar que tem potencial para isso. Esses colecionadores demonstram interesse de que o evento aconteça.

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1: 10h24.
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6: Duas do melhor. Bora lá então de dose dupla. Como sempre acontece, duas músicas do seu artista de predileção, né? Rádio Táxi é o destaque aqui na manhã.

0: Die on the Thrill, Stena Spiral, essa pedrada sensacional que você curte aqui na programação da Rádio do Povo, na rádio que só toca música boa, é Dose Dupla. Cara, voltamos o tempo com Rádio Táxi e a belíssima Garota Dourada e Coisas de Casal, João Teixeira. Notícias, 10h40.
1: É, Rony Martins, comunicamos o falecimento de Antônio Freire de Santana Neto, que faleceu na noite desta quarta-feira, dia 19, em Belo Horizonte, mais conhecido como Toninho do Iara. Toninho era esposo de Sandra Andrade e deixa os filhos Isabela, Afonso e Pedro. Familiares e amigos lamentam a perda e prestam homenagens. O velório será realizado no início da noite de hoje, quinta-feira, dia 20, e o sepultamento está marcado para sexta-feira, amanhã, dia 21, no cemitério Vale das Flores, em Teoflotone. A família agradece as orações e também as manifestações de carinho recebida. Você chegou a conhecer o Toninho?
0: Figuraça, Toninho. E a última vez que o vi no Mercado Central, alguns meses atrás, juntamente com o Elber Peixi. Estava lá na resenha, ouvindo uma boa música, conversando. Figuraça, Toninho.
1: É a Yara Calçados, que foi ali no Mercado Municipal.
0: É em frente ali, onde que é hoje a Trilha Esporte, Yara Calçados era naquele meio.
1: Posteriormente passou a se chamar Isabela Calçados que é alusão ao nome da filha dele.
0: Empregou muita gente aqui na cidade.
1: Foi um gerador de emprego e renda. Que Deus o tenha, né? Que Deus
0: vai
1: o tenha.
0: Deixar muita saudade e nossos sentimentos à família enlutada. 10h42.

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0: A saudosa Marisa Eterna Mendonça, sensível demais.
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0: Maurício Eduardo, solteira no mundo, e ainda R.E.M. com Everybody Hurts. Só grandes músicas pra você. Tá chamando aqui um alô pra dona Viviane, tá lá ouvindo a 100.9 todas as manhãs, obrigado pela companhia, tá? Também dona Cláudia, Zezé do Belvedere, a Aécio lá no bairro São Cristóvão, todos ouvindo a rádio que só toca música boa. Imigrantes FM, mais que uma rádio, uma referência pra você.
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0: Matheus e Cauã, né? Desfilando aqui na manhã de quinta-feira. Cheirinho já de final de semana, né? Na 100.9 FM, Cronômetro. E ainda teve também Taylor Swift com I Knew, música do filme, né? Tema de filme aqui na 100.9 pra você, Toy Story. É isso.
1: Eu deixo pra lá.
0: 11h34, ótimo dia pra você. 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
7: É isso. 11:39 notícias.
8: Ô Rony, você sabe que o ano que vem o Brasil será sede de Copa do Mundo.
7: Sim.
8: É a Copa do Mundo de futebol feminino. Isso. E a FIFA acabou de definir, em um evento nesta quinta-feira, as datas e locais dos jogos da seleção na fase de grupo da Copa do Mundo Feminina para 2027. No ano, jogando em casa, o Brasil buscará o título da competição. A seleção brasileira vai fazer sua estreia no Maracanã no dia 24 de junho, dia de São João. A partida marca a abertura da Copa do Mundo Feminina 2027. Na sequência, o Brasil jogará no dia 29 de junho, dia de São Pedro. O time, treinado por Arthur Elias, jogará em São Paulo na Neoquímica Arena. Fechando a fase de grupos, no dia 4 de julho, o Brasil entra em campo no estádio Mané Garrincha, em Brasília. Né? Portanto, o primeiro jogo, dia 24 de junho, no Maracanã. O segundo jogo, dia 29 de junho, na Neoquímica Arena. O terceiro jogo da fase de grupos, no dia 4 de julho, no estádio Mané Garrincha. Portanto, está aí definido já os locais onde o Brasil vai jogar a primeira fase da Copa do Mundo Feminina, que será aqui no nosso país em 2027.
7: E a gente estará torcendo para as nossas...
8: Com certeza.
7: É isso. 11:40.
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0: 11h59, para fechar em grande estilo aqui a nossa participação nessa super quinta-feira, já com cheirinho de final de semana e, né, e passar a bola pro nosso amigo Beto, no andar de cima, João Teixeira. No andar de cima, é.
1: Exatamente, estamos aqui para passar a bola pro andar de cima para Roberto Gomes, conduzir com muita maestria. E o muita, Jornal Imigrantes.
0: E muita competência também.
1: Com certeza.
0: Ladeado por ele, o David, o Internacional.
1: E com certeza teremos previsão do tempo.
0: É claro. Não tenha dúvida. Ele nos abandonou hoje, né? Sim. Plena véspera de final de semana, nos abandonou, mas...
1: Pra gente saber o que vai acontecer no final de semana.
0: Estaremos aqui de olho no Jornal da Imigrantes, com ele, o Beto e o nosso Davi, para ouvir a previsão do tempo para esse final de semana.
2: Rony, meu querido Rony, João Teixeira.
1: Sou eu.
2: As madrugadas estão frias, né, nesses Sim. dias, e durante o dia a temperatura está subindo bastante. Por exemplo, hoje à madrugada nós tivemos 16 graus.
1: Foi.
2: Para amanhã, a previsão é que tenhamos 14 graus.
1: Isso, fria,
2: graus,
1: hein?
2: Na madrugada, bem fria.
1: Que isso.
2: Já o dia hoje, por exemplo, máxima de 27, né?
1: Sim. Uh-huh.
2: Há uma amplitude térmica muito grande, né? De 17 para 20, para de 16 para 27 é muito, né?
1: Uh-huh.
2: E amanhã 14 e deve girar aí em torno de 28, 29
1: Sim.
2: a máxima. Então, é uma distância grande da mínima para a máxima, muita gente adoece, como é o caso da nossa amiga Valquíria, que está gripadinha.
1: Está gripada.
2: Se recuperando ainda.
1: Exatamente.
2: Né? Ela deixou uns dois vírus aí dentro do estúdio, só que ainda.
1: Sério, Beto?
2: Vocês estão bem.
0: Ô, Beto, a gente toma muito líquido,
2: organicamente fortalecidos.
1: É verdade. Eu acho que eu estou imunizado desde as vacinas que eu tomei.
2: Isso é bom, vacina.
1: Falar que é vacina, eu estou chegando no braço. Pode aplicar.
2: É muito importante, cara. E o Brasil, né? Nós tivemos um período meio complexo aí nessa questão vacinal e agora já está retomando aí a patamares dentro de uma média considerada boa em nível de Brasil.
1: E
2: né?
1: Detalhe que eu tomei vacina de tudo quanto é tipo e não virei jacaré, viu, Roberto?
0: Nem lembrava mais dessa expressão.
2: Ele tem a carinha de jacaré, mas não virou.
0: Nem lembrava disso mais.
2: Um abraço para vocês.
1: Valeu,
2: dois.
1: Beto. Valeu.
2: Vocês estão felizes, um flamenguista, outro atleticano.
1: Nossa, eu tô feliz duplamente, né? Porque o Atlético foi classificado e o Cruzeiro eliminado.
2: Beto, e o Rony feliz ferida, com o Flamengo. Com
0: tocou
2: o
0: na sua ferida aí, Beto.
2: Só eu que tô dodói.
0: Tá dói.
2: Um abraço pra vocês.
1: Um abraço.
0: Valeu, Beto.
2: Deixe comigo. Vamos lá.

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0: Muito bem, hora certa, meio-dia, 5 minutos, em Teoflotone. Chegamos agora, vamos até as 13 com muitas informações. Hoje, quinta-feira já, hein? Decorridos 20 dias do mês de agosto 2026. O mês basicamente acabando, hein, gente? A previsão do tempo para a tarde de hoje é de sol com muitas nuvens. A noite também será com poucas nuvens, tá? Máxima prevista para hoje de 27 graus, a mínima pela madrugada foi de 16. Foi uma madrugada gostosa para se cobrir e dormir legal, não é isso? E vamos às matérias que serão destaques na edição de hoje aqui do nosso Jornal Imigrantes. Olha, a motorista da carreta que bateu em ônibus e deixou 23 mortos na madrugada de quarta-feira pode ter dormido ao volante, afirma Polícia Rodoviária Federal. E mais, altas temperaturas, baixa umidade no ar e também tempestades são os reflexos do fenômeno El Niño, que deverá se intensificar no final deste ano. Orientações estão sendo passadas pela Secretaria Municipal de Meio Ambiente aqui de Teófilo Otoni. Delegada Herta Coimbra, responsável pela Delegacia Especializada no Combate à Violência contra Mulheres, comenta sobre os avanços e desafios nesses 20 anos da Lei Maria da Penha. Encontro Mulheres que Florescem será realizado neste sábado e domingo no Casarão do Sesc, em Teófilo Otoni. Justiça dá parecer final sobre o pedido de cassação do vereador Rony Franco por ter mudado de partido. Já já, hein, essas informações. E mais, olha, lá na cidade de Medina, vereador também tem o mandato cassado por violência de gênero. Caso foi julgado pelo Supremo Tribunal Federal e não cabe recurso. E ainda, combate ao crime organizado. Equipe do Sargento Micael apreende drogas no bairro Taquara, aqui em Teófilo Otoni. Meio-dia, 7 minutos, rapidinho, apoio cultural e eu já volto trazendo essas matérias e a interação com vocês que estão mandando mensagens pelo Instagram, pelo YouTube, pelo Facebook da nossa Rede Imigrantes. Curta aí as nossas páginas e também compartilhe esse conteúdo com outras pessoas. Eu volto já.
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0: Muito bem, hora certa, meio-dia, 11 minutos em Teófilo Otoni. Até as 13 horas, muitas informações já já. Tem a galera aí já participando com a gente aqui pelos nossos canais, YouTube, Instagram e também Facebook. Já já a gente manda alô para vocês aí, viu? Olha, gente, motorista da carreta que bateu em ônibus e deixou 23 mortos na madrugada de quarta-feira pode ter dormido ao volante, afirma a Polícia Rodoviária Federal. Acompanhe.
8: O ônibus ficou destruído. Foi jogado para fora da pista com o impacto do acidente. O veículo da Prefeitura de Imbituva, no interior do Paraná, levava pacientes que receberiam atendimento em hospitais de Curitiba. A batida de frente com uma carreta aconteceu neste trecho da BR-373 durante a madrugada. 23 pessoas morreram, entre elas os dois motoristas e duas crianças. O trabalho de resgate dos corpos durou toda a manhã. As vítimas foram levadas para a Polícia Científica de Ponta Grossa, a cerca de 50 quilômetros do local do acidente. Familiares vieram até aqui para fazer o reconhecimento e a liberação dos corpos.
9: O motorista do caminhão foi identificado como Alex Rivail. Ele seguia para Prudentópolis. Segundo a Polícia Rodoviária Federal, o caminhão teria invadido a faixa contrária. As causas do acidente ainda vão ser investigadas. Nas redes sociais, Alex Rivail chegou a publicar vídeos da rotina na estrada. Em um deles, além de mexer no celular enquanto dirige, chega a 120 km por hora.
10: Aí o caminhão não corre, o caminhão chega, você trabalha, o caminhão não presta.
11: A grosso modo, percebe-se que o caminhão estava transitava no momento pela contramão, colidindo frontalmente, como eu disse, transversalmente com o ônibus.
9: Para acelerar a liberação dos corpos, a Defensoria Pública do Paraná enviou uma equipe para prestar assistência jurídica e psicológica às famílias das vítimas. A ocorrência é a mais grave já registrada pela PRF no Paraná desde janeiro de 2021, quando 19 pessoas morreram no tombamento de um ônibus na BR-376, em Guaratuba.
8: Informações preliminares indicam que a carreta não freou antes do acidente e que o tacógrafo, responsável por medir o deslocamento e a velocidade do veículo, não estava funcionando. Para a Polícia Rodoviária Federal, Alex pode ter dormido ao volante.
12: Pelo horário, pelas condições, né? Não tinha nenhuma condição adversa, né? Climática, né? Uma neblina, uma chuva no local. E pelo horário, né, existe essa possibilidade.
8: A polícia deve ouvir os 5 sobreviventes do acidente. A maior parte deles está internado neste hospital de Ponta Grossa, com quadro de saúde considerado estável.
13: Em relação aos trabalhos periciais, agora precisamos aguardar os laudos oficiais da Polícia Científica para que possa realmente falar com certeza qual foi a causa desse acidente.
0: Tristeza, né, gente? Muita tristeza. Ainda 5 pessoas felizmente conseguiram sobreviver e o depoimento destas testemunhas, né, vítimas, testemunhas, serão fundamentais para que a polícia consiga, né, juntar ali mais alguns dados para chegar, no mínimo, né, próximo do que possivelmente teria acontecido. Óbvio que o motorista ter dormido é uma possibilidade, né? É uma possibilidade do motorista da carreta ter dormido, invadido a contramão, ou passado mal, invadido a contramão de direção. São várias possibilidades, né? Mas, infelizmente, tá aí mais uma fatalidade. No Brasil, gente, morre por dia em torno de 100 pessoas. Ou seja, morre por mês no Brasil cerca de 3 mil pessoas no trânsito, né? Mês, cerca de 3 mil pessoas, é a média, né? São números de guerra, né? São números de guerra no trânsito do Brasil. Ali, por exemplo, nessa pista, se fosse uma pista duplicada, o acidente dessa forma não aconteceria. Aqui, infelizmente, o que é que se tem? É um carro passando rente ao outro, em alguns pontos aí onde a velocidade um pouco maior é permitida, com mais de 100 km por hora. Olha só, aí a pista simples, né, onde e é uma reta, seguramente a velocidade a gente não pode afirmar, mas pela lógica, ninguém vai andar numa reta sem nenhum impedimento com menos de 80, né? Então é a lógica de que no mínimo 80 km por hora a carreta estava. E naturalmente o ônibus também, né? O veículo é um micro-ônibus com capacidade de velocidade muito boa, excelente estado de conservação, seguramente estaria ali entre 80 e 100 km por hora. Então aí soma-se as duas velocidades, né? Uma física básica aí dá esse choque tremendo, essa colisão gigante com esse resultado trágico de 23 pessoas mortas nessa colisão. Por isso a importância da duplicação das BRs pelo Brasil afora e o que a gente acredita, né, que vai acontecer brevemente aqui na 116 também, até mesmo porque já tem a Ecovias, né, a empresa que já está trabalhando, né, já está fazendo as melhorias e que brevemente assume total controle da BR-116 com promessa contratual de duplicação, né, e de total segurança para os usuários da BR-116. É o que nós esperamos, né? Nesse caso aí no Paraná, infelizmente, BR Simples, e no futuro, seguramente, também deve passar para a iniciativa privada e receber investimentos para possível duplicação. É essa a triste realidade, né, das BRs, por enquanto, em todo o Brasil, pista simples, possibilidade de tragédias, ela é dobrada. Meio-dia, 17 minutos em Teófilo Otoni. Agradecendo aqui a todos que já estão na live acompanhando a nossa programação. Alguns aqui, inclusive, já mandando recado. Meu amigo Profeta está com a gente na live. O Carlos, lá de Valão, cumprimentando Carlos Eduardo, Tairine, Matheus, Nina, Carlos e aniversariante do dia, Radassa. Alô, Radassa! Vamos aí, viu, em Valão, comer um pedaço do bolo, aniversariante do dia, Radassa, parabéns para você, minha amiga. Silvinha Cardoso, de Belo Horizonte, cumprimentando a todos, inclusive a família Imigrantes, obrigado, Silvinha. Guerreiro do Corte, um abraço pro Guerreiro, que está acompanhando a nossa programação, o Cabeleireiro das Estrelas, é isso, meu amigo Guerreiro do Corte. Davi, Leandro Brito, todos cortam lá. Então, Cabeleireiro das Estrelas, Guerreiro do Corte. Hermes, Nego Joy, também acompanhando a programação, trabalhando na limpeza de Teófilo Otoni, tá por aí, né, Hermes? E prestigiando aqui o nosso programa. Obrigado, Hermes, obrigado pelo carinho, tá bom? Pode mandar o seu recado pelo Instagram, Facebook e também YouTube, que a gente vai transmitir aqui para os senhores, beleza? Olha, gente, ainda hoje vamos falar sobre cassação de mandato de vereador, tá? Lá na cidade de Medina, o mandato do vereador foi cassado. E aqui em Teófilo Otoni, a justiça também deu parecer final sobre o pedido de cassação do vereador Rony Franco. Já aqui no nosso Jornal Imigrantes. Acompanha aí com a gente, viu? Daqui a pouquinho. Olha, altas temperaturas, baixa umidade do ar e também tempestades são os reflexos do fenômeno El Niño que deverá se intensificar no final deste ano. É o tal do fenômeno El Niño, né, gente? Orientações estão sendo passadas pela Secretaria Municipal de Meio Ambiente aqui de nossa cidade. Acompanhe. O secretário de Meio Ambiente da Prefeitura de Teófilo Otoni, Pedro Lacone, falou sobre o fenômeno El Niño, que promete ser um dos mais severos da história. Altas temperaturas que podem comprometer muito a qualidade do ar e fortes chuvas com tempestades deverão ocorrer. Orientações à população já estão sendo passadas.
14: A Prefeitura de Troflotone, a gente tem feito diversas campanhas, né? Agora, em parceria, inclusive, com a assistência social, a gente fez uma campanha para lembrar a população de se hidratar mais, dos cuidados que a gente tem de não fazer as queimadas, né? O pessoal fala de incêndios, mas o incêndio florestal, ele começa a partir de uma simples queimada que a gente acaba fazendo no quintal. Então, a gente trabalha essas campanhas para o pessoal poder minimizar os impactos do El Niño, né? Se a gente tem queimada, o ar fica mais rarefeito, né? A gente tem também uns problemas aqui com a umidade relativa do ar. A umidade relativa do ar é a porcentagem praticamente de gotículas de água que a gente absorve, né? Então, por isso que a gente trabalha com essas campanhas. Porque quem sofre principalmente são as crianças e os nossos idosos aqui do município de Troflotone. Então, a gente tem feito inúmeras campanhas, né? Em parceria, inclusive, com a Secretaria de Saúde, para minimizar os impactos aí que esse, o fenômeno, inclusive, que já é presente no nosso município, tem trazido para nós, um ar mais rarefeito, a garganta mais seca, né? Então a gente trabalha aí com divulgação principalmente e campanhas de conscientização para que a população não contribua ainda mais para esse fenômeno aí que já está presente.
0: Pedro, amplitude térmica de 15 para 32 já está acontecendo aqui em Troflotone, choveu nesse final de semana numa boa parte da zona rural de nossa cidade, já seriam reflexos do El Niño?
14: Justamente, Roberto. A gente agora, o que a gente presenciou essa chuva do final de semana agora, inclusive uma chuva mais leve, mais branda aqui dentro do município, da região urbana, né? Mas uma chuva muito pesada e carregada na zona rural e já é efeito do El Niño. Porque para todo efeito, quando a gente trabalha com as questões de limpeza, de assoreamento de rios, a gente leva em conta as precipitações. Ou seja, o rio ele tem que estar com um volume de água muito mais baixo, né? E é por isso que a gente pega essa janela entre o finalzinho do mês de abril até outubro para fazer a limpeza, compreendendo que nós não vamos ter uma precipitação, um quantitativo de chuva tão grande para poder impactar. Então isso até facilita muitas vezes que a gente está fazendo um tipo de serviço que hoje o pessoal já pode constatar aí ao longo da orla do Rio Todos os Santos sobre as limpezas que a gente tem feito aí através da Secretaria de Serviços Urbanos.
0: Agora, outra curiosidade, a mudança está sendo muito radical no clima. Estava muito quente no final de semana anterior, né? Durante a semana deu esfriada, voltou a esquentar. No final de semana, no domingo especial, já choveu, ou seja, surpreendente.
14: É surpreendente, porque quando a gente tem a La Niña, que é outro fenômeno climatológico, a gente já tem as chuvas muito bem definidas. O período de 5 a 6 meses de chuva, né? E um período de extenso de seca, né? O El Niño tem essa imprevisibilidade. Pode chover tanto muito forte como no Nordeste, quanto no Sul do país, como a gente já tem presenciado, né? E falta uma questão de seca muito drástica na região Sudeste também, bem como na Amazônia, que a gente também presencia aí a questão de diminuição do volume dos rios. O rio, sei lá, Rio Negro, Rio Solimões, até o próprio Rio Amazonas, né, que a gente tem presenciado aí. Então, realmente, a gente não é um fenômeno que a gente não consegue controlar, porque ele impacta praticamente o mundo todo, né, mas a gente consegue minimizar os impactos dele. E a Prefeitura de Troflotone tem sido muito parceira, né, inclusive incisiva nessas questões, para que a gente possa minimizar e mitigar aí os problemas que esse tipo de fenômeno tem trazido ao município.
0: Para a gente finalizar, se alguém tiver alguma dúvida em relação a uma limpeza de um córrego, algo desse tipo, como fazer, Pedro?
14: Pode procurar a prefeitura, na sede principal da prefeitura, ou procurar a Secretaria de Meio Ambiente, que a gente orienta, tá? Mais uma vez, Roberto, até faz jus lembrar aqui. Todos os locais onde a gente consegue colocar a máquina água na prefeitura de Troflotone, a gente já fez a retirada das licenças ambientais, que são cruciais para que a gente possa fazer esse tipo de intervenção. Tem lugar que a gente consegue fazer a limpeza com maquinário, mas tem outros locais também que a gente faz com o serviço braçal em si dos nossos operadores de motosserra, nossos roçadores em si, mas a prefeitura ela tem feito esse tipo de limpeza até para minimizar os problemas que a gente tem aí com os insetos, né? Muriçoca e outros besouros aí que a gente tem aí. Então a prefeitura ela tem feito essa frente de trabalho muito ampla, seja aqui na zona urbana, bem como na zona rural aí com a Secretaria de Agropecuária.
0: Muito bem, está aí, portanto, as palavras do Pedro Lacone, secretário de Meio Ambiente aqui da Prefeitura de Troflotone, falando sobre o fenômeno El Niño. Meio-dia, 24 minutos, confirmando. 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Muito bem. Meio-dia e 26, olha, a delegada Herta Coimbra, ela é responsável pela delegacia especializada no combate à violência contra mulheres. Ela comenta sobre os avanços e desafios nesses 20 anos da Lei Maria da Penha. Acompanhe.
15: 20 anos da Lei Maria da Penha. Estamos na programação especial do Agosto Lilás e uma equipe está diretamente ligada a essas questões de violência doméstica, a equipe da DEAN, chefiada aqui pela delegada doutora Herta Coimbra, que está, inclusive, com a equipe participando aqui no centro da cidade. Doutora, eu queria começar falando da evolução, porque hoje tudo aquilo que é aplicado de acordo com a lei nem se compara de quando, de fato, ela começou há 20 anos.
16: É, na verdade, a Lei Maria da Penha, completando aí 20 anos da sua edição, ela trouxe significativos avanços e foram, né, trazidas várias mudanças durante toda essa evolução, desde a concessão, a previsão de medidas protetivas, de prisão em flagrante por causa de descumprimento, que fosse ali criadas as varas especializadas de violência doméstica. E aí, mais uma vez, nós estamos aqui no Sirenaço, na Praça Tiradentes, tradicionalmente, como ocorre todo mês de agosto, trazendo as forças de segurança e a Polícia Civil para demonstrar, conscientizar a população, mostrar quais são os nossos serviços.
15: A senhora acredita que, com o passar dos anos, algo bastante positivo foi esse medo que as mulheres têm perdido em denunciar, em expor a situação?
16: Eu acredito que a denúncia aumentou, a conscientização trouxe aquela quebra do paradigma de que a mulher, ela se silenciava, hoje elas denunciam mais, por isso talvez tenhamos mais números. E com isso aí, eu acredito que a lei é afirmativa, que ela traz ferramentas importantes de segurança para a mulher, e o nosso papel é esse na Polícia Civil, de trazer aí a repressão, a orientação e atender caso a caso, conforme cada necessidade.
15: A preocupação da polícia em ter uma equipe especial para ouvir as mulheres, isso também agregou muito nessa questão da evolução da lei, doutora?
16: É, as delegacias especializadas de atendimento à mulher, elas são sediadas nas cidades, né, de médio porte, e o ideal seria que todas as cidades tivessem uma delegacia, quem sabe no, né, num período não tão distante nós possamos aí atender de forma igual para todos, mas nós estamos aqui com a equipe ela é treinada para um atendimento personalizado, para que a mulher seja acolhida, que ela possa ali utilizar as ferramentas que ela necessitar para atender a sua necessidade, a sua demanda, desde uma denúncia, prisão em flagrante, medida protetiva, também denúncia de descumprimento de medidas ou representar ali por algum fato que tenha acontecido no âmbito da Lei da Maria da Penha e da violência doméstica.
15: Doutora, a questão da divulgação de todas essas medidas que a senhora acabou de citar, ela talvez também houve ali um caráter preventivo. A pessoa fica sabendo dessas penalidades e tudo aquilo que a polícia faz e evita cometer o crime. Eu queria que a senhora detalhasse, até para quem não tem o profundo conhecimento, sobre a tornozeleira. Como é que está essa questão hoje em dia desses agressores das mulheres? O que que tanto as mulheres quanto esses agressores precisam saber?
16: É, um importante avanço que foi trazido para a lei é a previsão de que aquele agressor que tenha praticado violência doméstica, ele possa, é passível, de ser-lhe aplicado o monitoramento eletrônico através da chamada tornozeleira. É uma medida que evita o encarceramento, traz ali uma tranquilidade para aquela vítima. A partir dali, ele é monitorado pelos órgãos de segurança e se ele vier a descumprir, ele está sujeito à prisão em flagrante e também ser recolhido, talvez, por uma medida preventiva, prisão preventiva, se ele evadir do local. E com isso aí, eu acredito que devolve-se a essas mulheres a tranquilidade que ela não tinha e a paz social ali naquela comunidade. Vale lembrar que o monitoramento eletrônico, ele deve ser cumprido e em tempo real, os órgãos de segurança que têm ali o papel de fiscalizar aquele cumprimento daquele tornozelamento, eles são vigiados, são monitorados em tempo real e, deste modo, é importante que os agressores saibam que é necessário que se cumpra aquelas ordens, aquelas medidas que foram aplicadas. E a tornozeleira não é diferente, serve para que o distanciamento seja feito, que aquela pessoa tenha a sua liberdade vigiada, mas que ele também não seja encarcerado, que é a última das medidas ali, quando não se tem condições de manter ali o afastamento daquelas pessoas.
15: Só para a gente entender, como é que é concebida tanta medida protetiva contra a questão da tornozeleira? Isso fica a cargo da autoridade policial? Isso fica a cargo do Poder Judiciário? Como é que funciona esse trâmite?
16: A medida protetiva, ela é uma ferramenta, é a primeira das ferramentas que a mulher tem à sua disposição toda vez que uma violência é praticada. Ela ali vai trazer à mulher um afastamento rápido. Ali, imediatamente, essa medida é encaminhada ao judiciário e o juiz, o oficial de justiça, vai até aquelas partes levar a decisão. A partir da medida protetiva, se ela for descumprida, não é que o homem agressor vai ser monitorado e tornozelado de imediato. É cabível o monitoramento e o tornozelamento se ele não cumprir aquelas medidas que foram impostas. Ele não cumpre, ele se aproxima, ele traz ali medo, insegurança, persegue aquela vítima, ele é passível de ser tornozelado. E com isso aí é uma segunda ferramenta que nós temos que pode ser aplicada caso a caso. Fica a critério aí do juiz, é o juiz é quem aplica o monitoramento e a medida protetiva pode ser pedida tanto na delegacia, na defensoria pública, na OAB Mulher, na Secretaria da Mulher ou diretamente no Ministério Público. Então, a Minha Frida é um aplicativo do ano passado, Chatbot, que trouxe às mulheres aí uma importante ferramenta, que é aquele WhatsApp digital. É um contato que a vítima, de onde ela estiver, ela pode acionar via celular, fazer uma denúncia, solicitar providências e com isso a delegacia ficou mais próxima da mulher, o órgão de segurança também, ela pode ser acudida ali em tempo real e ela pode também agendar para um posterior serviço ali, se for necessário. O Chame a Frida está à disposição, afixada em toda a cidade e nós vamos deixar o número aí para o final da entrevista para que as mulheres tenham ciência de que o Chame a Frida está em perfeito atendimento. Denúncia, ela pode e deve ser anônima. Eu costumo dizer que a denúncia é a principal ferramenta da prevenção. Porque se nós denunciamos, se a sociedade denuncia, uma tragédia pode ser evitada. Então, essa denúncia não precisa ser identificada através de identificação. Pode ser anônima, pode ser feita por um vizinho, por um terceiro, por um colega de trabalho. E aos órgãos de segurança cabe ali verificar se procede aquele fato e atuar ali conforme o caso necessite.
0: Muito bem, muito obrigado, doutora Herta Coimbra, aqui da cidade de Teoflotone, responsável pela delegacia especializada no combate à violência contra mulheres. Daqui a pouquinho, hein, vamos falar sobre o Encontro Mulheres que Florescem. Será realizado neste sábado e domingo no casarão do Sesc aqui em Teoflotone. Está aí a pastora Karen Collen, ela vai comentar a respeito. Atenção, mulheres, saibam como vocês podem participar desse evento no final de semana, viu? A entrada é gratuita, palestra, apresentações, será muito interessante, já já vou trazer essa matéria. E mais, hein, gente? Olha, justiça dá parecer final sobre o pedido de cassação do vereador Rony Franco por ter mudado de partido. E lá na cidade de Medina, o vereador tem o mandato cassado por violência de gênero. O caso foi julgado pelo STF. Que coisa, hein? É, o bicho pegou aqui na nossa região. Vamos ao apoio cultural, coisa ligeira. E a gente já volta trazendo essas e muitas outras para você.
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0: Vamos lá, meio-dia, 36 minutos em Teoflotone, até 13 horas, muitas informações. Agradecendo a todos que estão aqui nas nossas redes sociais. Obrigado, viu, gente, pelo carinho, muita gente acompanhando pelo Instagram. A Keline Coelho, ela comentou aqui, olha, Roberto, me tira uma curiosidade. Essa limpeza dos rios podem matar os peixes que vivem ali? Olha, geralmente os peixes, quando chega qualquer barulho, eles pegam o curso d'água e saem, né? De onde a máquina geralmente está trabalhando, onde as máquinas estão mexendo. Então, minha amiga, pode, no meu ponto de vista, né, de alguma forma, matar um peixinho ou outro ali, né? Mas, no geral, a esperteza natural, né, do animal é sair quando tem qualquer algo, qualquer coisa que ameace a vida deles, né? Então é o instinto natural do peixe, a máquina entrando dentro d'água, ele pegar o cursinho d'água e, como diz aqui na nossa região, né? E dá linha. Viu, minha amiga Aqueline Coelho? Mas eu te prometo que da próxima vez que eu gravar o secretário de Meio Ambiente sobre limpeza de córregos e rios, vou fazer essa pergunta para ele, tá bom? Obrigado, Aqueline, ela que sempre prestigia e acompanha aqui a nossa programação. Meio-dia e 38. Agora sim, olha, Encontro Mulheres que Florescem será realizado neste sábado e domingo no Casarão do Sesc, aqui em Teófilo Otoni. Acompanhe. Como parte das ações em referência ao Agosto Lilás, mês de conscientização pelo fim da violência contra a mulher, uma vasta programação que inclui palestras e apresentações de defesa pessoal será desenvolvida no sábado e também no domingo, pela manhã, no Casarão do Sesc, em Teófilo Otoni. Trata-se do encontro Mulheres que Florescem, Força, Voz e Liberdade. Pastora Karen Collen, presidente da Associação Apacentai, uma das organizadoras, falou detalhes do evento.
17: Nós estamos tendo um movimento, né, entre mulheres aqui na cidade de Teoflotone ao combate contra a violência contra a mulher. Então nós estaremos nesse sábado e domingo tendo dois eventos distintos para esclarecimento sobre o tema. O evento será realizado no casarão do SESC, a partir das 9 horas da manhã. No domingo também, às 9 horas da manhã, nós teremos no sábado o movimento, né, Encontro de Mulheres que Florescem, Força, Voz e Liberdade, onde nós teremos palestras, roda terapêutica, música ao vivo, sorteio. E acredito que será um momento onde as mulheres serão acolhidas e terão compreensão, né, daquilo que verdadeiramente é a violência contra a mulher.
0: Pastora, quem é que encabeçou esse movimento? Quem encabeça esse movimento? Como é que surgiu a ideia de realizar esse encontro no final de semana?
17: Na verdade, nós temos aí a Simone, né, que é faixa preta e é uma instrutora hoje de jiu-jitsu na nossa cidade. E ela tem um projeto maravilhoso de defesa pessoal, né, ensinando as mulheres a se defender. E ela me convidou, né, para que nós pudéssemos realizar esse evento. Então, nós temos também a participação da Keila, né, como empreendedora. Nós temos aí a Nívia, que é nutricionista e também faz parte do projeto Ministério Elas. Então, um grupo de mulheres, né, somando esforços para poder trazer esse movimento e essa conscientização.
0: E o mês é bem característico, né, e importante, digamos assim, bem significativo para as mulheres, já que o tema está sendo exaustivamente discutido.
17: Exatamente. E eu, em especial, vou estar trazendo uma palestra muito importante, né? Quando o amor machuca, é preciso reconhecer. Porque nós precisamos entender que a violência contra a mulher não é apenas aquela que deixa marcas no corpo. Tem mulheres sendo agredidas na sua autoestima, tem mulheres sendo agredidas na sua identidade. Então, elas precisam compreender que muitas vezes elas estão em relacionamentos tóxicos. E o reconhecimento é o que vai fazer com que elas consigam avançar e sair desses relacionamentos.
0: Agora, quem as mulheres que estão vendo a matéria, se estiverem interessadas em participar, como fazer?
17: Olha, nós estamos com várias divulgações na internet, através da Associação Apacentai, através do Ministério ONA. Então, essas mulheres que verem esses posts aí, com certeza, tem um link de inscrição. Só que é uma abertura a todas as mulheres, a entrada é franca. Nós estamos pedindo esse link de inscrição porque nós também vamos estar oferecendo um coffee break. Então, a gente precisa ter uma noção da quantidade de mulheres interessadas. Mas isso não significa que a mulher que chegar lá, ela não vai ser bem recebida.
0: Pastora, só para a gente finalizar, frise para a gente os horários e dias.
17: Então, no sábado, às 9 horas, a partir das 9 horas da manhã, e no domingo, a partir das 9 horas da manhã, também, né, teremos o evento através da demonstração de defesa pessoal com a Simone, e nós teremos uma palestra com a doutora Marcélia Aguiar.
0: Qual o contato da pastora? Tem um Instagram, algum contato que eles possam entrar em contato?
17: Sim, meu Instagram temos terapeuta Karen Collen e tem pastora Karen Collen, @ pastora Karen Collen, @ terapeuta Karen Collen.
0: Muito bem, hora certa, meio-dia, 42 minutos em Teoflotone. Um abraço para a pastora Karen Collen, acompanhando a nossa programação. Também o seu esposo, o pastor Renato, sempre prestigiando aqui a nossa Rede Imigrantes. Um encontro no final de semana, sábado e domingo, conforme disse aí a pastora Karen Collen. Tá? E o e-mail, né? Ou melhor dizendo, o @ dela é @ terapeuta Karen Collen e também @ pastora Karen Collen. Um abraço a todos acompanhando. Gente, olha, justiça dá parecer final sobre pedido de cassação do vereador Rony Franco por ter mudado de partido. Acompanhe. Foi extinto pela Justiça Eleitoral o processo de cassação contra o vereador Rony Franco, atualmente filiado ao PSDB. A ação de cassação surgiu há cerca de 90 dias, quando o vereador saiu da legenda Solidariedade e migrou para o PSDB. uma carta de anuência assinada pelo antigo presidente do Solidariedade e outras justificativas apresentadas pelo vereador Rony Franco foram acatadas pela Justiça e reconheceu a legitimidade da troca realizada pelo vereador.
18: Muito feliz, Roberto, porque todos que acompanham o mandato do vereador Rony Franco sabem do trabalho sério que a gente vem fazendo em Teoflotone, com muita dedicação, com muita transparência, sempre buscando bons resultados para a cidade de Teoflotone. E, naturalmente, Roberto, esses bons resultados passam, sim, por uma questão partidária, passam, sim, por uma questão de parceria com o deputado federal, com o deputado estadual, porque bons projetos, inclusive através do mandato do vereador, só vão à frente tendo essa consolidação de parceria. Eu estava filiado ao Partido Solidariedade. Uma das pessoas que era presidente do partido no estado era o deputado federal Zé Silva. O mesmo deputado saiu do Partido Solidariedade, foi se candidatar por outra agremiação partidária e, naturalmente, eu perdi essa referência a nível de estado com o deputado federal Zé Silva. Naturalmente, também é bom se colocar que o Partido Solidariedade no estado de Minas Gerais, ele federou, né? Não só em Minas, mas no Brasil, com o PRD. Então, em termos de alinhamento, características de acordo com o meu mandato aqui, as ações que o mandato faz, ela perdeu essa liga e esse entendimento, né, no sentido da programática, vamos dizer assim, entre o meu mandato e entre a questão federação. Por esse motivo, eu me afastei do Partido Solidariedade e fui para o Partido PSDB, que é o Partido Social Democrata Brasileiro, a qual me honra muito estar hoje nesse partido aqui, inclusive o único político eleito mandatário no partido PSDB aqui no município de Teoflotone. Com isso aí, Roberto, naturalmente, as pessoas que tentam nos prejudicar, né, caçam qualquer mecanismo, né, de algum que eles entendem supostamente ser algum erro, na verdade, tentam prejudicar. E tentaram prejudicar o mandato do vereador Rony Franco, pedindo a cassação do nosso mandato junto ao TRE. Mas a gente, muito antes de fazer essas mudanças, de fazer essas alterações, na verdade, a gente tem um corpo jurídico que nos dá esse amparo, né, de dizer, olha, isso aqui tem legalidade e nós podemos dar espaço. Não tem legalidade, nós não vamos dar espaço. Então, quando eu tomei essas decisões, naturalmente, eu não sou bobo de tomar uma decisão a qual ia prejudicar o nosso mandato e principalmente prejudicar o nosso eleitor que nos colocou eleito aqui para defender a nossa cidade. Então hoje, com muita alegria, o nosso processo foi extinto, né? Então nem arquivado, ele foi extinto, né? Não existe mais processo em referência à cassação do nosso mandato e com muita alegria eu me dirijo à população de Teoflotone para dizer que nós hoje pertencemos ao Partido Social Democrata Brasileiro, que é o PSDB, com muito orgulho, a qual, inclusive, tive em Belo Horizonte, nessa segunda-feira, junto com o deputado federal Paulo Biacchio, que é o presidente estadual do nosso partido hoje. Também estive com o secretário-geral do PSDB, o Luiz D'Angelo, pessoas que eu tenho o maior respeito e admiração. E mais do que isso, Roberto, pensando em construir. E quando se pensa em construir, naturalmente você tem que edificar. Uma casa, você edifica naturalmente ali as suas bases, né? E a gente que está aqui no interior, nos municípios, nós temos que começar a edificar justamente pelas bases. E a primeira base para você edificar um projeto é justamente a solidez referente a partido. Então nós vamos, eu tenho certeza, construir muitos frutos através dessas ações que nós tivemos ao bem da cidade de Teoflotone, que é o que eu luto, né? Eu sempre entrei na política com esse propósito, trabalhar em prol das melhorias, do desenvolvimento da cidade de Teoflotone. Isso eu tenho feito através das ações que nós temos no nosso mandato, mas naturalmente a gente quer construir muito mais pela nossa cidade de Teoflotone.
0: E naturalmente passa o partido aqui em Teoflotone por uma nova reestruturação, com apoio do presidente da legenda em nível nacional, que é o atual deputado, não vai concorrer, por isso que a gente está falando o nome dele aqui, o Aécio Neves.
18: Com certeza, Aécio, né? Eu posso dizer que eu já vi, inclusive, a fala dele, dizendo que ele é filho dessa terra, filho de Teoflotone, né? Uma pessoa que nós temos um respeito, uma admiração. O deputado Aécio, assim como na época foi governador do estado de Minas Gerais, foi um dos governadores que mais trabalhou pela região do Mucuri, pela região do Jequitinhonha. Teoflotone, através das ações, né, do governador Aécio Neves, é que conseguiu consolidar, inclusive, um dos ganhos imensos da cidade de Teoflotone, que é a barragem da Copasa, a estação de tratamento de esgoto lá na Turma 37, outra obra importante, que é o centro de convenções aqui da cidade de Teoflotone, e tantas outras ações o governador Aécio fez pela região do Mucuri, como as estradas, as rodovias, né, aqui todas praticamente interligadas aos municípios aqui da cidade polo de Teoflotone, foi na gestão do governador Aécio Neves. Então, volto a dizer, eu fico muito honrado de estar hoje participando junto ao PSDB, filiado ao PSDB, com mandato em Teoflotone. Eu tenho certeza que isso aí só vai edificar ações positivas, ações reais ao bem da população de Teoflotone. E o deputado federal Paulo Abiarco, que também tem um olhar muito especial pela região, eu tenho certeza que a gente vai consolidar ações reais, concretas, ao bem-estar da população de Teoflotone.
0: Muito bem, meio-dia, 50 minutos em Teoflotone. Sucesso aí, vereador. Mais tranquilo agora para trabalhar. Naturalmente, ele estava porque sabia o que estava fazendo, né? E por isso trocou de partido, conforme ele explicou. Mas mesmo assim, o Partido Solidariedade, né, havia ingressado na justiça querendo a vaga na Câmara, porque, como diz a regra, a vaga pertence ao partido. Mas o vereador estava com a carta de anuência e outras prerrogativas que lhe deram, né, essa legitimidade de mudança de partido, e a justiça sim reconheceu, e está aí ele pleno, firme e forte para dar sequência no seu mandato aqui na cidade de Teoflotone. Meio-dia, 50 minutos, agora o bicho pegou, foi lá na cidade de Medina, é isso mesmo, lá o vereador foi caçado. Esse vereador que vocês estão vendo aí, eu vou chamar essa matéria agora, só dar um recado aqui, meu amigo Davi José. 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Muito bem, olha gente, lá na cidade de Medina, o vereador teve o seu mandato cassado por violência de gênero. O caso foi julgado pelo STF. Acompanhe.
19: De acordo com o site G1, TSE condenou um vereador de Medina, no estado de Minas Gerais, por violência política de gênero. O vereador Ailson Batista de Figueiredo, de Medina, no Vale do Jequitinhonha, foi condenado por unanimidade pelo Tribunal Superior Eleitoral por violência política de gênero contra uma vereadora. De acordo com as informações divulgadas pelo TSE, foi fixada uma pena de 1 ano e 6 meses de reclusão e 60 dias de multa, além de pagamento de indenização civil de R$ 20 mil. Ailson também teve os direitos políticos suspensos e foi declarado inelegível por 8 anos.
20: E restabelecer integralmente a sentença proferida pelo juízo da 75ª Zona Eleitoral de Medina, Minas Gerais, com a condenação do réu Alisson Batista de Figueiredo a uma pena de 1 ano e 6 meses de reclusão e 60 dias multa à razão de 1/10 do salário mínimo vigente à época dos fatos, além de indenização civil de R$ 20 mil, nos termos do artigo 1º, 1, aí eu acrescento, nos termos do artigo 1º, 1, a linha E, item 4 da Lei Complementar 6490, declaro a inelegibilidade do réu para qualquer cargo por 8 anos a contar da condenação. Transitado em julgado, deverá o juiz eleitoral formalizar as comunicações necessárias, inclusive para fins de suspensão dos direitos políticos do réu, conforme artigo 15.3 da Constituição Federal. É como voto, senhor presidente.
19: A reportagem do G1 ainda informa que tentou contato com Ailson Batista por telefone e por mensagens enviadas via WhatsApp, mas não recebeu resposta até a última atualização desta reportagem. O caso é o segundo julgado pelo TSE com base no artigo 326B do Código Eleitoral. Por telefone, o presidente da Câmara Municipal de Medina, Lísio Simões de Oliveira, informou que está em viagem e que ainda não recebeu formalmente a decisão. O parlamentar afirmou que irá cumprir a determinação da Justiça e disse estar à disposição. Por telefone, o presidente da Câmara Municipal de Medina, Lísio Simões de Oliveira, informou que está em viagem e que ainda não recebeu formalmente a decisão. O parlamentar afirmou que irá cumprir.

0: acolheu o recurso da defesa e o absorveu por entender que não havia provas da intenção de impedir ou dificultar o mandato da vereadora por questões de gênero, já que os fatos teriam ocorrido após o resultado do pleito. Ao analisar o recurso, o TSE entendeu que houve violência política de gênero praticada por Ailson Batista. O ministro relator destacou que a análise da violência política de gênero não se deve considerar apenas palavras ditas, mas também a situação política, a condição da vítima e a finalidade da atuação do agressor.
1: Cultura de humilhar, de espizinhar, de não valorizar, de atingir as mulheres pelo simples fato de serem mulheres. Aquilo que eu disse na quinta-feira passada serve para esse mesmo caso. Será que esse recorrido diria isso de um vereador homem? Será que ele diria isso de um vereador homem? Ele o fez porque era uma mulher. E é esse único e simples fato de meninas e mulheres terem nascido meninas e mulheres, que elas são atacadas e mais, elas são assassinadas. Assassinadas. Em nosso país, ainda assistimos e vemos nos jornais todo dia uma notícia, afora aqueles que não são, aqueles casos que não são sequer registrados ou divulgados. E isso ocorre pelo fato de, do quê? De ser mulher. Senhor presidente, eu não vou ler aqui todas as palavras dirigidas porque não quero que saia da minha boca e fique registrado isso, as barbaridades que foram ditas. Mas o ataque menor foi vagabunda. Só vagabunda, para mim, ministro André, já seria o suficiente para a incorrência do tipo penal.
2: Muito bem, meio-dia, 56 minutos, hein? Então, faltando, tá aí. Vereador Cassado, STF, né, agiu forte aí em defesa das mulheres. Bom, agradecendo aqui a pastora Karen Collen, tá acompanhando o nosso Jornal Imigrantes através do Instagram, né? Agradecer que o Sidney Senna está lá em Poté, ao lado do Valdir e de Lega, né? Eles estão acompanhando da cidade de Poté. Também o Vinícius Valdir, né? Eles estão acompanhando o nosso jornal. Bom, meio-dia e 57 minutos, olha, gente, combate ao crime organizado. Equipe do Sargento Micael apreende drogas no bairro Taquara, aqui na cidade de Teófilo Otoni. Acompanhe.
3: A Polícia Militar, através do GEPAR, desencadeou uma operação no bairro Santo Antônio, mais conhecido como Taquara, no intuito de combater a atividade criminosa referente ao tráfico de drogas, bem como levar maior sensação de segurança aos moradores de bem naquela localidade. Durante essa operação, estando a equipe incursionada no intuito de tentar abordar o indivíduo que supostamente estaria realizando o tráfico de drogas naquela localidade, esse indivíduo acabou empreendendo fuga e dispensou alguns entorpecentes em uma residência, ocasião onde um comparsa acabou por apoderando-se desses entorpecentes e realizou a guarda deste material no interior de sua moradia. Com a chegada da guarnição, esse indivíduo também tentou empreender fuga, ocasião onde ele foi abordado. Ao ser questionado, ele acabou assumindo que havia guardado esses entorpecentes dispensados por um comparsa, ocasião onde ele foi preso, sendo arrecadado no interior de sua residência quatro porções grandes de maconha, bem como um invólucro plástico contendo oito papelotes com cocaína. Em uma segunda diligência, nós fizemos contato em uma segunda moradia, onde a equipe havia realizado levantamentos que davam conta de que um suposto traficante daquela localidade havia enterrado material entorpecente no fundo de uma moradia.

0: Durante essa segunda diligência, nós conseguimos localizar essa residência, bem como os materiais entorpecentes que estavam enterrados no quintal da moradia, ocasião onde o proprietário da residência foi preso em flagrante também pelo crime de tráfico de drogas, sendo arrecadado neste quintal 20 porções grandes de maconha que estavam enterradas em um buraco existente naquela localidade. Diante dessas situações, esses indivíduos, sendo um maior de 21 anos e um menor de 17 anos, foram presos, bem como também apreendidos, encaminhados à Delegacia de Polícia Civil juntamente com todo o material apreendido.
1: Muito bem, está aí, portanto, os senhores acompanharam aí a voz do, ouviram a voz do Sargento Micael. Minha gente, 13 horas pontualmente, quero agradecer a todos que estiveram conosco até agora, na sintonia aqui do nosso Jornal Imigrantes, quem está pela rede social naturalmente, acompanhando as imagens também, e marcando um novo encontro com vocês para amanhã, a partir do meio-dia pontualmente, beleza? Às 17 horas tem o Baianinho Lula Guedes com o programa de Olho na Cidade, às 18h15 tem Dr. Ivan Santana e Roberto Gomes com Imigrantes Esportes, falando da classificação do Galo ontem, né? Empate sofrido, mas classificou. E o Cruzeiro, derrota sofrida e saiu da Libertadores da América. Flamengo avançou, beleza? Agora a tarde todinha é por conta dela, Valquíria Martins, que está chegando para levar aí muita alegria para os senhores. Cadê você, Valquíria? Tudo bem?
2: Eu tô na área. Boa tarde. Tudo bem, Roberto?
1: E a gripezinha tá indo embora?
2: Graças a Deus, de mim ela já foi. Só fica alguns sintomas, né? O corpo ainda fica meio mole, a voz fica fônica e a garganta inflamada. Mas aquela coriza já manda ela embora já, que esse corpo não pertence à gripe, não.
1: Ah, então você ganhou o combo completo. Gripe, garganta arranhada, coriza, foi...
2: Até febre eu tive. Mas aí eu não fiquei igual vocês homens ficam aí, não. Você mesmo ficou de gripe em uns 12 dias, eu não.
1: Rapaz, não foi gripe, não. Foi algo mais do que gripe. Sei que me tirou de órbita.
2: Eu não aceito, não, menino. Bati o pé, eu gripei segunda aí, ó. Hoje, quinta-feira, tô tinindo pros cocos.
1: É verdade. Eu só me engano aquela vez, foi a garganta, né? Que eu fiquei rouco. Foi?
2: Foi, ficou rouco, gripado, com coriza. Ficou todo mundo com medo de chegar perto de você, até o patrão.
1: O povo tava com medo de ser mais do que a gripe.
2: Eu achei que eles estavam achando que a Covid tinha voltado.
1: É verdade, mas graças a Deus, né? A gente com muita força de vontade, muita, com muita energia.
2: Muita garra, remédio e chá, e não desiste, não. Fala, sai que não te pertence e vambora.
1: É, a gente supera tudo. Minha amiga, parabéns aí pela recuperação e sucesso nessa tarde de quinta, viu?
2: Amém! Um dia, uma tarde extraordinária para nós.
1: Beleza, Valquíria, um abraço. Minha gente, eu volto amanhã, conforme eu disse. Valeu, Rômulo, valeu, que é o de nosso diretor administrativo. Davi José aqui nos bastidores, João Teixeira e Nestor de Melo Marques, CEO da Rede Imigrantes lá em Belo Horizonte, acompanhando tudo virtualmente. Amanhã, meio-dia, estaremos de volta. Um abraço e até lá.
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2: Então simbora com o astral lá em cima. A gripe tá indo embora, graças a Deus, e também com a gripe tá indo a semana, né? Porque hoje já é quinta-feira, dia 20 de agosto, 232 dias, ó, já se passaram. 133 dias para 2027. Ah, a lua está crescente, a estação é inverno. E eu sou Valquíria Martins, estou na Rádio que Gosto, fazendo o que amo, sintonizada com você, conectada com o planeta inteiro de audiência através do imigrantesfm.com.br. Você também pode me ouvir através do Rádios Net. Agora tem playlist, as 4, Clube do Arrocha, o clube mais amado do Brasil. Como vai você? Como foi a sua manhã? Tá tudo bem? Eu espero que sim. E se não tiver, meu convite tá feito pra você, menino, menina, gato, gata, vem passar a tarde comigo que vai ficar tudo extraordinariamente bem, feliz da vida, com muita música boa, alto astral, claro, se tiver informação de última hora, porque a gente já sabe, né, se procurar por informação, toda hora tem uma, né, infelizmente uma pior do que a outra, mas se a gente souber de uma boa, a gente passa aqui. Já agradeceu a Deus hoje? Agradece. Quanto mais a gente agradece, mais coisas boas acontecem. Deus, obrigado por tanto e absolutamente por tudo. Nunca deixe de agradecer. Tenha bons pensamentos, porque você sabe, né? O pensamento comanda tudo, hein? Tem muita gente que poderia estar muito mais além, mas não tá porque fica aí com o pensamento triste, pensamento devagar, de que não pode. E você pode tudo, tá? É só querer, depende de você. As coisas materiais a gente trabalha e conquista. Já as coisas espirituais a gente faz aquela oração e espera, porque sempre acontece. Mas ter pensamento positivo, tá? Não é superstição, não. É a coisa mais certa do mundo. Se você acordou hoje e o pensamento não estava muito positivo, já começa sorrindo, sabe? Esticando aí a mandíbula, mostrando pro seu cérebro que você é capaz de comandar os seus pensamentos, tá bom? Porque o pensamento manda tudo e você pode. Muito boa tarde pra você, 1:08, tá no ar, Playlist Imigrantes e Valquíria Martins ao vivo na 100.9. Daquele jeitão, hein, já vou começando.

0: casar só presta quando você acha a pessoa, né? Se não prestar, meu filho, cai fora. Aqui esse não é quase todo dia, quase. Zé Neto e Cristiane, quase nem é bom, tá? Simbora! Você tá curtindo o Playlist Imigrantes, é a primeira sequência desta quinta-feira, dia de TBT. Só as melhores na sua tarde, imigrantes. E quando é quase não presta, é melhor nem fazer, né?
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0: 1h16, boa tarde, já chapeludo, hein, aqui.
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0: passou dos 30,
1: sempre... Já que é pra ser ex, seja ex, né? Tem gente que fica lá na porta, lá meio termo, nem entra, nem sai, não faz, não deixa de fazer. É difícil, né?
0: O que você tá fazendo?
1: Henrique e Juliano!
0: Ai, me desculpa, não tem outro nome.
1: É, não tem outro nome, né?
0: E
1: tem gente que não sabe ser ex, fica ali, ó, empatando no meio do caminho.
0: Passou dos 30, ser é mais a menina, eu não sou mulher.
1: Henrique e Juliano mandando recado na programação Imigrantes. 1h45, Valquíria Martins ao vivo, boa tarde pra você.

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0: Como é bom, né? Como é bom se apaixonar todos os dias. Aí a pessoa pergunta, Valquíria, como se apaixonar todos os dias? É se apaixonar pelo aquilo que você já tem, por aquilo que você pediu a Deus. E parece simples, né? Eu acho que o maior dom do ser humano é poder se apaixonar. Não precisa você conhecer vários lugares, mas já pensou você se apaixonar pelo mesmo lugar, todos os dias, pela mesma pessoa? Isso se chama lealdade, sabia?
1: Ética e responsa.
0: É bom, né? E tá aí o Natanzinho, que bom você chegou, um sonho de amor.
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0: desse jeito. Quando o cama não sabe fazer, outro vem, outra vem e faz, né? É o Panda, Corpo Nu. Você pediu e a gente tocou na Imigrantes pra você. Também teve Henry Freitas e Samuel Rosa. Segue o jogo. Então segue à tarde até às 4 com o nosso playlist Imigrantes. Às 4, Clube do Arrocha, tá valendo a sua participação. 988-484759-3522-1009. Já tá seguindo a gente no Instagram, então segue lá, @RedeImigrantes. Vem você também pro nosso Instagram, fica muito bem informado por dentro de tudo que acontece. Daqui a pouquinho tem mais sucesso na Imigrantes pra você, hein? Você pede, a gente toca. O embaixador tá na área, Ana Castela, a boiadeira tem também. Ainda tem dose dupla pra você, duas sem sair de cima. Desanima não, que até calcinha preta vai rolar hoje, hein? 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
0: 2h17, perde a hora não, hein?
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0: falei que ela ia cantar, né? Olha a boiadeira aí, fazendo aquela participação com Pericles. Teve Gustavo Lima, embaixador e traia véia.
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0: Do jeito que você gosta. Valquíria Martins ao vivo, 2h34. Eu trago a coleguinha pra mostrar pra essa galera que por aqui os direitos são iguais, hein? É, não gosta não, mas é assim que tem que ser, hein? Tá valendo, hein? Muito boa tarde pra você. Quando a Simone Mendes canta, o povo gosta.

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0: 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O chicotão, o chicotão. 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O chicotão.
1: Daqui a pouquinho o Chicote Estral no nosso Clube do Arrocha.
2: Maria!
1: A mulher não vai pro rodeio, gente, querendo peão tatuado. Isso é ilusão. A gente quer conta no banco recheada. Isso sim. Pra descontrair, quinta-feira, 20 de agosto, Pique Novo e Sorriso Maroto, 2h58. Boa tarde.

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1: Pontualmente 3 horas da tarde.
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5: Salgadinho, viu? Botando pra mexer com os corações.

0: todo romantismo de Chitãozinho e Xororó. E ela, né? A boiadeira tá em todas. Sem falar que a música da semana é totalmente com ela, né? Ana Castela, Tá Podendo e Não Tá Prosa. Também teve Lucas e Igor. Teve Olivia Jimmy. Teve Tarcísio do Acordeon. E tem mais, hein? Tem mais sucesso chegando por aqui. Tem Dose Dupla, hein? Hoje com uma banda que você vai amar de montão. Ou melhor, já ama, né? Tem mais sucesso, hein? Tem Marcelo Falcão, tem Chorão, tem Diego e Vitor Hugo, tudo isso. Daqui a pouquinho, sai daí não. E claro, tem Clube do Arrocha às 4 da tarde. Valquíria Martins ao vivo. Tô com você e tá valendo a sua participação. 988-484759.
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0: 3h34.
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Dose dupla, o som da banda Coldplay. Duas, o seu artista preferido, duas sem sair de cima. Daqui a pouquinho, Clube do Arrocha. Coldplay valeu a pena, hein? Fala sério.

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0: É desse jeito, né? Todo legado pode ser pra vida inteira. Vai de cada um, né? Você que marca o seu território. Não fica deixando ninguém marcar o seu território, dizer que você pode, que você não pode, não. Você pode tudo nessa vida, tá bom? Inclusive, se você tiver alguma dúvida, depois você se pergunta aí se você é aquela pessoa a qual você iria, assim, sabe, querer conhecer, estar do lado. Pensa aí se você é uma pessoa agradável, gentil, porque eu iria até na guerra por mim. Então é isso, né? Muito bacana aí, legado de Marcelo Falcão e Chorão na programação Imigrantes, finalizando o nosso playlist Imigrantes, que volta amanhã. Sexta-feira, à 1 da tarde, tá aí, ó, alô pro Samuel, a Sayane de Tinga, tá ouvindo aqui o nosso programaço playlist, através aí do imigrantesfm.com.br, legal. Muito obrigada, tá, Sayane, abraço pra você.
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0: 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Simone
1: Mendes! Então, simbora rochar, que a Dama da Rocha tá chegando aqui na 100.9. É, até porque eu me garanto, né? Eu arrocharia comigo mesmo até na guerra. E você, topa arrochar? Você é uma boa companhia pra arrochar? Oxi, então aumenta o volume, uma hora sem sair de cima, programa diferenciado pra você relaxar, descontrair, não é Clube da Notícia, é Clube do Arrocha. Coloca os problemas dentro da gaveta que todo mundo tem, tá? Mas a gente nasceu pra ser feliz. Bora então ser feliz arrochando. Eu tô no meio.
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1: Eu te entrelaço, trem, nem precisa pedir.
0: Vem com tudo.
1: Quem não aguenta, bebe leite. A Dama da Rocha chegou trairada com o pé no acelerador da felicidade. Como é que fala não pra Dama da Rocha? Ah, quem fala não pra Dama da Rocha é porque não gosta de arrochar. Eu até entendo. Mas quem gosta de arrochar, se achegue, trem.

embora, bebê. Faz valer a vida. Porque viver é diferente, tá vendo? Você pelo menos muda o caminho que você vai pro trabalho todo dia, ou você vai todo dia pelo mesmo caminhozinho ali, ó. É por isso que a vida tá sem graça, menina. Vai na outra calçada, vai na outra rua, passa por outro bairro. Simbora, Rocha, trem. Faz alguma coisa valer nessa vida.

0: Simbora, Rochá, bebê. Se a vida não tá boa, bota pra virar, vira a mesa.
1: Menina, veneno.
0: Não tá bom no trabalho, filho, troca de trabalho. Não tá bom a mulher, troca a mulher. Só não fica aí infeliz, triste, reclamando.
1: Menina, veneno.
0: Falando que arrochar uma hora é pouco, viu?
1: Menina.
0: Simbora, mais bruta do que pé na bunda é a dama da rocha. Te convidando pra arrochar nesta quinta-feira, que quinta-feira também é dia de arrochar, hein? Daquele jeitão. Acaba não, mundão. Pega uma pinga e uma pele aí, meu filho. E vem arrochar mais a dama da rocha. Miozinho que tá tendo. Já tá podendo tomar um ou tá cedo? Bota pra lascar, fi. Vem. Tem nada pra perder. Trouxemos nada, não vamos levar nada, viu? Dá uma rocha nessa vida pra não ser arrochado na outra.

0: Dama da Rocha sempre volta. Pelada não, vestida. De onça ainda por cima hoje. Brincadeiras à parte, o Ninho tá cantando, né? Pelado. Né? Segura a rocha, bebê. Segura nada. Bota pra ferver, Dama da Rocha. Até as 5 da tarde, daquele jeitão, só pra você, hein? Se achega, daqui a pouquinho eu mando o seu alô aqui na melhor e mais ouvida do planeta. É o clube mais ouvido de Minas Gerais, é o Clube da Rocha. Eita, lasqueira, segura que só tá começando.
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7: Pitada eu não sei, mas a chicotada tá garantida com a Dama da Rocha. Alô, meu chuchuzinho. Vem arrochar, mas eu venho, tá na hora de arrochar. Começou às 16h, eu já cheguei já, vem.
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7: Segura a revoada, bebê. Uma liga, hein? Se chamar da liga.
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0: vem com tudo. A Rocha Nascem.
1: A Rocha com a Dama da Rocha na Imigrantes. Aqui é mais gostoso, hein? Eita, essa sintonia tá certinha. Aô, gota serena, simbora que a Dama da Rocha tem o molho que a galera gosta.
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1: eita,
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1: É a 200 por hora, é? Chama, sem freio, hein?

0: Vem beber, afogar suas mágoas, seus problemas aqui no Clube da Rocha, esquecer de tudo. Aqui tem pegada, hein? Abraço aí pro Mauro. Partiu caminhada curtindo o Arrocha apresentado pela locutora Valquíria Martins, a melhor do Brasil. Eita lasqueira. Abraço pra você, Mauro. Muito obrigado pelo carinho. Beijo pra essa galera em Carlos Chagas. Boa tarde, Val. Tô aqui na escuta. Boa tarde, maravilhosa. A Cláudia, no bairro Matinha. Tá aí, Antônio Carlos, Jennifer e Maria Alice também vão curtir o Pablo do Arrocha. Arrocha com o Pablão, meu povo. Eita, que agora é pra moer, hein?
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0: Haja chifre pra tanto sofrimento, porque chifre foi feito pra homem, né? Boi usa de ousado. E o Pablão lembra desse detalhe. Ô, trem. E aí?
1: Aí foi o

0: bebendo é porque eu tô feliz, se eu tô bebendo é porque eu tô pagando, né? E se tu tá pagando a sua também, deixa que falem, deixe que pense, só vai viver, trem. A nossa vida é intransferível, então vão falar se a gente beber, vai falar se não beber, vai falar se arrochar e vai falar se não arrochar. Então vambora arrochar, trem. Bota pra moer que a vida é hoje, ontem não volta, amanhã pode nem chegar. E se Deus me deu hoje, eita, então chama, trem, que eu arrocho com você. Se tem uma coisa que eu nasci nessa vida é pra ser feliz. Ai, você não tem problema não? Eu tenho, bebê. Mas eles não me comandam, eu que comando. E a parada é essa, hoje eu decidi arrochar com você.
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0: Não corre atrás de quem não gosta de tu não. Só corre atrás de quem quer arrochar lado a lado ali com você, ó. Simbora, trem!
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0: Eita, que se tu tiver um foguinho aí nesse isqueiro, hein? A gasolina aqui pega fogo rápido.

0: Tomara, tomara, hein? Se você trocar de sintonia, você não arroche nunca mais nessa vida. Boa tarde, Val, tudo bem? Estamos por aqui, ligados no Arrocha da 100.9. Beijos, tô ótima. Márcia, Dona Marilene Marconi no Alto São Jacinto. Bora arrochar, meu povo. Beijo no coração.
1: Isso vai passar.
0: Eita! Pega uma pinga, uma pé logo, gente. Chora aqui no ombrinho da Dama da Rocha, que Deus.

0: eu duvido, hein, você encontrar outra dama da rocha por aí.
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0: Igual a original, duvido, hein, aqui o golpe é certeiro, bebê. Eu vou, mas eu volto com mais uma chicotada no nosso Clube da Rocha. Do jeito que o povo gosta, hein. Trem, é bom demais arrochar no Imigrante, de segunda a sexta-feira, de 4 às 5 da tarde. A Dama da Rocha bota pra lascar, bora!
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0: Hora de arrochar, 4:34.
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6: Simbora, bebê! Tá arrochando, né, com a Dama da Rocha, se olhar nos olhos e se olhar, então, aí você me pega, trem. E hoje eu tô daquele jeitão, hein?
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6: Doce, doce como mel, porque quando o doce é bom, a formiguinha volta. E você voltou pra arrochar mais eu, né? Eita, segura! E a baianada tá curtindo a Dama da Rocha. Conta pra mim aí.
8: Alô, alô, Dama da Rocha. Flávio Nunes aqui de Sá Espírito Santo. Tô ligadinho, hein, Val? Tô ligadinho. Todos os dias tô ligado. E a baianada tá aqui curtindo. Um abraço, minha querida.
6: Tá pensando? A Dama da Rocha tá lá no Espírito Santo. Tem até baiana atrás dela, trem. Vem, bora comigo, arrochar. Abraço pra você, Flávio. Muito obrigada pela companhia das tardes imigrantes.

0: Haja coração, hein?
1: Vem com tudo! Arrocha no Sim!
0: Arrocha, bebê! Só mais uma pra você arrochar mais eu. Esse desmantelo, fala que o nosso Clube da Rocha é gostoso, hein? E se você falar que não é, hein, eu vou falar que é mentira, hein? Porque esse arrocha, esse arrocha é um estouro, trem! Simbora, que eu tô trairada pra arrochar com você, hein? Daquele jeitão.

0: Simbora, só no salinho da Dama da Rocha. Eita, que aí ninguém lembra de depressão. Dor de cabeça passa rapidinho.
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0: É a Dama da Rocha, bebê. Eu tô sem freio na pisadinha da rocha hoje, hein? Me segura.
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0: Se bater de frente, nós topa só pra rochar, hein? A briga aqui só se for de foice, filho. Porque se não for, nós só arrocha. Perde tempo com a tristeza, não, que a tristeza não vale de nada e não muda nada. Dá pra você resolver o problema agora? Dá não? Então bora arrochar. Deixa ele pra depois.

que é pra mandar abraço. Deixa eu mandar abraço aqui pro Zezé do Belvedere, tá na escuta junto com toda a sua família. Zezé, aquele abraço pra você e também o Ruberval, eletricista. É bom ter vocês arrochando aqui na Imigrante. Se achegue, fica à vontade.

0: A vida.
1: Acaba não, mundão. Fala que a rocha tá do jeito que você gosta, né? Abraço aí pro Renato, Renato da Van. Tá rochando, né, Renato? Tô sabendo. Te peguei aqui juntinho da Dama da Rocha. Gosta que eu sei. Só bagaceira. Eu vou, mas eu volto pra nossa última sequência. Em um minuto eu tô de volta. Não arredo o pé daí, não, hein? Imigrantes FM. Segura a bronca.
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2: Eu voltei, fala com a Dama da Rocha que eu te escuto.
3: Ô Valquíria, aqui é Marquinhos aqui do Bar de Fátima, tô ligadaço aqui no seu programa que arrebenta, viu? Essa voz sua é melhor do que a voz de Val Silva. Isso aí, garota. Manda ver aí, manda um alô pra nós aí. Manda uma música bem boa aí.
2: Eita, lasqueira. Do Fátima. Abraço pra você, menino. Bom demais saber disso, ó.
4: Eu vou passar aí.
2: Eu vou, hein? A Dama da Rocha, quando passa, só passa grandona. Só pra arrochar com você. Sabe por quê? Aqui o golpe não é secreto, não. É certeiro, trem.

0: você, Naricinha?
1: Ai, eu não posso contar qual que é o golpe, viu? Mas esse é bom, é o golpe da Dama da Rocha, de segunda a sexta-feira, de 4 às 5 da tarde. É certeiro porque é bom. A Rocha, mas eu, a Rocha?
2: Tem a senha, tem o...
1: Aqui tem a senha, trem!
2: Já

0: Ai, que eu gosto de ficar sem freio nesse Clube do Arrocha, trem. Fica na frente não, senão atropelo. Passo rodo e até mordo. Segura, bebê. Agora você pode pedir. Tem pitu? Traz. Acaba não, mundão.
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0: Dá-lhe uma, dá-lhe duas, dá-lhe três. Dá-lhe mais uma arrochada que a dama tá no jeito, tá no clima.
1: Gente, sofre,
0: eita.
1: Eu não sou cachorro,
0: ai,
1: não.

0: Aqui é assim, fechore, mãe não vê, bebê. Aqui é a Dama da Rocha, não tem dó não, tá? Quem tem dó é piano, meu filho. Aqui tem muita rocha na veia.
1: Será que você entendeu agora?
0: Será que você entendeu agora que com a Dama da Rocha não dá pra brincar? Se não tiver as manhas, não entra não.
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0: Porque Deus. Aqui o arrocha estrala, bebê. Come on, baby.
3: Eita, caramba,
0: eita, lasqueira. Aqui é daquele jeitão, hein? Tem que ter a pegada pra sentir o drama do arrocha, papai. Gruda, gruda e chama a Dama da Rocha que dá liga.

É nessas horas que eu sei que o Clube do Arrocha vai deixar saudade. Fala aqui no meu ouvidinho que valeu, valeu. Nessas horas eu me sentir inteiro. É nessas horas que eu sei que o Clube do Arrocha vai

0: Ei, bebê, fica triste não, tá? Tá marcado o nosso encontro, se Deus assim permitir, é claro, né? Amanhã, amanhã aqui no nosso Clube do Arrocha, daquele jeitão, hein?
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0: Eu vou me despedindo de você, deixando aqui o meu beijo carinhoso no seu coração, desejando que fiquem todos com Deus, afinal de contas, né? Sem fé, a gente não vai a lugar nenhum, mas com fé, a gente chega lá, né? Só não pode desistir. Problema todo mundo tem, a gente deixa os problemas de lado. Aproveita o melhor da vida, porque ela é curta e é uma só. E problema que dá pra resolver, a gente resolve. Que não dá, a gente passa. Próximo. Próxima. Acaba não, mundão! Tá pedindo, tão pedindo a Raquel dos teclados. Ó, amanhã eu toco, viu? Amanhã eu vou tocar ela todinha pra vocês aqui, ó. Só um pedacinho, ó. Eita! Já sei por que vocês querem ouvir a Raquel dos teclados. Só pra você swingar no Arrocha, né? Tô sabendo, ó. Só no tecladinho, ó. Eita, que a pegada é diferente, hein? Que paranauê é esse? Esse é gostoso.

0: Mas é claro que eu vou deixar você na vontade, vou com água na boca. E amanhã você volta pra ouvir Raquel dos Teclados inteirinha comigo. Topa? Tá marcada então. Tá chegando ele, o Baianinho Lula Guedes. Baianinho, boa tarde.
1: Boa tarde, Val. Boa tarde, ouvintes da Rádio Imigrantes FM. Quinta-feira está perto de acabar. Porque quarta-feira passou.
0: Voou.
1: Pelo que eu tô vendo, agora tá sarada, né?
0: Não, não, de tudo não. Ainda tô fônica, né? Mas faz parte depois de um resfriado.
1: Eu acompanhei um ouvinte agora falando que você tá com a voz igual de Val Silva.
0: É, viu? É. Mexe. Esse ouvinte eu acho que nunca tinha participado. Foi pega de surpresa.
1: Mas quem é esse Val Silva mesmo?
0: Tem que olhar aqui na internet. É tanta gente, filho.
1: Val Silva, né?
0: É.
1: Tá, depois a gente procura saber quem é Val Silva.
0: Mas você já sabe quem é Valquíria Martins, não sabe?
1: Ah, 300 anos atrás.
0: Também não precisa exagerar.
1: Vamos lá, Val. Estamos aqui nos preparativos finais do programa De Olho na Cidade, jornalismo, verdade, as imagens não mentem, notícia como ela é. E hoje vamos ter uma live aqui, Val, com o vereador Rony Franco.
0: Oh, bacana.
1: Um dos assuntos a ser abordado aqui do programa é porque ele tinha mudado de partido, né?
0: É, e eles queriam banir o homem.
1: Exatamente,
0: do nada, né, menina?
1: Caçar o mandato dele. Então, a justiça dá parecer final sobre o pedido de cassação do mandato do vereador Rony Franco. E ele vai estar conosco daqui a pouco no programa para falar a respeito desse resultado, como ele passou esses dias felizes na expectativa, né?
0: O Rony não está nem aí, mete o pé mesmo.
1: É, mas vamos lá, mas tem mais, muito mais coisa aqui, olha. É uma notícia triste, não sei se você chegou a conhecer, mas acredito que sim. É um velho comerciante aqui da cidade, o nosso amigo que se foi, o Toninho da Yara.
0: Uhum.
1: Ele ali tinha a loja dele ali próximo ao mercado municipal. Foi dono da Yara Calçados no passado, né? Vendia só calçados feminino. Comerciante das antigas e faleceu no dia de hoje. A família, os nossos sentimentos. Vamos destacar no programa de hoje também acidente automobilístico na próxima rotatória da rodoviária envolvendo motocicleta elétrica. Eu tô vendo essas motocicletas elétricas.
0: Aquelas que não precisa de carteira.
1: Exatamente.
0: Não precisa de capacete, não tem limite, pode subir na calçada,
1: pode
0: andar
1: subir
0: na contramão.
1: Pode subir até em cima da gente,
0: né? infelizmente.
1: Então, daqui a pouco a gente vai trazer essa informação aqui no programa. Mas qualquer coisa nesse país vira uma confusão. E olha só, a prefeita de Frei Gaspar, a Jaqueline, é prefeita eleita pelo PT. Partido dos Trabalhadores.
0: Sim.
1: E agora tá dando maior rebu aqui na cidade. Na cidade não, no estado, por que não dizer no país? Por se tratar filiada ao Partido dos Trabalhadores como prefeita, ela vai apoiar um candidato contrário, lá do Partido Republicano.
0: E
1: praticamente a chapa dela é toda com candidatos do Republicano.

0: Republicano, só salva o presidente da República que ela apoia. Isso está gerando um fuxico, uma confusão no país. Já tem informações que o partido já chamou a atenção dela, vão conversar com ela e por
1: vai
0: aí
1: caçar
0: vai.
1: Caçar ela também.
0: E uma outra aqui, Val. Homem coloca fogo na própria moto. Esse cidadão chama Ed Marcos. Esse cidadão, ele fez uma promessa que quando ele comprasse um carro, ele colocaria fogo na moto.
1: É, tô sabendo.
0: Porque segundo ele, ele não vai deixar os bens materiais subir a cabeça. Coloca um pouquinho dessa matéria aí, Brito. O maluco aí colocando fogo na moto, olha só. Quem tá acompanhando nas redes sociais vão ver as imagens. Coloca aí, Brito.
1: Pena que eu tô sem advogado, Lula.
0: Coloca o áudio também pra ver ele. Olha o cara aí, ó.
1: É.
2: Palavra de rei não volta atrás, não.
0: Aí, palavra de rei não volta atrás, não.
1: Eu queria tanto comentar, mas não posso.
3: Vou andar de pé agora e viver pela fé.
0: Aí.
1: Vai comer
3: mas
1: também
3: nessa
1: pela
3: moto,
1: fé.
3: 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Nunca
0: a moto
3: mais
0: novinha.
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0: Pois é, Val. Daqui a pouco.
3: 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Aí. Que eu passei toda a maldição.
0: Tá vendo, Val? Pois é. E, segundo ele, não vai deixar bens materiais subir a cabeça, porque ele conseguiu um carro, ele colocou fogo na moto. Agora eu pergunto, ao invés de colocar fogo na moto, por que não pegou essa moto, entregou a uma entidade, a uma creche para fazer uma rifa, para arrecadar dinheiro, né? Para essas creches que estão passando dificuldades, agora vai colocar fogo, mas cada um com a sua loucura. Daqui a pouco a gente vai focalizar, portanto, isso aqui no programa de Olho na Cidade. E para finalizar, a Polícia Civil e a Polícia Federal encontrou um plantio de 40 mil pés de maconha.
1: Eita!
0: Uma fazenda, né?
1: Uma fazenda inteira. Produzindo para consumo, para venda, para reprodução.
0: Mas a vaca foi pro brejo. Eita. Porque a polícia descobriu, já colocou a mão no pessoal e a própria polícia que está lá fazendo o recolhimento de todo esse material.
1: Quem usou, quem não usou já é, Elvis.
0: É, quem já é isso aí.
1: Bom programa, Lulinha.
0: Obrigado, abraço, Val. São 17 horas, 5 minutos, povo ligado, povo muito bem informado, brasileiro não vive sem rádio, seu melhor companheiro tá na 100, tá tudo bem? Em 4 minutos, programa de Olho na Cidade, jornalismo, verdade, quer falar comigo? É só nesse momento acionar nossas redes sociais, eu já estou falando no Facebook da rádio, da TV, do jornalista Elvis Passos, eu já estou falando no Instagram do programa de Olho na Cidade TO, eu já estou falando também na página do programa no YouTube, @ de Olho na Cidade 2024. Pode acessar, mande sua pergunta, peça seu alô, eu estou aqui para isso. Volto em 4 minutos com o De Olho na Cidade, jornalismo, verdade. Boa tarde.

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0: 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Estamos na página do jornalista Elvis Passos. Estamos na página do programa no Instagram, De Olho na Cidade TO. Estamos na página do programa no YouTube, arroba De Olho na Cidade 2024. Estamos na Rádio Nets. Estamos na Alexia. Estamos no tradicional radinho de pilha, que eu não abro mão, e foi lá que tudo começou. Vamos fazer um excelente programa de rádio. A equipe que vai trabalhar comigo, na direção técnica da Rádio Imigrantes, a comunicadora Valquíria Martins. Jornalistas Roberto Gomes e Elvis Passos. Produção Paulinho Boca de Cantor, Dom Juan e Leandro Brito. Assina a marca desse programa e apresenta. 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Mensagem do dia: que Deus derrame graça sobre sua vida, que seu coração seja fortalecido, que sua esperança permaneça viva. Cada amanhecer traz novas oportunidades. Aproveite este presente. Viva com fé. Amem sem medida. E é assim que começamos o programa de hoje e vamos trazer as principais manchetes do De Olho na Cidade, Jornalismo Verdade. Olha, morre o empresário Antônio Freire, o mais conhecido Toninho do Iara. Polícia Militar prende advogado. Vamos trazer todas as informações daqui a pouco em áudio e vídeo. Imagens dos bombeiros finalizando o combate a incêndio. Um acidente automobilístico aconteceu próximo à rotatória da rodoviária aqui de Teófilo Otoni. Mesmo filiada ao Partido dos Trabalhadores, prefeita de Frei Gaspar vai apoiar candidatos do Republicano. Homem coloca fogo na própria moto. Segundo ele fez uma promessa para não acumular bens materiais e deixar subir a cabeça. Ele tinha essa moto e comprou um carro. Por ter um carro, ele colocou fogo na moto. Daqui a pouco no programa De Olho na Cidade, Jornalismo Verdade. Motorista da carreta que envolveu um acidente com 23 mortos pode ter dormido no volante. Protesto do sindicato dos bancários aconteceu hoje próximo ao Banco do Brasil. Polícia Civil faz uma grande operação em parceria com a Federal e apreende 40 mil pés de maconha. A live do programa de hoje é com o vereador Rony Franco. Justiça dá parecer final sobre pedido de cassação do mandato do vereador. Ele foi denunciado por troca de partido. Então já deu para sentir que o programa, como sempre, com muitas informações. E quem quiser participar, é só usar as redes sociais, fique à vontade. Mande as suas mensagens. Se tiver alguma informação, pode repassar para a gente. Se quiser um alô, também pode. 17:10. Senhores, mas com muita tristeza que anunciamos na abertura do programa de hoje, faleceu o Antônio Freire de Santana Neto, o Toninho do Iara. Ele morreu na noite de ontem em Belo Horizonte. O Toninho do Iara, mais conhecido assim, era esposo de Sandra Andrade e deixa os filhos Isabela, Alonso e Pedro. Familiares e amigos lamentaram a perda e prestam homenagens. O velório será realizado no início da noite de hoje. O sepultamento está marcado para amanhã, sexta-feira 21, no cemitério Vale das Flores, em Teófilo Otoni. Familiares agradecem as orações e as manifestações. E a gente, com muito pesar, né, fica as nossas condolências à família do Toninho, né? Perdeu aí esse ente querido. 17 horas, 18 minutos. Vamos trazer uma nota de polícia. Uma operação da Polícia Militar resultou na prisão de um adulto e na apreensão de um adolescente por suspeita de envolvimento com o tráfico de drogas na última quarta-feira no bairro Santo Antônio. A ação foi realizada por militares do Grupo Especializado em Policiamento Aéreo e Risco, GEPAR, com o objetivo de combater a criminalidade e reforçar a segurança na região. Tenente Micael traz informações dessa operação em áudio e vídeo.
1: A Polícia Militar, através do GEPAR, desencadeou uma operação no bairro Santo Antônio, mais conhecido como Taquara, no intuito de combater a atividade criminosa referente ao tráfico de drogas, bem como levar maior sensação de segurança aos moradores de bem naquela localidade. Durante essa operação, estando a equipe incursionada no intuito de tentar abordar um indivíduo que supostamente estaria realizando tráfico de drogas naquela localidade, esse indivíduo acabou empreendendo fuga e dispensou alguns entorpecentes em uma residência, ocasião onde um comparsa acabou por apoderando-se desses entorpecentes e realizou a guarda deste material no interior de sua moradia. Com a chegada da guarnição, esse indivíduo também tentou empreender fuga, ocasião onde ele foi abordado. Ao ser questionado, ele acabou assumindo que havia guardado esses entorpecentes dispensados por um comparsa, ocasião onde ele foi preso, sendo arrecadado no interior de sua residência 4 porções grandes de maconha, bem como um invólucro plástico contendo 8 papelotes com cocaína. Em uma segunda diligência, nós fizemos contato em uma segunda moradia, onde a equipe havia realizado levantamentos que davam conta de que um suposto traficante daquela localidade havia enterrado material entorpecente no fundo de uma moradia. Durante essa segunda diligência, nós conseguimos localizar essa residência, bem como os materiais entorpecentes que estavam enterrados no quintal da moradia, ocasião onde o proprietário da residência foi preso em flagrante também pelo crime de tráfico de drogas, sendo arrecadado neste quintal 20 porções grandes de maconha que estavam enterradas em um buraco existente naquela localidade. Diante dessas situações, esses indivíduos, sendo um maior de 21 anos e um menor de 17 anos, foram presos, bem como também apreendidos, encaminhados à Delegacia de Polícia Civil, juntamente com todo o material apreendido.
0: Agora, 17 horas 21 minutos, você acompanha em áudio e vídeo o programa De Olho na Cidade, Jornalismo Verdade. As imagens não mentem a notícia como ela é. Coloca na tela. O Corpo de Bombeiros compareceu à rua Adib Kadar, nas proximidades da Academia da Grace Barra, para finalizar um combate a um incêndio que atingiu a área de vegetação, como as imagens mostram. Quando os militares chegaram ao local, grande parte da vegetação já havia sido consumida pelas chamas e o fogo já estava praticamente controlado. No entanto, ainda havia focos de incêndio nos troncos e nas árvores, o que exigiu uma atuação mais forte da equipe do Corpo de Bombeiros da cidade DTO Flotone, como nós mostramos em áudio e vídeo aqui no programa De Olho na Cidade. Agora são 17 horas 22 minutos. Você acompanha em áudio e vídeo o programa De Olho na Cidade, Jornalismo Verdade. Um acidente automobilístico aconteceu próximo à rotatória da rodoviária de Teoflotone, envolvendo a bicicleta eletrônica. Acompanhe a reportagem em áudio e vídeo.
2: Acidente automobilístico envolvendo uma moto elétrica aqui na rotatória da rodoviária acaba de acontecer. O carro da prefeitura colidiu com a moto elétrica aqui bem na rotatória.
0: Pois é, precisa... Não estou acusando ninguém, sabe? Mas precisa ter uma fiscalização mais... Pelo menos de...
2: Acidente automobilístico envolvendo uma moto
0: tem que ter uma fiscalização... Ou até uma blitz educativa para essas bicicletas eletrônicas aqui em Teoflotone. Eu acho que precisa, né? O que eu estou vendo nessas, nessas ruas aqui em Teófilo Otoni são coisas absurdas. Aí já é um sinal de um acidente. Mas coisas piores podem acontecer, tomara que não. Mas fica dado o recado, viu? São 17 horas e 23 minutos, você acompanha áudio e vídeo, o programa De Olho na Cidade, jornalismo, verdade, as imagens não mentem. A notícia como ela é, de segunda a sexta, a partir das 17 horas. Senhores, recadinho do programa. Olha, o Sindicato do Servidor Público Municipal possui em suas dependências atendimento médico, viu, Brito? Com clínico geral, assessoria jurídica, nutricionista, serviço odontológico, psicológico. Esses serviços deixam evidente que a instituição se preocupa com todas as áreas que envolvem o servidor. Além desses serviços, o Sindicato possui vários convênios para os servidores sindicalizados. Dentre eles, academia, laboratórios, autoescolas, faculdades como a DOCRE e a Unipac, Hospital Filadélfia, SEST, SENAT, Clube AABB, dentre vários outros. Você que é servidor e não é sindicalizado, venha conhecer as vantagens de se filiar. Você que já é filiado, venha conhecer melhor e todos os benefícios que você e seu dependente pode usufruir. Eu estou falando do Sindicato, que está constantemente lutando pela valorização do servidor público, tanto em relação a condições de trabalho, como também por uma melhor remuneração. O Sindicato representa os servidores públicos municipais. 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São 17 horas 25 minutos. Daqui a pouquinho tem live no programa De Olho na Cidade, Jornalismo Verdade. Senhores, tá um rebu formado agora, principalmente em Minas Gerais, e se tratando aqui pertinho da gente, de Frei Gaspar. A prefeita lá, ela é do Partido dos Trabalhadores, a mais conhecida, a prefeita Jaqueline. Só que ela declarou apoio a praticamente todos os candidatos do Partido Republicano, inclusive o candidato ao governo de lá, né? E apenas ficando com um do Partido dos Trabalhadores. Isso está gerando uma discussão muito forte. Se não, vejamos. A prefeita de Frei Gaspar, do Vale do Mucuri, Jaqueline Pereira, não vai apoiar candidatos do seu partido para o governo, principalmente para o governo de Minas Gerais. E nem tampouco nenhum candidato ao legislativo. Ela decidiu caminhar com nomes dos republicanos, como o Cleito Azevedo, como Marcelo Aro, concorrente do PP e o Senado Federal. Além dessa turma toda, ela não tem nenhum candidato para apoiar do Partido dos Trabalhadores, somente o presidente atual, Lula. E isso já está gerando uma confusão dos diabos e a gente vai estar trazendo as informações, porque trata-se de novidades na política do estado de Minas Gerais. São 17 horas 27 minutos. Olha, tem louco para tudo. Tem louco para tudo. Um homem, o nome de Ed Marcos, até cantou ele. Segundo ele, fez uma promessa. Ele tem uma moto, ou tinha uma moto, mas quando ele comprasse um carro, a promessa era colocar fogo na moto. Segundo ele, não quer acumular bens materiais. Não é que ele comprou o carro, não é que ele colocou fogo na moto, e com essa vibração, com essa alegria que eu mostro agora, veja aí.
3: É a cena mais bonita! Tá queimando! Palavra de rei não volta atrás, não! Não esperei nem o carro chegar, não!
4: Eu vou andar de pé agora e viver pela fé. Mas nessa moto, nunca mais vou montar. Deposito todo o sofrimento que eu passei, toda a maldição. Deposito nela e agora estou queimando. E as bíblias de 67 livros, cheia de mentiras que as religiões usam para roubar e enganar, está sendo queimada na garupa da moto também. Bíblia de 67 livros é só engano. Palavra de rei não volta atrás. Você pode confiar.
0: Pois é, tem louco pra tudo. Além de colocar fogo na moto dele, ainda colocou fogo na Bíblia, né? Só Deus na causa. São 17 horas 29 minutos. Vamos lá nas redes sociais aqui, Pocano. Pocano, quer falar o que comigo aqui? Vamos lá no programa, vamos puxar aqui. Vamos lá. É, boa tarde, Lula. Estou vindo passar aqui no programa para colocar o seu programa e você na mão de Deus. Amém, viu? É, diretamente de BH, abraço do meu filho Guilherme, do Tancredo Neves. Está dado um abraço ao Guilherme aí. A Isilda, boa tarde, Lula. Deus o abençoe e proteja sempre. Isilda de Frei Gonzaga acompanha também o programa De Olho na Cidade. Tem o Paulo Henrique, do Altino Barbosa, que manda aquele forte abraço. Tem o Everton, do São Jacinto, segundo ele, aqui no zap do programa, dizendo que eu estou com uma grande audiência no São Jacinto, não sabia. Um abração para todos vocês aí, pela audiência e pela sintonia. E vamos tocar o programa porque a informação não para a todo momento, mais um aqui. Motorista da carreta que se envolveu em um acidente que morreu 23 pessoas pode ter dormido no volante. Acompanhe a reportagem em áudio e vídeo.
5: O ônibus ficou destruído, foi jogado para fora da pista com o impacto do acidente. O veículo da Prefeitura de Imbituva, no interior do Paraná, levava pacientes que receberiam atendimento em hospitais de Curitiba. A batida de frente com uma carreta aconteceu neste trecho da BR-373 durante a madrugada. 23 pessoas morreram, entre elas os dois motoristas e duas crianças. O trabalho de resgate dos corpos durou toda a manhã. As vítimas foram levadas para a Polícia Científica de Ponta Grossa, a cerca de 50 quilômetros do local do acidente. Familiares vieram até aqui para fazer o reconhecimento e a liberação dos corpos.
6: O motorista do caminhão foi identificado como Alex Rivail. Ele seguia para Prudentópolis. Segundo a Polícia Rodoviária Federal, o caminhão teria invadido a faixa contrária. As causas do acidente ainda vão ser investigadas. Nas redes sociais, Alex Rivail chegou a publicar vídeos da rotina na estrada. Em um deles, além de mexer no celular enquanto dirige, chega a 120 km por hora.
7: Aí o caminhão não corre, o caminhão não serve, você trabalha, o caminhão não presta.
8: A grosso modo, percebe-se que o caminhão estava transitava no momento pela contramão, colidindo frontalmente, como eu disse, transversalmente com o ônibus.
6: Para acelerar a liberação dos corpos, a Defensoria Pública do Paraná enviou uma equipe para prestar assistência jurídica e psicológica às famílias das vítimas. A ocorrência é a mais grave já registrada pela PRF no Paraná desde janeiro de 2021, quando 19 pessoas morreram no tombamento de um ônibus na BR-376, em Guaratuba.
5: Informações preliminares indicam que a carreta não freou antes do acidente e que o tacógrafo, responsável por medir o deslocamento e a velocidade do veículo, não estava funcionando. Para a Polícia Rodoviária Federal, Alex pode ter dormido ao volante.
9: Pelo horário, pelas condições, né? Não tinha nenhuma condição adversa, né? Climática, né? Uma neblina, uma chuva no local. E pelo horário, né, existe essa possibilidade.
5: A polícia deve ouvir os 5 sobreviventes do acidente. A maior parte deles está internado neste hospital de Ponta Grossa, com quadro de saúde considerado estável.
10: Em relação aos trabalhos periciais, agora precisamos aguardar os laudos oficiais da Polícia Científica para que possa realmente falar com certeza qual foi a causa desse acidente.
0: Agora 17 horas 33 minutos, que situação, né? Um cochilo no volante, 23 pessoas mortas. Olha nas redes sociais aqui, eu quero cumprimentar, lá em Rio Pretinho, zona rural de Teoflotone, o bar do Nestor. Todo mundo acompanhando o programa De Olho na Cidade, olha só, Cláudio Vitorino, um abraço, Lula, estou falando em Porto Seguro. Ô Cláudio, não me mata de inveja uma hora dessa não, você tá aí mesmo? É, Cláudio Vitorino, um abraço, Lula Guedes, estou falando de Porto Seguro, estou acompanhando o seu programa no Facebook. Que caramba, brincadeira, hein? Dá um abraço para todo mundo aí em Porto Seguro. Tem um companheiro nosso aí que tá com um comércio aí. É o nosso amigo Diogo, que foi candidato, foi vereador aqui em Teoflotone. O homem tá trabalhando lá agora em Porto Seguro, abriu um negócio dele lá. Foi esperto, foi esperto. 17h33, vamos começar a nossa live de hoje. Andava meio sumido, ele apareceu aqui, o vereador Rony Franco. Ô Rony, eu tive uma informação. Primeiro, boa tarde, né?
11: Boa tarde, Lula. Boa tarde, ouvintes do programa De Olho na Cidade. Prazer estar aqui com você novamente.
0: Pois é, Rony, eu chegou uma informação para mim que quando você trocou de partido, você foi denunciado que você trocou ilegalmente e estava correndo o risco de perder o mandato. Eu tenho informação que a justiça deu um parecer final sobre o pedido de cassação do seu mandato. Qual é o resultado, qual a novidade que você tem a passar, inclusive para os seus eleitores, para tranquilizá-los?
11: Ô Lula, as pessoas que me acompanham sabem que eu fui candidato pelo partido Solidariedade, 77, e fui presidente, inclusive, do partido aqui em Teoflotone. Depois que a gente ganhou a eleição, naturalmente, a gente continuou no partido Solidariedade. Mas o partido Solidariedade, a nível nacional, federou, né, com o PRD. Então, fez uma junção, o Solidariedade com o PRD. O que mudou muito os quadros nas conjunturas, principalmente estadual. Né? Houve mudanças a nível de estado, por exemplo, em referência aos presidentes estaduais do partido. Né? Aqui em Minas, por exemplo, quem eu tinha como referência no partido Solidariedade era o deputado federal Zé Silva, que foi presidente do partido e tinha essa atuação como presidente no estado. Com essa mudança da federação, o deputado também achou por bem sair do partido e foi para o União Brasil. E eu, entendendo essa conjuntura toda e dentro do foco de trabalho que a gente tem aqui, da questão ideológica partidária também, da questão ideológica do que a gente pensa em referência à política, eu achei que não estava mais viável eu permanecer no Partido Solidariedade. Mas é claro, Lula, que antes da gente tomar uma decisão dessa, a gente tem um corpo jurídico, tanto aqui em Teoflotone quanto em Belo Horizonte, onde a gente faz toda uma análise, né, dos pós, dos contras, o que pode acontecer ou não. E dentro dessa análise jurídica, eu tive a orientação de que eu poderia sim fazer essa mudança partidária, né? E foi o que eu fiz. Mas infelizmente, Teoflotone tem pessoas que não aceitam, né, a forma com que a gente trabalha, as ações que a gente tem feito, os levantes em defesa da comunidade de Teoflotone, como a gente tem feito. E, infelizmente, o partido entrou com ação contra esse vereador, pedindo a cassação do mandato, alegando essas configurações de mudança partidária. É um trâmite natural, o processo ele é um pouco demorado, mas nós fizemos a nossa defesa e estávamos aguardando, o partido fez a defesa dele e foi a análise do promotor, foi a análise do embargador e, graças a Deus, a semana passada o processo foi extinto em referência a isso, o que nos dá uma tranquilidade. Né? Por mais que a gente tenha a tranquilidade...
0: O resultado foi favorável a você, então...
11: Favorável, tanto... O parecer da Procuradoria quanto o parecer do desembargador foi favorável a mim.
0: Ah, bacana.
11: Então a gente quer, inclusive, aproveitar a audiência do seu programa. Muitas pessoas me ligaram, muitas fofocas saíram em Teoflotone, tanto aqui na área urbana quanto na área rural, de que o vereador Rony Franco iria perder o mandato dele e tal. E muita gente soltando pistolão. Eu tive e fico muito triste com isso, porque a pessoa torcer contra alguém que pensa o bem da cidade, como eu penso, é lamentável. Né? Inclusive, alguns grupos políticos, inclusive, comemorando de que eu teria o meu mandato cassado em Teoflotone. Então, lamento muito isso, mas quero tranquilizar a população de Teoflotone, que com a fé em Deus, eu vou permanecer vereador em Teoflotone durante o meu mandato e levantando a minha voz em defesa da nossa cidade.
0: Bom, página virada.
11: Graças a Deus.
0: 17h38, quero cumprimentar aqui no programa De Olho na Cidade também o Cláudio Vitorino. Um abraço, Lula, né? Estou acompanhando também o programa De Olho na Cidade. A Neide Ramos, boa noite, Lula. Manda um alô para nós aqui no bairro Tabajaras. Meu marido Torquato e meu filho Vinícius, estamos ouvindo o rádio. Valeu. O Profeta está dizendo aí, ó, Rony, é o Profeta, isso vai parar no STF. Nada a responder, né?
11: Nada a responder.
0: Vamos lá então, agora são 17h39.
11: Os torcedores contrários, volto a dizer, a quem pensa o bem da cidade de Teoflotone. Infelizmente, alguns aqui em Teoflotone ainda têm a pequenez de pensar mal para as pessoas. Agora, desejar o mal para as pessoas.
0: Agora, 17h39. Bom, algumas novidades, tem novidades das últimas reuniões na Câmara Municipal de Teoflotone?
11: Ô Lula, você sabe a minha luta em defesa tanto das comunidades rurais quanto dos bairros de Teoflotone. Eu fiquei muito feliz porque em 2025, logo quando eu entrei como vereador, nós fizemos algum levante de projetos e ações que o mandato teria, e uma das ações foi lá no alto do bairro Tabajaras, né, uma cratera que ficou lá por mais de 20 anos, de promessas e promessas e mais promessas de políticos. Essa cratera, infelizmente, 3 casas se perderam no alto daquele morro, uma rua, e só vai aumentando o problema. O que, que eu fiz? Em 2025, acionei a prefeitura, acionei o secretariado da prefeitura, o prefeito, notifiquei, fiz os requerimentos, mas também acionei o Ministério Público, inclusive reuni com um grupo de moradores do Alto Tabajaras e tivemos pessoalmente no Ministério Público, pedindo o Ministério Público...
0: E as obras teve início ontem.
11: Isso, pedindo o Ministério Público que acompanhasse, né, em referência ao processo referente ao bairro Tabajaras. Primeiro porque o recurso já estava em caixa, o recurso é de 2024. Né? O que precisava acontecer é a prefeitura, na atual gestão, se mobilizar, se reorganizar e colocar a obra em funcionamento, abrir processo de licitação, etc, etc. Então, o acompanhamento nosso, quanto vereador, que é um papel nosso de vereador, fiscalizar o que está acontecendo na cidade, mas além disso aí, quando eu solicitei o acompanhamento, né, fiz um requerimento ao Ministério Público para que acompanhasse também, é porque aí você traz clareza a todas as ações em referência a isso. Então, passou 25, a gente acompanhando, foi criado um inquérito, depois um processo, e a gente vem acompanhando. Quando foi o ano agora, 2026, abriu a licitação, a empresa ganhadora ganhou a licitação lá dessa obra, R$1.600.000 inicial para iniciar essa obra, e graças a Deus o prefeito foi lá esse mês passado e deu a ordem de serviço para que essa obra começasse lá no bairro Tabajaras. Iniciou ontem, né, já está a placa lá, essa obra inclusive é recurso do PAC, né, do Ministério das Cidades, para contemplação aí de todo o bairro Tabajaras, naturalmente também os moradores da rua Júlio Rauais, em rua Pernambuco, porque aquela cratera ali, ela atinge toda aquela demanda. Né? Além de volto a dizer, ter esse fato de casas que foram perdidas por conta disso, ruas, mas também todo momento de chuva é um transtorno terrível para os moradores da parte de baixo, do bairro Tabajaras e da Júlio Rauais, que é do bairro São Jacinto. Então a gente fica muito feliz, é a ação do nosso mandato, né, de olhar, de fiscalizar, de acompanhar, e vamos continuar acompanhando, porque a obra iniciou, mas nós queremos ver ela concluída ao bem-estar da comunidade do Alto Tabajaras.
0: O que não dá para entender nessa cidade, que tudo para acontecer tem que ser na base da justiça.
11: Infelizmente...
0: Né? Ainda ontem eu estava conversando com o pessoal do Bom Samaritano. Todo o recurso que eles têm só consegue receber via justiça. Agora, semana retrasada, liberaram mais alguns milhões lá para eles, mas foi a justiça que obrigou. Uma obra como essa, com dinheiro licitado, com a obra licitada, dinheiro em caixa, o senhor teve que entrar na justiça para fazer a obra e outras coisas mais. É terrível isso, né?
11: E muitas coisas, Lula, eu estou... porque eu acredito muito na justiça. Muito no Ministério Público. Mas o Ministério Público, ele só acompanha quando ele é chamado, quando você
0: é provocado. Né?
11: É provocado.
0: Isso aí.
11: Então, o meu mandato tem feito muito isso, provocado o Ministério Público para acompanhar algumas questões em Teoflotone, inclusive referente a licitações públicas, a contratos públicos. Então, eu tenho sido muito atuante nisso, mas sempre colocando também o envolvimento do Ministério Público, que é um órgão que eu tenho maior confiança e zelo, porque eu acho que aí a gente pode trazer mais clareza em relação às ações dentro do município.
0: Bacana. 17 horas 44 minutos, programa De Olho na Cidade, Jornalismo Verdade. 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Daqui a pouquinho tem mais recadinhos aqui no programa De Olho na Cidade, 17h45. Eu continuo com a live, conversando com o vereador Rony Franco aqui no programa De Olho na Cidade. Vereador, nós estamos recebendo algumas críticas. Eu não sei porque a gente dá muita notícia aqui de outras câmaras municipais, de outras cidades, trabalhando com mais firmeza na fiscalização da prefeitura. E a gente está recebendo muitas críticas da Câmara Municipal de Teoflotone, né, com poucos vereadores que estão se pronunciando, principalmente nessas fiscalizações aí, igual o senhor está falando, que teve que entrar na justiça para fazer uma obra, os recursos dos hospitais e por aí vai. Ao que se deve isso?
11: Ô Lula, eu posso falar por mim. Eu faço o meu papel como vereador, eu tenho atuado muito e até eu acho que estou fazendo além, porque muita gente entende que o vereador teria que ficar ali na Câmara Municipal, formulando projetos, fiscalizando ações do Executivo, e é o papel real do vereador, mas eu ainda vou além disso, porque eu tenho colocado alguns projetos em prática, ações diretas do meu mandato.
0: A gente tá vendo
11: sem dependência da Prefeitura, sem depender do Poder Executivo, porque uma das coisas que eu mais enxergava como lamento e falava, meu Deus, a gente tem que mudar isso. É vereador ficar em cima de obra, que é a ação do executivo, né? É subindo em cima de máquina da prefeitura para dizer, ó, nós estamos melhorando a estrada aqui, né? Uma coisa é você cobrar a melhoria das estradas.
0: Olha a mensagem que chega ali, ó. Parabéns, vereador, pelo seu trabalho. Não votei no nobre vereador, mas está fazendo um excelente trabalho. Isso mostra o quê? Que o povo está vendo.
11: Graças a Deus.
0: O povo está acompanhando aí quem está trabalhando, quem não está trabalhando, ou quem está só aproveitando as benesses da prefeitura e por aí vai.
11: Então, assim, eu trabalho mesmo, sabe, todos os dias da semana, atendendo as pessoas, buscando resolver problemas. Volto a dizer, eu entrei na Câmara Municipal e me coloquei, me posicionei. Né? E quando você se posiciona, é por isso que eu falo, a política e a mente da política teoflotona tem que mudar. Porque se posicionar não quer dizer que você é contra a gestão municipal. Se posicionar é dizer, olha, eu estou aqui para fazer o meu papel, para cumprir o que as pessoas me colocaram aqui, que é olhar pelo povo. Eu não estou lá na Câmara para defender o governo, eu estou lá na Câmara para defender a população. Então, assuntos que vão diretamente atingir a população, você pode ter na certeza que eu vou levantar a minha voz. Mas te dou um exemplo. De 100% dos projetos que foi do Executivo para a Câmara, 80% que eu analisei e vi que não feria a população em nada, eu votei favorável. É só acompanhar lá na Câmara Municipal. Agora, projetos que eu vi que diretamente atinge a população, eu levantei minha voz e fiz a defesa em prol dessa mesma população. Então isso aí, essa bobeira de falar é direita, é esquerda, ou é oposição, ou é situação, a gente lamenta muito porque isso atrapalha, inclusive, o desenvolvimento da cidade. Então o vereador Rony Franco é um vereador neutro na Câmara Municipal em essas referências ideológicas, e é um vereador que está lá para defender a população como eu tenho feito. E volto a dizer a você, não sou capaz de governo municipal, né? Eu crio alternativas e graças a Deus essas alternativas estão chegando na ponta. Te dou um exemplo, esse ano eu já atendi mais de 80 pequenos produtores rurais na assistência à aração de terra, ação direta do meu mandato. Não é o trator da prefeitura que está arando terra lá. É criação do mandato do vereador Rony Franco em atender as comunidades, região de São Francisco, Cabeceira do Cedro, Cedro, outras regiões, Santaninha sendo atendida, ações do nosso mandato. Olha, eu atendi mais de 400 famílias da zona rural já e estou dando continuidade a um serviço de piscicultura, que é fazer pequenos poços de criação de peixe em pequenos sítios da nossa zona rural Teoflotone. Além de você guardar ali a água dentro da propriedade da pessoa, porque naturalmente se você faz um poço, você acumula água, riqueza dentro da propriedade, naturalmente você eleva mais uma renda para o pequeno produtor e também um lazer, né? Porque o cara vai lá, vai pescar, alguém que chegar na sua propriedade vai poder fazer isso. Então, é trabalho, é ações diretas do nosso mandato, sem depender da prefeitura. Fora isso aí, muitas outras ações na área da assistência social, a gente vem fazendo em parceria com as igrejas, em parcerias com algumas entidades que são parceiras do nosso mandato na questão da área social. E vem muito mais coisas aí. Eu posso te garantir que, infelizmente, algumas coisas se travaram por conta desse período eleitoral, mas eu já tenho garantido muitas coisas boas para chegar nas comunidades rurais. Vou te dar um exemplo do que é o compromisso meu, Lula, com a população. Quando eu ganhei a eleição, quando eu assumi, 5 dias depois que eu assumi, eu fui lá na comunidade da Piabanha e abri um poço artesiano naquela comunidade. O mandato foi lá e abriu. Eu fui lá e abri, sem precisar ficar choramingando atrás de prefeito para colocar água para quem precisa. Esses poços artesianos que você está vendo abrir aí através da prefeitura, foi cobranças maciças que eu fiz no início do meu mandato. Porque quando eu cheguei lá na comunidade do Passo do Governo, que eu fui lá ver o problema daquele pessoal que se arrastava há anos, esse povo não tinha água na torneira. O que que eu fiz? Também fiz os requerimentos à prefeitura e fui no Ministério Público pedir para que acompanhasse. E o MP está acompanhando, sabe? Esses dias mesmo eu recebi um relatório solicitando se a prefeitura já tinha resolvido o problema, e eu pedi para que eles encaminhassem uma equipe para ir fiscalizar se realmente a prefeitura está fazendo os poços artesianos para colocar água nas comunidades rurais. Então são ações diretas na comunidade que a gente tem feito, e volto a dizer, com muita independência, com muita lisura, com muita transparência. Comunidade de Maravilha, eu estou lá fazendo um vestiário no Campo de Maravilha. Que dia que você já viu vereador fazer, né, construção em comunidades rurais? Pois eu estou fazendo isso, em parceria,
0: qual é o segredo,
11: né, em parceria com a comunidade, em parceria com pessoas que são próximas da gente, e aí a gente une força e vai lá e resolve o problema, né? Lá na comunidade dos Roxos, nós vamos fazer lá, e é um compromisso, um centro comunitário pequeno para atender, porque o médico, Lula, atende numa sala de uma casa de um morador. Olha para você ver, lá não tem um lugar para o médico atender.
0: Em Maravilha não tem um médico?
11: Não, na comunidade dos Roxos que eu estou falando. Então, Maravilha, nós vamos entregar lá agora o vestiário do campo, lá de Maravilha. E ganhei a eleição, Maravilha estava um matagal, tudo sujo, tudo bagunçado. Fui para lá com minha equipe de gabinete, paguei 2 homens para limpar, roçar, capinar, limpar o campo de futebol, levei o trator. Então a gente faz essas ações diretas. Bamberg, Quando eu entrei, Bamberg virou um matagal. Fui lá com minha equipe, pintamos Bamberg, organizamos, rocei o campo de futebol da comunidade. Então eu não fico esperando, sabe, só coisas que a prefeitura faz. A gente toma iniciativa, vai à frente e graças a Deus os resultados estão acontecendo no nosso mandato.
0: Agora 17h53, chegando quase no finalzinho aqui da nossa live do programa De Olho na Cidade. Hoje com o vereador Rony Franco. 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Para a gente finalizar, vereador, há um tempo, alguns dias atrás, quando o Gleno Alves deixou a presidência da Câmara, segundo ele, deixou a presidência para se candidatar, nós soltamos uma nota aqui no programa, devido às atribuições que foi passada para o secretário Thales Contão, estaria respondendo devido àquelas atribuições, mas o Gabriel Guzmão continua como vice-presidente. Deixa eu te fazer uma pergunta, para a gente não estar soltando nota errada. Quem é o presidente hoje da Câmara Municipal de Teoflotone?
11: Na ausência do presidente, naturalmente teria que assumir o vice-presidente.
0: Exato.
11: Mas há uma brecha regimental de que o presidente pode fazer o que o Glenn fez, que, se eu não me engano,
0: passou ele 80% fez das atribuições para
11: lutar contra. Atribuição, e ele tinha essa abertura legal para fazer isso.
0: É legal isso, né?
11: É legal. Então, assim, é uma questão, uma decisão do presidente da casa, né? E uma questão interna deles, né? O Thales é secretário da mesa,
0: sim.
11: O Guzmão vice-presidente, e tinha essa abertura regimental para ele fazer isso. Então, é uma questão de decisão interna entre eles, inclusive nem passa por a gente, né? É o presidente que define isso aí. Então, ele definiu, eu não vou questioná-lo, os motivos em referência a isso. Mas, no natural, seria o vice-presidente, naturalmente, assumir essa responsabilidade. Mas é uma questão pessoal, interna, do presidente da casa.
0: Agora, 17h56, Jane Neumann, boa tarde, Lula. Gostaria de parabenizar o vereador Rony Franco pelo trabalho, vereador. Aí.
11: Um abraço aí pro Jenner.
0: Tá reconhecendo. 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Vereador Rony Franco, estamos chegando no finalzinho da nossa live, quero te agradecer a sua participação aqui no programa De Olho na Cidade. Que bom que a justiça deu um parecer final sobre o seu pedido de cassação favorável e que o senhor tenha paz para continuar o seu trabalho como vereador.
11: Com certeza, eu fico grato primeiramente a Deus. E volto a dizer você, quando a gente toma uma decisão, naturalmente a gente...
0: A justiça deu um parecer final sobre o seu pedido de cassação favorável e que o senhor tenha paz para continuar o seu trabalho como vereador.
11: Com certeza, eu fico grato primeiramente a Deus.

0: Mas eu fico grato a Deus porque é
1: Mostra
0: sinal
1: que o senhor está
0: de que a gente
1: trabalhando.
0: está produzindo e não é nada inventado. São ações reais,
1: É
0: diretas
1: só
0: à
1: passar no lugar que vai
0: população.
1: ver.
0: Eu não poderia deixar de falar aqui, inclusive os moradores da região de Brejão, São Francisco, Chapadinha, Santaninha, Cama Alta, Volta Bala. Eu vou estar domingo,
1: Opa!
0: às 13 horas da tarde, lá na comunidade de São Francisco, numa grande reunião, num grande encontro, para a gente conversar com esses moradores. Eu tenho abraçado aquela região, nós temos feito, volto a dizer, trabalhos diretos naquela região, sem depender, dessa melancolia de ficar atrás de prefeitura para fazer as ações diretas a essa população. E graças a Deus nós já fizemos uma reunião, vamos fazer a segunda lá com essa população. Dizer à comunidade de Brejão, eu tive lá, Lula, e as casinhas populares de Brejão estão abandonadas pela
1: Continua.
0: gestão municipal. Nós fizemos um vídeo, nós fomos na imprensa, isso foi num sábado. Na terça-feira, a CEMIG chegou lá, colocou dois padrãozinhos, sumiu de novo. Mas eu quero dizer à comunidade de Brejão que eu já tomei todas as medidas cabíveis, inclusive junto à prefeitura, e também já protocolei um requerimento pedindo o Ministério Público para acompanhar isso. Por quê? Porque lá é recurso do Ministério das Cidades. Recursos do governo do estado envolvido naquilo, e naturalmente, se eu não me engano aqui, é 1.600.000 reais para a construção daquelas casinhas. Então está faltando infraestrutura, que é os calçamentos, está faltando energia, está faltando água, e olha que vergonha, foram lá no início dessa gestão, mudar a tinta,
1: Que
0: tirou a
1: coisa.
0: tinta vermelha,
1: O azul.
0: passou a tinta azul. Mas o povo está sem moradia, pagando aluguel social e às vezes ainda atrasado.
1: É a administração das cores.
0: É das cores. Então, a gente precisa respeitar a comunidade de Brejão, né? A gestão municipal precisa ter respeito com as comunidades rurais. E enquanto eu tiver voz, eu vou defender as comunidades rurais do município de Teoflotone. E o povo de Brejão pode ter na certeza que breve essa turma vai inaugurar essas casas populares para vocês terem direito e dignidade aí na
1: Moradia.
0: comunidade de Brejão.
1: Dezoito.
0: E finalizando aqui, só mais um ponto que é importantíssimo: as ambulâncias nos povoados rurais. Eu cobrei, estou cobrando, colocaram uma ambulância em Maravilha, ficou 15 dias. A ambulância era tão
1: Quebrou.
0: velha, tão sucateada, ficou lá 15 dias e sumiu de novo. Isso é uma vergonha para a gestão municipal, sabendo esse vereador o tamanho que é o orçamento da saúde de Teoflotone. Então, estou cobrando ambulância para as comunidades, para os distritos de Teoflotone. E muitas outras ações a gente tem feito. Uma hora que você puder me oportunizar, eu quero voltar aqui, porque é
1: Sim.
0: coisa demais que esse vereador tem feito e cobrado em prol da população de Teoflotone. Mas gratidão a Deus por me dar vida e saúde para continuar essa luta em prol da nossa cidade.
1: 18 horas, 1 minuto. A live de hoje foi com o vereador Rony Franco aqui no programa De Olho na Cidade. Eu vou a um breve intervalo e volto trazendo as últimas informações em áudio e vídeo.
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5: Agora, 18 horas 6 minutos, você acompanha em áudio e vídeo o programa De Olho na Cidade, jornalismo verdade. As imagens não mentem, notícia como ela é. Olha, eu quero cumprimentar aqui as pessoas, os moradores da zona rural, lá na comunidade Três Paus, acompanhando o programa De Olho na Cidade. Recebendo agora uma mensagem aqui de Bamberg, também acompanha o programa De Olho na Cidade. E Córrego da Prata, isso mostra que a zona rural também já aderiu ao acompanhamento do nosso programa. É mais responsabilidade que nós temos em estar divulgando as coisas corretas, e é o que nós fazemos aqui no programa De Olho na Cidade. 18 horas 7 minutos, estamos chegando assim ao final. A equipe que trabalhou comigo, na direção técnica da Rádio Imigrantes, a comunicadora Valquíria Martins, reportagens, jornalistas Roberto Gomes, Elvis Passos, produção Paulinho Boca de Cantor, Dom Juan e Leandro Brito, assina a marca desse programa e apresenta. Eu sou o baianinho Lula Guedes, me chamo assim desde pequenininho, levando aonde quer que você esteja uma nova proposta de comunicação. Vem aí, Roberto Gomes e Ivan Santana e o programa Imigrantes Esportes. E amanhã eu vou estar aqui, amanhã eu vou estar aqui no programa e vou estar recebendo o ex-prefeito de Ponto dos Volantes, o professor Leandro, vai estar conosco aqui amanhã neste programa. Gente, uma ótima noite e até amanhã às 17 horas. Tchau, pessoal.
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0: Beleza, moçada, chegamos agora até 19h15, muitas informações, e ontem deu galão, Cruzeiro ficou a ver navios, não avançou na Libertadores da América. Doutor Ivan Santana tá aqui todo alegrinho, todo feliz da vida, porque o galão da massa fez ele passar raiva, fez ele sofrer ontem, mas no final deu certo, o galão empatou e avançou, não é isso? Empatou e avançou, até rimou. 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Alô, turma bacana aí da Asprovel, um abraço para vocês aí, ligados aqui na nossa programação. 18h15, doutor Ivan Santana, já que firme, forte, robusto, hoje tem jogos também pela Sul-Americana e jogos também pela Libertadores da América. Doutor Ivan Santana, boa noite.
1: Boa noite, Roberto Gomes. Apesar do sofrimento, adrenalina altíssima, pressão subiu, mas o Galo ganhou, o Galo ganhou, o Galo ganhou. E o Cruzeiro, infelizmente, Robertão, está fora, mas fez um primeiro tempo horrível. Depois ali 10, 20 minutos, não vamos falar sobre isso daqui a pouco. O Cruzeiro não passou, mas o Galo ficou, Robertão.
0: Pois é, doutor Ivan Santana. Lula Guedes estava aqui agora há pouco. Será que ele foi ver o jogo ou foi numa caminhada que teve por aí, doutor Ivan? O que, que o senhor acha?
1: Não, ele foi ver o jogo, ele pede licença.
0: Ah, então ele não foi para a caminhada, não.
1: Não, ele pede licença, rapaz. Mas eu estou quase concordando com você. Que ele saiu daqui antes da hora. Ele foi intimado e ele voltou antes, né, não?
0: Ele deu tumé, então, né?
1: Atenção, eu acho. Turma, eu acho que ele deu um tumézinho.
0: Tem gente que foi assim de fininho e de repente saiu de quebradinha, ó, foi ver o jogo. Ai, ai, ai, tá bom. Um abraço aí pro baianinho Lula Guedes, que estava agora há pouco
1: boa
0: aqui, né?
1: Ele tá ouvindo a gente no carro aí, viu? Um abraço pro Luquinha também, o Fidel, né?
0: É, estava aqui agora há pouco, o baianinho entrevistando aí o vereador Rony Franco. Bacana demais.
1: Encontrei o Rony aí descendo aí.
0: Beleza, até às 19h15, muitas informações e atenção, hein, daqui a pouquinho, conforme já dissemos, tem bola rolando, hein, ontem tivemos, obviamente, alguns jogos interessantes, vamos trazer os resultados, inclusive o Palmeiras, né?
1: Ah, mano? Robertão.
0: O Palmeiras jogou, venceu e voltou a ser Palmeiras, doutor Ivan Santana?
1: Ainda não, eu vi o jogo, uns lances, né, porque eu tava vendo o jogo do Galo, foi o mesmo horário, mas foi muita raça. Fez o gol de cabeça, o zagueiro lá, o Paraguai, ele é Paraguai, inclusive, né? E aí venceu, mas não é aquele Palmeiras ainda que estava conversando, estava jogando bem e não me convenceu. Ontem eu vi os gols hoje, os lances.
0: É mesmo?
1: Não me convenceu, não, viu, Robertão? Mas passou, né, Roberto?
0: Mas foi só um golzinho só, né?
1: Mas mata-mata lá dentro, mata-mata, o importante é você passar. É isso,
0: muito,
1: Roberto?
0: Bom, aí o primeiro jogo tinha sido 0x0, não é isso?
1: Isso.
0: E ontem o golzinho foi Salvador e foi do o zagueirão Gomes, né?
1: É o Gomes, ele nasceu no Paraguai, né? Não comemorou muito, mas fez o gol.
0: É Gustavo Gomes, é?
1: Gustavo Gomes, que é lá a equipe, o seu Portem, é do Paraguai e tem aquele atacante do Vasco que joga lá.
0: Muito bom, meu povo, muito bom, Palmeiras. Atenção, Luciano. Luciano é aquele carequinha lá do posto,
1: ele hoje,
0: né?
1: Eu falei lá no posto, eu falei com você que ia passar, eu falei, pá, menos, Luciano, menos.
0: Passou, viu, Luciano, com um golzinho aí, salvador de cabeça do zagueirão, artilheiro do Palmeiras. Ontem, portanto, Palmeiras 1, Cerro Porteño 0. Vamos lá, ontem tivemos ainda Coquimbo Unido 0 e Platense. É isso?
1: É Platense, é isso mesmo.
0: Platense. Zero. Ih, rapaz, aí foram pros pênaltis, ó, 7x6, bem.
1: Então bateram 5 e tiveram 2 alternados.
0: Foi bem equilibradinho,
1: né? O Coquinho perdeu um pênalti e o outro fez, né, o sétimo.
0: Nos alternados, né, porque no tempo, no
1: 7x6,
0: nas 5 cobranças, todo mundo fez
1: ali,
0: os gols.
1: Ali teve dois alternados, o sexto, né, o sétimo um perdeu e o outro fez.
0: Muito bem, tá aí, portanto, Platense levou a melhor. Ontem tivemos aí, pra tristeza do povo azul do Brasil,
1: Flamengo 2. Eu apostei no Cruzeiro, ó. Cruzeiro. Eu perdi, né?
0: Que tristeza, né? 2-1. Você apostou, perdeu duas Heineken ontem. Duas verdinhas. Fica falando nome pra você ver, não, que eles não pagam nós.
1: Não, eles
0: não
1: pagam nós. Rapaz, eu queria que eu pedi duas. Mas é aquela long net? Aquela, né?
0: Não, né? É o normal. É 600 ml. Não o vem quê? Com duras, não.
1: Não ficou combinado isso, não, ontem com o Christian e com o Ismar.
0: Aí, Christian, tá querendo combinar depois da vaca morta. Já
1: não, apostou, apostou. Não tem jeito, não. Amanhã, é amanhã sexta, né?
0: Amanhã
1: eu vou pagar, Robertão.
0: Beleza, então só confirmando, Flamengão, vamos trazer as matérias daqui a pouquinho, só dando uma passada aqui nos resultados, viu, gente? Pra tristeza geral da Nação Azul, Flamengo 2, Cruzeiro apenas 1. E tivemos ontem pela Sul-Americana, fazendo a preliminar dos jogos principais da noite, tivemos ontem Bragantino 2. Atlético Mineiro também 2. Você vai comentar já já de Galo.
1: Daqui a pouco.
0: E tivemos Montevideo 2, Tigre 1. E ainda tivemos Santa Fé 0, River Plate também 0, doutor Ivan Santana. Agora, vamos falar direto do seu Galo?
1: Vamos.
0: Doutor Ivan, o que aconteceu com o Galão da Massa, que parece que dorme em campo? Parece que eles ficam tomando naquela soneca e só depois que o bambu enfoia que eles resolvem jogar bola, doutor Ivan.
1: Então, no primeiro momento eles arrumaram uma cannabis sativa lá, né? Todo mundo, que o time tava zen, lerdo. Rapaz, nós saímos daqui do programa, eu assistindo aqui no meu celular, foram 20 minutos de sufoco.
0: Bombardeio.
1: Bola na trave, córner. Eu falei, meu Deus, vamos levar uma goleada. E o Atlético jogou muito mal, mas mal o primeiro tempo. É tanto que o técnico do Atlético falou que tem que melhorar. No segundo tempo, o Atlético reagiu, o Atlético conseguiu empatar, depois levou o 2-1. Aí, meu amigo, fizemos o 2-2. E um cara sozinho perdeu o gol. Depois que o Galo fez 3-2, um outro lá também sozinho, o Everson, fez um defesaço. Então, foi sufoco no primeiro tempo, foi sufoco no segundo tempo e foi sufoco até terminar o jogo. Mas, Roberto Gomes, uma observação importante para Vossa Excelência. Vamos falar do Galo, vamos falar do Cruzeiro. Mata-mata, o importante é passar. Pix de R$3.600.
0: 3.600.000 feitos pela CBF na conta do Galão da Massa, que tá vendendo almoço para comprar janta ou não, doutor Ivan? Tá, melhorou um dia.
1: Não, melhorou, Roberto. Melhorou.
0: Então tá, Marcelo e Vivian já tá com a gente na live. Boa noite, Roberto e doutor Ivan Santana. É nós de novo!
1: É a Marcele.
0: Toda alegrinha com o galo dela, né? Galão foi para cima e tá aí na próxima fase, quartas agora, né? Quartas de final, vai pegar Santos. Aí, rapaz, os adversários, dos prováveis adversários do Galo, vamos falar já já, viu?
1: Daqui a pouco.
0: O Juraci também entrou na live aí. Alô, Juraci! E a Patrícia Novaes também tá na área. Um abraço pra vocês aí.
1: Bom, Patricinha, né, Roberto? Um abraço pra ela e pra mãe dela também.
0: Bacana. Ivan Santana, já já, hein? Agora, 19 horas, tem LDU e Mirassol, não é isso?
1: Isso.
0: Libertadores da América.
1: Você quer perguntar quem passa?
0: Quem passa?
1: Passa o LDU.
0: Ganhou a primeira, não foi?
1: Foi. Acho que empatou, parece, dentro de casa.
0: Empatou?
1: Nós vamos olhar, acho que foi empate.
0: Então tá, vamos lá. Corinthians e Rosário Central.
1: Passa o Corinthians, o Memphis, com seus 135 milhões durante uns 2 anos, joga no segundo tempo.
0: É, porque tá fora de forma, né?
1: É.
0: Só na noite lá com as morenas aí não tem como.
1: O
0: cara tá fraquinho.
1: Mas vai jogar o segundo tempo. Mas ele é bom jogador, Roberto.
0: Excelente, eu gosto muito dele. Corinthians e Rosário Central, 21h30, jogo aí importante, tardinho da noite, mas doutor Ivan Santana não tem nada pra fazer, vai ver jogo do Corinthians e Rosário Central.
1: Vou assistir.
0: Muito bem, isso aí são os jogos de hoje pela Libertadores da América, 2 brasileiros em campo, LDU e Mirassol, né? Obviamente o primeiro jogo agora 19 horas e depois vem Corinthians e Rosário Central, 21h30, Bambu vai enfoiar, tá bom, gente? E pela Copa Sul-Americana tem Olímpia e Vasco da Gama. E aí, doutor Ivan, você tá lembrando aí de como é que foi o primeiro jogo?
1: O Vasco jogou bem lá, viu, Roberto? Acho que o Vasco ganhou o jogo.
0: Então vamos confirmar.
1: Se não me engano, ganhou o jogo ou empatou, mas o Vasco, eu acho que o Vasco ganhou o jogo. E na minha opinião aí, esse Olímpia é muito forte, vai passar.
0: Vamos conferir então daqui a pouquinho. Mais um, Ivan Santana. 19 horas agora. Lembrando que o Vasco do Léo Tonelada joga agora, 19 horas, com o Olímpia, tá, gente?
1: Isso.
0: Esse jogo é a decisão lá fora. Eu acho que o Vasco da Gama ganhou e ganhou bem esse jogo.
1: Eu acho que ganhou, viu, Roberto?
0: Então vamos confirmar já que eu vou puxar os resultados aqui, tá? 19 horas tem Macará e Santos. E aí, doutor Ivan?
1: Eu ontem esqueci o nome do time, é Macará. Rima com o quê? Com Cará.
0: Isso.
1: E aí o seguinte, esse aí é o Galo pega um dos dois. Então, o Santos ganhou de 2-1 e desde pequenininho eu sou o Macará. Porque eu não quero pegar o Neymar, não. Então, o Macará vai passar o Macará.
0: É mesmo,
1: vai passar, eu tô te falando.
0: O único que eu lembro do resultado aqui, que foi acachapante, que o mundo todo tá aterrorizado até hoje.
1: É o Botafogo.
0: O Botafogo que levou meia dúzia,
1: que demitiu, né? O técnico, não tem como de ganhar, não, Robertão.
0: Pois é, vai jogar dentro de casa hoje, agora 21h30.
1: Eu vou assistir esse jogo, Roberto. Não, tem um jogo 21h30, né? Esse aí já era. Eu vou assistir o Corinthians, como diz o...
0: Mas, doutor,
1: é Corinthians que fala.
0: Já pensou se der um... algo sobrenatural acontecer?
1: 5 gols não acontece, não.
0: E o Botafogo meter 5 gols e levar esse jogo
1: não.
0: Para os
1: apesar
0: pênaltis?
1: Que você tem essa coisa do técnico interino, é uma motivação, você notou isso? Olha lá o Fluminense com o Marcão. Mas não consegue, não, Robertão.
0: É muito gol, mas, Ivan Santana, futebol é...
1: Não, mas esse time aí, esse time foi muito ruim, apesar que lá tem a altitude, mas não consegue, não, Robertão. Tenho certeza que o Ciciano vai passar.
0: O Botafogo vai ser, ó, o tempo todo martelando, viu?
1: Mas não
0: sei
1: passa,
0: não.
1: Não passa.
0: Vai ser um bom, eu acho que vai ser um bom jogo pra gente tá ligado,
1: se
0: tá acompanhando
1: esse,
0: aí,
1: esse,
0: viu?
1: Se eu vejo o Corinthians.
0: É, pois é. Então tá, só vamos confirmar aí se o Vasco, o que tá dependendo do Vasco.
1: Eu
0: hoje,
1: acho que
0: o tá
1: Vasco ganhou de 2, viu, Roberto?
0: Vamos puxar já, viu? 18 horas, 25 minutos em Teoflotone. Ô, Britinho, vamos então lá rapidinho. Tomar uma aguinha, refrescar aqui o gogó e a gente volta na sequência trazendo esses, só esclarecendo os resultados dos Santos e Vasco da Gama nos jogos da semana passada da Sul-Americana, beleza?
1: Isso.
0: E o Juraci já tá aqui com a gente. Boa noite, Robertinho e o doutor Ivan. Foi no sofrimento, mas passamos.
1: Ixi.
0: Agora passei perto da Praça da CEMIG, tava um tumulto. Os cruzeirenses, uns saindo e outros entrando. Uma loucura total. Um abraço aí, meu amigo Juraci. Toda alegria também. Ele e a Marcela e Vivian, todos vibrando aí com a vitória importante do Galão da Massa ontem que pôs pra pocar, viu? O Ismar Júnior já tá chegando aí, viu, pra cobrar a gelada, a verdinha dele amanhã, né?
1: Você falou que é pequenininha.
0: É, pois é. Ô Ismar, ele já tá querendo dar o tumé, não sei se aí tá falando como é que fala? As long neck.
1: Não. Não, combinação foi combinação, não foi?
0: É 600 ou long neck?
1: Não, nós não falamos qual. Se não falou qual...
0: Se não falou...
1: Mas vai... em boteco não tem long neck, né, Roberto?
0: Ué, só não foi no seu. Que no Chico tem long neck, tem long neck, long knock.
1: Tem mesmo, Roberto?
0: Tem tudo, né? Beleza, ó, Britinho, vamos rapidinho ao apoio cultural e a gente volta na sequência para interagir com a galera aí. Ouvimos aí a narração do gol do Galo, Salvador Queijo, que fez o gol aí já na Bacia das Almas. E, obviamente, ouviu o Maicon, que fez o gol pelo Galo, e outros mais. Volto já, vamos lá.

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0: Beleza, moçada? De volta aqui com o nosso programa Esporte Imigrantes. Hoje, quinta-feira maravilhosa. É, promete termos aí uma madrugada fria, viu? A previsão, pelo menos aí dos institutos, é que tenhamos uma madrugada com mínima que pode chegar a 14.
1: Que isso, Roberto? Então vai esfriar assim?
0: É bem baixinho. Ontem, de ontem para hoje, esfriou bastante.
1: Fez frio.
0: O céu estava azulinho. Quando não tem nuvem, alto naturalmente, tem frio.
1: Tem frio.
0: Olha, o Isma Júnior entrou ali, Ivan Santana. Vamos ver o que ele está dizendo. Ele, boa noite, Roberto. Vamos. Doutor Ivan. A verdade é que os principais jogadores do Cruzeiro não conseguiram jogar. Por causa disso, o Flamengo dominou, viu? Pergunta ao doutor se aquele lance polêmico entrou tudo ou não. A bola, doutor Ivan.
1: Ô, Ismar, apesar da semântica sua aí, entrar tudo é uma coisa meio complicada. Mas, na minha opinião, a bola ficou um pedacinho dela em cima da linha. Para desprezo, assim, dos cruzeirenses.
0: Quem te mostrou um pedacinho dela em cima da linha foi o quê? Foi flamenguista?
1: Uma fotografia. Como não tem o chip na bola, a foto pegou direitinho assim, deram um zoom na foto. Aí estava a linha, a metade da bola ficou para dentro do gol e a outra metade ficou em cima da linha.
0: Doutor Ivan, jamais...
1: Eu vi uma foto.
0: Jamais a metade da bola ficou para... Se ficou, foi um dedinho...
1: Não tem problema. Se um dedinho na linha, a bola tem que passar. Então... Ela tem que passar pelo menos um centímetro, o mínimo.
0: Ah, tem que ficar pelo menos um centímetro em cima da linha.
1: Fora da linha, dentro do gol. Um centímetro para dentro do gol.
0: Então vamos esclarecer.
1: Vamos lá.
0: Aqui é o gol.
1: Aí é o gol. Tem uma linha no chão, isso, branca.
0: Isso.
1: Ela tem que passar dessa linha um centímetro. Se é qualquer coisinha que ela tocar nessa linha branca dentro do gol, é gol. Não é gol.
0: Não, é isso que eu quero dizer.
1: Não
0: então,
1: é gol.
0: Se ficar pelo menos um centímetro da bola em cima da linha, não é gol.
1: Não é gol.
0: Então 99% da bola... Dentro não quer dizer que é gol.
1: Tem que ser 100%. Ah, vamos melhorar aí a porcentagem, né? Porcentagem,
0: então,
1: né?
0: Tem que ser 100%. Então, isso. Então tá explicado aí. Que tem possibilidade, embora eu vi alguns lances aí, né? Que a bola estava totalmente. Eu vi hoje vídeos.
1: Então, Roberto, você viu o vídeo. Agora, a foto. Agora, dependendo de onde a câmera tá, a bola passou. Passou. Foi gol.
0: Isso.
1: E tem um outro, dependendo do ângulo, uma parte da bola está em cima da linha. Só o chip na bola, tem câmara mais alta, olha lá, e câmara mais baixa. Porque o pé do jogador do Cruzeiro, o pé do jogador do Flamengo, o Leandro Brito é um monstro. O pé dele, ele está com a pontinha da chuteira ainda rente com o travessão. Então a bola não passou toda.
0: Assim, é um lance realmente polêmico, né, Ivan Santana?
1: Eu
0: acho que o pessoal do VAR ficou lá perdidão. E se fosse Remo, se fosse Galo, se fosse qualquer um outro favorecer, eu acho que já é.
1: Eu acho que eles davam. Como é o Flamengo, né, Roberto?
0: Como é o Flamengo?
1: Tem toda essa condição aí das betes
0: O Flamengo, Corinthians... esses timinhos assim da torcida mais...
1: Time de São Paulo, ou seja, de Rio de Janeiro, né?
0: O Palmeiras. Tem sido muito favorecido. Não sei não, viu? Mas beleza, deixa passar batido. O Cruzeiro também não jogou aquele futebol.
1: Primeiro tempo, não.
0: Pra merecer a vitória, não, tá?
1: Mas naquele ângulo ali que o Léo colocou, é um ângulo horrível. A foto tinha que estar com a trave na frente. Você vê que ele pegou a foto já daqui pra lá, ué.
0: Eu vou ver se eu...
1: Aí bota a foto, aí a bola não entrou nem não passou, foi nada, ué.
0: Então, ué. Rapaz.
1: Mas eu vi uma foto, Roberto. Uma foto muito bem feita, com zoom. Realmente, um pedacinho da bola, entendeu?
0: Beleza, olha, o doutor está fantasiado hoje também. Ismael Júnior tá falando aí. Roberto, acha que entrou tudo ou não? A bola não... Eu acho que a bola entrou tudo, né? Da partida de ontem. Viu, Ismael? Sem trocadilho, sem nada, do meu ponto de vista, assim, não é que eu acho. Eu tive acesso a algumas imagens que me deu essa convicção.
1: Eu vi uma foto colorida.
0: Agora o doutor Ivan Santana tá certo. Tem alguns ângulos que mostram aí na internet.
1: E é isso.
0: Que a conclusão...
1: Câmara
0: que a
1: mais
0: gente...
1: alta, isso. A bola entra. Cama mais baixa, a bola não entra. Agora o Ismar falou que eu me soube aqui, não, senhor, isso aqui é um manto sagrado do Atlético. Ele falou aqui, ó, que eu estou fantasiado. Isso não é fantasia, isso é a camisa de um dos maiores times do Brasil e do mundo, que é o Galão.
0: 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Alô, turma boa, alô, seu Jorginho, tamo junto e misturado, hein? E a galera participando com a gente, tanto lá. Alô, Zé, alô, Carlos Magno, José Gonzaga, galera que entrou aqui na live. Manda um abraço também aqui pro meu amigo Natan, tá ligado aqui na nossa programação, né, Natan?
1: Natan é o carequinha?
0: É, não é careca mais, ele já é ex-careca, doutor Ivan.
1: Ô Natan, eu e Roberto Gomes vamos aí tomar o café,
0: agora
1: né?
0: Não dá pra tomar mais não, doutor Ivan. Ah, sim, porque ele tem um conjunto de empresas, né?
1: É, mano, qual empresa que ele tá?
0: Ah, então
1: onde tá. Onde é a sede?
0: Ele tem de óleo, ele tem de...
1: Onde é que você vai estar? Que segunda-feira, mas Roberto, vamos te visitar.
0: Não, a gente resolve pro telefone mesmo.
1: Ele não, é um cara, melhor ele... ir lá tomar um café, olhar na cara dele, saber se o dele é transplante, reimplante ou não é.
0: É dele é implante, não é transplante. Tá? Um abraço aí, Natan, tamo junto, misturado. Cadê a empresa de óleo lá pra gente falar aqui, Natan? Né? Porque agora as Provel tá agarrada aqui. A sua não dá pra pôr agora, meu não, amigo.
1: Mas o óleo pode,
0: o óleo pode.
1: Ele doutor
0: tem...
1: óleo?
0: Não, ele tem umas 10 empresas, doutor Ivan Santana.
1: Fiquei sabendo, segundo o levantamento que você fez, até a semana passada era 10. Hoje parece que é 11. Basta você tirar, doutor óleo, te chama? Olá, para... olá, Roberto. Olá, agora. Ah! Esse Leandro Brito, o cara é um monstro, hein? Olha lá pra você ver. Aí sim, Roberto, ó. Essa foto foi o que eu vi hoje ampliada. A bola, aquele pedacinho ali tá de trás da trave. Olha pra você ver.
0: Doutor Ivan, veja bem.
1: Olha o pedacinho da bola aí, escondida de trás. A bola tinha que estar, Roberto, ali é a trave, né?
0: Uhum.
1: Ela tinha que estar livre ali, ó, livre da trave.
0: Ai, ai, ai, só um físico... Né? Pra dizer que. Então, 99% da bola tá dentro do gol. E 1% tá fora do gol.
1: Isso. Então, 99%.
0: Desse ângulo aí.
1: Eu não diria 99%, eu diria 95% dentro do gol e 5% tá fora. Tá ainda fora na linha, perto ali da meia do jogador. Foi quem? Foi aquele menino que tirou, né?
0: Muito bom. Olha, o Smart Junto tá aqui, ó. Vamos lá. É long neck ou 600 ml?
1: Não, é 600 ml. Se eu perdi, eu sou um homem. Macho man.
0: Ô, meu amigo Smart. Então, amanhã ele vai cumprir o compromisso, viu? A verdinha tá garantida para você e pro Christian Soares, que também ganhou. Flamenguista que ganhou a aposta.
1: Quem mandou eu apostar no Cruzeiro, hein? Que azar, hein?
0: Pois é, se fosse no Galo, você tinha ganho ontem, né?
1: É.
0: A Vânia Souza, lá do Mais Funcionários, tá com a gente. Boa noite, Vânia, amigos.
1: Vânia, bacana.
0: Vânia, se não for sofrido, não é atleticano. Gente, vocês não precisam ir de cardiologista, né? Porque o Galo toda semana tá testando o coração dos atleticanos, né, Ivan?
1: Verdade.
0: E ontem, de novo, o doutor Ivan Santana, pobrezinho, foi dormir, era quase 5 horas da manhã. Foi tanta adrenalina que o bichinho não conseguiu dormir direito, né? Fazer o quê? O Smart tá falando, olha, apesar do placar magro, o domínio do Flamengo foi total. Total não, viu, Smart? Eu acho que 60% foi domínio... Não, vou aumentar.
1: Primeiro tempo foi 100%.
0: 70%.
1: Segundo tempo foi... Cruzeiro teve 20 minutos espetaculares, né? Então eu acho que 70%. Eu concordo com você,
0: não,
1: falou
0: 70%. Veja bem, se o primeiro tempo... Né, que é 50%. Se só deu Flamengo, ok, 50% já está na conta do Flamengo. E no segundo tempo, 20 minutos foi Cruzeiro, então o Flamengo teve supremacia máxima de 75% do jogo, né, doutor Ivan?
1: Essa conta aí está bem feita, só que você não foi 50%, meu amigo, no primeiro tempo. Foi 60%. Seu time 40%. Para depois lá no segundo tempo.
0: No segundo tempo, mandou, literalmente. Eu estou falando do tempo total 100%.
1: 75% tá bom.
0: Isso, 75%. Porque 50% foi o primeiro tempo, só deu o Flamengo. E o segundo tempo, 20% ali do tempo, foi o Cruzeiro.
1: Onde é que o Leandro Brito arrumou 90%?
0: 18 horas e 41 minutos, hein? Teoflotone agradecendo mais uma vez a todos vocês que estão interagindo com a gente, brincando, caçoando aqui no nosso programa Esporte Imigrantes. Agora, doutor Ivan, vamos ouvir a narração do gol do Galo, do Cuejo, gol que deu o empate na hora que o doutor Ivan Santana já estava tendo taquicardia dupla, né? Vamos ouvir a narração da turma da Itatiaia de Belo Horizonte. Solta aí, Britinho!
2: Coelho do meio da rua, bateu rasteirinha da mãe!

0: Barbantinelli, os galos! Foi assim em Caxias, foi assim em Bragança, até o final com emoção. Mas é um time que não desiste e é um time que tem o Coelho, tá se acostumando aí pra rede. É barbante neles, gringo, é barbante neles, Coelho. Alô, Comebol, passa o Pix. Alô, Comebol, carimba a vaga, carimba a passagem. Tomás Coelho marca pro Galo. São 48 minutos do segundo tempo. Ele bateu uma bola rasteira que foi morrer no cantinho do Cleiton. 2x2, 3x2 no agregado. Galo partindo às quartas da Sula, Cláudio Rezende.
1: Ele fez a jogada inteira. Depois de recuperar ainda no campo de defesa, Tomás Coelho, que estava apagado no jogo. Ele trouxe, veio com a força física, tirou o zagueirão Gustavo Marques e chutou cruzado. O Cleiton... É, Cleiton, o canto estava aberto. O Coelho agradece. Obrigado de mais uma vez. Coelho, a lei do ex implacável de novo. Coelho, vai Galo, vai Galo. Canta alto para assumir. É o gol da classificação. Coelho, Galo 2, Bragantino 2.
2: Do Galo nessa Copa Sul-Americana, Tomás Coelho marcando pela segunda vez.
0: Esporte. Oi, Marques!
3: Mexeu o Bragantino. Aliás, mexeu o Galo. Vitão, número 40. Tá saindo o Vitor Hugo. Sai o Vitor Hugo, entra o Vitão, número 40. Se o Cleiton é goleiro, amigo, eu sou um astronauta. Obrigado, Cleiton, meu Deus do céu. Olha o Galo avançando na Sul-Americana.
4: Irmão Santana, eles estão zoando o Cleiton. Diz que o Cleiton queria ajudar o Galo, né? Ele já foi goleiro do Galo. E aí, Ivan, foi tudo isso? É isso mesmo,
5: não,
4: né?
5: Ele não queria ajudar, mas ele falhou no primeiro jogo e falhou no segundo. Ontem ele falhou, assim, vergonhosamente, porque a bola foi fraca. O zagueiro deixou o Coelho também. A bola passou debaixo das pernas do zagueiro, mas foi sofrível, Roberto.
4: Muito bem, 18 horas 44 minutos em Teoflotone até as 19h15. Vamos aqui com muitas informações, com muita alegria, através aqui da nossa rede Imigrantes de Comunicação. Quero agradecer de coração essa galera linda, maravilhosa, ligada, acompanhando aqui o nosso programa. 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Tamo junto, misturado, meu amigo João Mabrito e toda essa galera linda, maravilhosa, acompanhando o nosso programa. 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
4: 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Atenção, seu Jorginho, gente boa. Ele tem um cabelo alvinho igual do Dr. Ivan Santana,
5: é,
4: né?
5: É. Agora, falar em cabelo, o Thiago deu. Eu tava ontem no Rio de Janeiro, né?
4: Está ainda, Dr. Ivan
5: Mas,
4: Santana.
5: Mas por que toda vez que ele vai, tem um cara de barba que abraça ele e beija ele também?
4: Aí eu não sei, aí é coisa da IA, viu?
5: Não foi? Ah, é IA. Isso não é verdade, não, né?
4: É, não é não.
5: João Teixeira disse que é verdade.
4: Não comprou comprometa o homem não, doutor Ivan. 18h46. Ô, Maicon. Maicon fez um... Gostou do Maicon? Fez mais um gol, doutor Ivan.
5: Gostei, gostei. Só que ele teve igualzinho o lance. Ele pegou uma bola e chutou por cima. Igualzinho.
4: Não.
5: Quem olhar assim pensa que... Só que a outra bateu de primeira. Essa foi dominar... Não fez o gol.
4: Mil vezes não, Maicon. Não faz isso não. Vamos ouvi-lo aí. Vamos ver. É, vamos sentir qual é a fala do Maicon aí, autor de um dos gols importantes do Galo na noite de ontem. 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Solta aí, Britão.
6: E é um ponto de atenção para os próximos objetivos que a gente tem. Acho que a gente fez um jogo muito correto lá em São Paulo e hoje fizemos um jogo muito aquém. Sabemos disso, mas se a gente pode olhar o copo meio cheio, veio a classificação. Mas é um ponto de atenção o jogo de hoje para que a gente não sofra novamente o que passamos hoje.
7: Mas vocês vêm numa fase maravilha, não? Vem numa fase maravilhosa, mas hoje no jogo realmente não deu liga, não funcionou. Mas o mais importante no jogo de Copa é a classificação que vocês conseguiram. Mas igual você falou, o alerta está ligado, vocês já entenderam o que aconteceu porque não funcionou hoje?
6: Não, acho que a gente tem que ver o jogo novamente, né? Os pontos que a gente errou, a gente... Tá claro que não fizemos um grande jogo. Apesar da classificação, que é o principal, eu acho que o nosso desempenho também, a gente vinha crescendo nesse quesito, principalmente nos últimos jogos, a nossa equipe vinha evoluindo. É normal a gente ter algumas quedas de rendimento durante a temporada pelo tantos jogos que tem. Não pode acontecer em jogos como esse. Aconteceu, classificamos, que bom que foi assim. Mas a gente tem que entender o que errou para não acontecer novamente.
8: Maicon, uma vitória importante, mas semana que vem já tem mais uma decisão, né? Contra o Cruzeiro, clássico, mas decidindo aqui na Arena MRV, como que tá também a cabeça pensando nisso?
6: O pensamento tem que ser no Inter no final de semana, o clássico é um clássico importante, nós já sabemos, todo mundo sabe, mas o Campeonato Brasileiro é extremamente importante para nós precisamos estar numa colocação melhor, então o nosso foco tem que ser no final de semana, que é um jogo extremamente importante lá.
9: Ainda que tenha sido um jogo ruim, como você colocou, não foi um jogo legal... Manter a invencibilidade é legal também. A gente pode dizer que o time está pegando casca e pegando confiança nesse momento da temporada, Maicon?
6: Olha, eu sou do tipo de pessoa que penso que é sempre bom vencer e convencer. Mas se você não consegue fazer um jogo como você quer, é importante classificar, importante vencer. É claro que a gente quer jogar bem sempre, quer ganhar sempre. Às vezes a gente vai jogar mal e o resultado vai ser o mais importante. Hoje foi o que aconteceu. Mas como eu falei, a gente não pode levar esse jogo também como algo que bom classificamos, acho que temos que melhorar, mas também não é terra arrasada, acho que a gente vem numa crescente e é focar nisso, focar nessa crescente, focar no que estávamos fazendo bem, corrigir para que nos próximos jogos a gente possa voltar a ser a equipe dos últimos jogos.
10: Você não fazia gol desde o jogo do Mirassol, gostaria que você falasse um pouco da importância desse gol para você na temporada e logo no momento onde a concorrência no meio campo também aumenta, né? Além do Alan Franco, do Cissé, agora chega o Fred, chega o Castanho, como que você avalia a importância desse gol para a sua temporada?
6: Eu sou muito tranquilo em relação aos gols, eu acho que eu sou um jogador que tenta ajudar a equipe da melhor forma possível. Se for com gols, ótimo, fico feliz também, mas eu acho que tem outras formas que eu posso ajudar, isso é importante. Sobre a concorrência, ótimo também, o Atlético que vai ganhar, são jogadores de extrema qualidade, jogadores que vão nos ajudar bastante durante a temporada. São muitos jogos, estamos nas três competições e é sempre importante ter jogadores de qualidade para que a gente consiga seguir no nosso objetivo da temporada.
4: Também está aí o Maicon, né, falando a respeito da importante vitória, da instabilidade que a equipe vive dentro das competições, ora vai bem aí no Brasileirão, ora vai bem na Sul-Americana, né, Ivan Santana? É meia pedra, meio tijolo.
5: Roberto, mas não quero ser repetitivo, mas mata-mata o importante é passar.
4: Com certeza.
5: Poucas equipes agora, das 20 equipes do futebol brasileiro da Série A, são poucas que estão em três competições.
4: É verdade.
5: O Flamengo não está, o Cruzeiro não está, o Galo está... Nós vamos falar aqui, então, é cansativo, é difícil, mas o Atlético não pode fazer uma partida fora igual ele fez e ganhar de 1-0 e jogar tão ruim igual jogou. O melhor homem em campo foi o Everson, goleiro do Galo.
4: E salvou no finalzinho, né?
5: Salvou no finalzinho. Então, Roberto, tem uma notícia boa do Galo hoje. O Fred deu entrevista, falou que ele é atleticano doente, quer jogar contra o Inter ou quer jogar contra o Cruzeiro? Porque ele jogou terça-feira passada, então ele está apto a jogar.
4: Beleza. Meio de campo. E lembrando, gente, que o clássico, o doutor Ivan Santana lembrou bem agora há pouco aqui, pela Copa do Brasil, Cruzeiro e Galo, já é agora, terça-feira que vem, doutor Ivan Santana.
5: Meu Deus do céu.
4: Ai, já
5: 21
4: coração,
5: horas, hein, Robertão?
4: Pois é, e esse final de semana, antes do jogo do clássico, né, Cruzeiro e Galo, tem Internacional e Atlético Mineiro, no sábado, agora, às 18h30, e mais tarde, um pouquinho, tem 20h30, Cruzeiro e Flamengo de novo.
5: Aí vocês vão ganhar?
4: Rapaz.
5: Vai, Léo.
4: É no Mineirão.
5: Cruzeiro ganha no Mineirão agora?
4: Com certeza. Uau, Robert. Gente, é domingo, o Bambu vai... Rapaz, dois grandes.
5: Sábado.
4: É, sábado, melhor dizendo. Olha só que pedreira, Ivan. Encarar o Flamengo de novo, sábado do Mineirão. E isso, na terça-feira, encarar o Galo pela Copa do Brasil. Loucura, hein?
5: Mas nós vamos jogar sábado também e encarar o Inter. É. E nós temos que ganhar, apesar que tem um jogo a menos, pra gente manter lá em cima no Campeonato Brasileiro.
4: Rapaz, não é brincadeira não. Bambu foi hoje com força, viu? Ô, Britinho, vamos ouvir o Everson, goleirão que salvou o Galo.
5: Salvou.
4: Praticamente no último lance, um cabeceio do Pita.
5: Uma defesaça.
4: E ele literalmente mostrou um reflexo fora de série. Tem que tirar o chapéu para esse goleiro Everson.
5: Ele é bom, é igual o goleiro do ex-cruzeirense, né?
4: É verdade.
5: O Fábio,
4: é,
5: né?
4: É verdade. Os homens são bons. Solta aí, vamos ouvir o Everson.
11: Se eu estiver ajudando o Galo, eu vou estar feliz. Por mais que a gente sabe que a gente poderia fazer um jogo melhor, mas diante de todas as circunstâncias, o mais importante era a classificação. Dois jogos difíceis. Conseguimos uma vitória importante fora de casa, no campo deles, e a gente jogou, conseguimos um empate, que era o que nos dava a classificação, mas enquanto eu estiver ajudando o Galo, com certeza vou estar feliz, satisfeito, está dando alegria para o torcedor, e está colocando o Galo em mais fases de classificatórias, tanto sul-americana, tentar subir no brasileiro e procurar sempre passar de fase.
12: E hoje também você conseguiu se isolar, né, como 13º jogador com mais partidas pelo Atlético, ultrapassando o Léo Silva, né, que é um ídolo aqui. Como é que para você está batendo mais uma marca, construindo, aumentando, né, essa história tão, tão grande de conquistas que você tem no Atlético?
11: Bom, primeiramente feliz em estar chegando como 13º atleta mais de vestir essa camisa. 13 é Galo, né? Então, numa noite especial onde pude ajudar a equipe a ser classificada, pude aumentar um pouquinho o posto de números diante de tantos grandes ídolos que tem o Galo. Nem nos meus melhores sonhos eu imaginava ter uma história tão linda, tão bonita como eu venho escrevendo o Galo. Então, muito feliz. Com certeza com sede, com vontade de continuar trabalhando mais ainda para que eu possa automaticamente ajudar coletivamente e consequentemente aumentar meus números individuais, que com certeza o que marca o atleta na história do clube são títulos, boas performances e esses números relevantes que eu venho conquistando aqui com o Galo.
10: Everson, a importância desse resultado até mesmo para a sequência da temporada do Galo, que agora tem o jogo primeiro contra o Inter, que pode aproximar ainda mais a equipe da zona de classificação a Libertadores, e depois o clássico, que é muito importante pela Copa do Brasil. A importância que você vê desse resultado para a sequência do Galo?
11: Sim, sempre importante você passar de fase, você vir de sequência de vitórias, como a gente vem tendo após a Copa do Mundo. Com certeza é um resultado muito importante, você passa de fase, você fica a 5 jogos de um título, então... Super importante agora é pensar na equipe do Inter, um jogo difícil, no Beira-Rio, para que a gente possa fazer um grande jogo, continuar com essa sequência invicta e, consequentemente, subindo na tabela no Brasileiro.
4: Muito bem, próximo adversário é o Internacional, conforme dissemos, lá no Beira-Rio, pedreira para o doutor Ivan Santana passar raiva de novo. Mas eu acho que vai dar Galo, né, Ivan?
5: Não, vai. Eu acho que o empate lá vai ser bom para a gente, porque ele vai mexer no time, né, Roberto? Que vai jogar sábado, terça-feira tem um Cruzeiro, ele vai mexer no time. Mas eu acho que o Fred deve estrear para preparar para pegar o seu Cruzeiro na terça.
4: Terça-feira, meu povo! Olha, não vai ser fácil não, viu? Você que é atleticano, meu amigo João Teixeira, que é apaixonado pelo Galo, prepare o coração, meu amigo João Teixeira. Alô, Vânia, aí no bairro Funcionários, que é também atleticana, e também o próprio... a Marcele, né? O Juraci, você que são atleticanos, hein?
5: Faltou o Truvão hoje, né?
4: Terça-feira o bicho vai pegar, tem galo em campo contra o Cruzeiro. É, Minas Gerais com foco total nesse jogo. Ó, quem chegou ali, o palmeirense Luciano, doutor Ivan Santana. Ele tá falando, ó, o cara levou o seu... como é que é?
5: Não, moço, é porque eu fui lá hoje atrás de um cara pra levar um eucalipto pra mim.
4: Não, levou
5: aí um pau. Aí eu falei, ô Lu... Lá no posto, tem alguém que você conhece para levar um eucalipto? Aí ele falou lá, um cara, o cara não ligou. Já arrumei outro carro, viu, Lu? Arrumei
4: é outra madeira, pessoa. É madeira,
5: obrigado.
4: Gente.
5: É madeira, eucalipto tratado, viu, seu?
4: Não levou?
5: Vai levar amanhã, uma outra empresa.
4: É, então vai levar amanhã a madeira. O pau pro doutor Ivan Santana será entregue amanhã, tá bom?
5: Ah, o Ismar pergunta ali, ó. Leia que eu vou responder.
4: Ah, doutor, arrisca o placar Cruzeiro e Flamengo, domingo.
5: Arrisco? 2-0 pro Cruzeiro.
4: Sábado,
5: dois
4: né, Ivan?
5: É sábado, 2-1.
4: Tá valendo a aposta, hein, Ismar? Pra domingo?
5: Tá.
4: Pra sábado?
5: Responde.
4: Vamos lá, antes que a gente vá ao apoio cultural, vamos ouvir aí o menino que tem a tristeza nas pernas, o Bernard, falando a respeito da vitória. Solta aí, Brito.
5: Agora ele tá bem.
13: Essas equipes turcas são muito complicadas de poder negociar e eu tava falando um pouquinho ali antes que eu tava sempre perguntando no pessoal dentro do clube. Como estava a situação, como estava a negociação. Aí em alguns momentos falava que as negociações estavam avançadas, em alguns momentos falava que o clube estava tentando e tendo algumas dificuldades. Então, estou muito feliz, cara. É um cara que eu tenho um carinho muito grande, é um cara que eu tenho uma amizade muito grande, é um cara que, como é um torcedor do clube, então, a pessoa que é torcedor do clube, eu tenho certeza mais ainda que ela veste a camisa com mais desejo e gana de vencer, e é um cara que é vencedor, é um cara muito profissional, é um cara que tem uma qualidade absurda, isso não tem nem como questionar. Então eu espero que ele possa estar o mais rápido possível pronto para nos ajudar, porque eu tenho certeza que a torcida do Galo vai ver um cara que eles vão amar bastante, porque é um cara que vai nos dar uma qualidade, que vai trazer. Então, eu espero que ele possa estar o mais rápido possível pronto para nos ajudar, porque eu tenho certeza que a torcida do Galo vai ver um cara que eles vão amar bastante.

0: A gente no final conseguiu fazer, porém, serve sem dúvida nenhuma de alerta. A gente fez um primeiro tempo muito, muito, muito abaixo. Um primeiro tempo que não podemos dizer um primeiro tempo para esquecer, um primeiro tempo para analisar, para não acontecer novamente, porque a gente tem que ser bem sincero com a gente mesmo. A gente fez um resultado muito importante lá contra eles, na casa deles, mas chegou em casa, a gente não conseguiu desenvolver aquilo no qual a gente treinou, aquilo que a gente conversou. A gente, no primeiro tempo, era um time que não ganhava a primeira bola, que não ganhava a segunda bola, que não conseguia manter a posse de bola. Então fica difícil isso. Se a gente não está conseguindo manter a posse de bola, a gente tem que pelo menos lutar por essas primeiras e segundas bolas. E a gente estava perdendo todas elas também. Então a gente conseguiu ajustar algumas coisas ali no intervalo para que a gente fizesse um segundo tempo, podemos dizer, melhor, mas nem perto daquilo que a gente queria apresentar aqui hoje também para a torcida.
1: Beleza, tá aí Bernal, menino da alegria nas pernas, agora era da tristeza, voltou até a alegria nas pernas, não é
2: e
1: isso,
2: uma,
1: doutor Ivan
2: e uma
1: Santana?
2: só, uma
1: Numa... E o Ismar Júnior tá falando ali, ó, tá valendo a aposta para domingo, Galo e Cruzeiro.
2: Cruzeiro ganha do Flamengo.
1: Aliás, sábado, tô com domingo, Cruzeiro.
2: É sábado.
1: É, a aposta é
2: Eu tô
1: passado.
2: apostando, não é nem pra cá, apostando no Cruzeiro, que ganha o jogo.
1: Vitória, então, do Cruzeiro em relação ao Flamengo. Estou falando de
2: Isso,
1: Brasileirão.
2: no sábado.
1: Sábado, bambu em foia, né? Sábado tem Brasileirão de novo. Ai, meu Deus do céu. Sábado tem Flamengo de novo na vida do Cruzeiro.
2: Ih, vocês estão arrasados.
1: Eu confesso a você, doutor Ivan Santana, que o Flamengo...
2: Você vai arriscar o placar, meu
1: amigo?
2: É um
1: timão. Eu vou jogar favoravelmente ao Cruzeiro, mas eu confesso
2: que eu coloquei 2-1.
1: Eu tenho medo do Flamengo, porque o time é muito bom, viu?
2: É bom demais.
1: Vai ser 2-0 pro Cruzeiro. 2-0, né?
2: É?
1: Sem medo, sem medo. Bom, rapidinho, eu vou tomar um golinho de água e a gente volta pra falar de Cruzeiro. Falamos mais de Galo hoje, né? E trazer também as fofocas atualizadas com o doutor Ivan Santana, ele que sabe tudo aí dos bastidores da política no Brasil e também no mundo, já que ele tem informante linguarudo no mundo todo. Eu volto já.

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0: Beleza, moçada? 19 horas e 5 minutos de volta aqui com o nosso programa Esporte Imigrantes. Hoje, quinta-feira, depois de uma quarta-feira movimentada tanto para o Galo quanto para o Cruzeiro, né? E o América, que é a terceira fraqueza de Minas Gerais, não é força não, que é a terceira fraqueza de Minas Gerais, o América joga às 20h30, Novo Horizontino e América. Sai de quanto o jogo, doutor Ivan? Arrisca o placar.
1: 3-0 pro Novo Horizontino.
0: Poxa, doutor Ivan Santana tá querendo sepultar o América de vez.
1: Já tá sepultado. E o Atlético ganha do CRB pra encostar lá em cima.
0: Tá com moral. O Atlético que tem dinheiro do Vini Júnior no Atlético, né, doutor Ivan Santana? O Atlético é uma safra e tem grana do Vini.
1: E a Virgínia já mudou, tá morando já lá em Madrid.
0: É.
1: Colocou foto hoje com o nenenzinho dela pequeno. E o menino fazendo um gol, né, e o Vini Júnior elogiando o filho do nosso do cantorzinho nosso, né?
0: Zé Felipe. Hora certa, 19 horas e 6 minutos. Ô, Brito, só pra gente finalizar, vamos com a entrevista aí do Pedrinho, né? Ele tava lá. Ele foi.
1: Ah, e o Periquito conseguiu viajar?
0: O Periquito viajou, tadinho, mas sofreu. Sofreu muito. 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Vamos ouvir o que disse aí o presidente Pedro Lourenço, Pedrinho BH, a respeito da derrota e desclassificação do Cruzeiro ontem. Solta aí, Britão.
2: É uma derrota considerando normal, tá certo?
3: Ela normalmente é uma prioridade
2: do esporte. É o que o Arthur falou com os jogadores no vestiário, que é um baque, né, muito grande, a gente tinha um objetivo, mas quando veio o sorteio a gente já sabia que era muito difícil. O Flamengo, com o investimento que tem, o plantel que tem, né, e o Flamengo foi superior a gente que hoje, então a gente tem que reconhecer isso. E é duro, mas infelizmente nós não merecemos a vitória, então tem que ficar de lição. E esse sorteio não foi generoso com a gente, foi muito maldoso com a gente, né?
3: Da Copa do Brasil também.
2: Também. Então nós, foi um ano que a gente fez um investimento, fez um time dentro das possibilidades muito boas do Cruzeiro, do Brasil, tirando aí o Flamengo e o Palmeiras, os investimentos são, claro, a receita deles é bem maior do que a nossa, né? Não tem comparação. Mas é isso. Infelizmente a tristeza tem que viver com ela, né? Aí vamos em frente. Sábado tem de novo.
3: Como foi a conversa com o elenco no vestiário e como superar essa derrota já pensando no clássico que é terceiro?
2: Olha, é difícil conversar, né? O jogador, você vai falar o que com eles, né? Todo mundo triste, né? Muito triste, né? Com a eliminação e a gente só falar que não acabou, né? O ano não acabou, nós temos que levantar. Sábado tem o Flamengo de novo, terça tem o Atlético, sábado tem o Vasco, terça tem o Atlético, então continua e a gente não levou-se um lockout, mas não pode cair, tá certo? Tem que continuar firme aí, e vem a Copa do Brasil, aí a gente vai entrar com tudo e ver se a gente tem a melhor sorte.
4: Pedrinho, mesmo com a eliminação, você vê o Cruzeiro assim no caminho certo, trouxe agora um bom treinador, se levantando no Campeonato Brasileiro. Qual a sua visão?
2: Não, a gente não pode julgar o nosso pela derrota, falar que tem alguma coisa errada. Não, nós temos um treinador de alto nível, né? É tanto que tem contrato até 2030, é um cara que num diálogo, e nós temos um bom time, só que o Flamengo, nós temos um grande time, só que o Flamengo tem um investimento muito maior do que o nosso, todos vocês sabem, não é novidade para ninguém, e nós fizemos um jogo com ele de igual para igual, só que o Flamengo foi superior ao Cruzeiro hoje e ganhou, e acho que merecidamente, parabéns ao Flamengo.
0: Pois é, Pedrinho aí é um cara bem conformado, o Flamengo foi melhor, tem mais investimento e ganhou aí, bola pra frente. E agora, doutor Ivan Santana, sábado de novo, Pedrinho.
1: De novo.
0: Tomara que o time ganhe, né?
1: Não chore, Pedrinho, não chore, porque eu vi uma entrevista do técnico do Cruzeiro falando que ele chora pelo time, chora quando o time perde. Então, Pedrinho, não chore mais.
0: O homem é bom, o homem é espetacular. 19h10, olha, meu amigo Marcelo, que é oficial de justiça acompanhando a nossa programação, tá mandando um abraço pro Leandro Brito. E o Marcelo é atleticano, também sofreu, hein, Marcelo? Diz que emagreceu também o homem de tanto passar raiva ontem com o Galo Marcelo. O Christian Soares já tá falando, Ivan Santana, ele tá aguando pra tomar a verdinha amanhã, o Christian.
1: Ah, é?
0: Doutor Ivan Santana, ontem, né? Ele tá feliz, Christian, com a alegria sua, a alegria do nosso amigo Ismar Júnior. São dois que vão tomar a verdinha amanhã, né? o doutor Ivan Santana vai cumprir o compromisso de pagar uma verdinha para cada um amanhã aqui no Chico's Bar, né? Boa noite, meu amigo Christian, tá rodando pela cidade, né? E naturalmente curtindo a nossa Rede Imigrantes aqui. Ela mandou até a foto do carango dele.
1: Mandou?
0: Olha lá, lá no centro da cidade, rodando.
1: É o Christian?
0: É, ó.
1: É, parabéns aí também pelo passageiro que tá aí com o Christian, né?
0: É verdade.
1: Um abraço. O passageiro ou passageira está com um dos melhores motoristas de aplicativo, que a Usná também é, né?
0: É.
1: Então são dois
0: profissionais, Pelés. Dois profissionais do volante.
1: Isso.
0: E ele está perguntando, amanhã o doutor vai fantasiado também? Ele está perguntando, doutor Ivan.
1: Não.
0: Amanhã não tem camisa de galo, não.
1: Vou descansar, amanhã é sexta-feira, nós vamos aqui para a Praça Nossa.
0: Não tem camisa do galo
1: não
0: amanhã?
1: Não tem, amanhã não. Aproveitar e mandar um alô para Benito, que falou que sofreu muito ontem também. E mandou assim, galo, Benitão é meu filho, é o cirurgião dentista, faz implante para você, hein?
0: Beleza. O Adeilton, deficiente visual lá do Funcionários.
1: Ah, o Adeilton.
0: Um abraço, Adeilton. E ele falou, né, que ontem o Flamengo ia ganhar e que o Galo ia ganhar. E deu certo, hein, Adeilton? Você é pé quente. Só não acertou no placar. Que ele falou que seria 3 pro Flamengo. É. Que o Galo ia meter 3 também. Foi sofrimento no Galo, que só meteu 2. E o Flamengo sofreu também para ganhar do Cruzeiro. Só meteu 2. Mas o Adeilton acertou aí nos vencedores. Flamengo e Galo foram os grandes vencedores da noite de ontem. Doutor Ivan Santana, para a gente finalizar aqui.
1: Vamos.
0: Lembrando que tem clássicos de novo, viu, gente, no final
1: de
0: semana.
1: Isso.
0: Tem o sofrimento de novo no final de semana.
1: Seus cruzeirenses, né?
0: É.
1: Vão sofrer de novo, Léo Brito, que sim.
0: Cruzeiro e Flamengo, 20h30, sabadão. Internacional e Galo, 18h30, sabadão. Doutor Ivan, em nível nacional não teve nada de novidade aí da política, não, né, doutor Ivan?
1: Não, é só que tem essa... esse inquérito de Lulinha aí, né, que é o filho do presidente, né? Houve um pedido para sair lá do STF e ir para a segunda instância.
0: Entendi.
1: Né? Isso aí hoje está sendo muito criticado sobre isso, mas os presidentes estão aí... Um fala que vai só coisas mirabolantes, né?
0: Mas nada assim de
1: interessante. Não, é que vai acabar com as bets, outros não sei o quê, outros não sei o quê. Esse cara fala muita abobrinha, viu, Roberto? Tem hora, viu?
0: Tem pesquisa amanhã, né?
1: Amanhã é aquela que nós estamos esperando do governo de Minas Gerais. Depois que deram a rasteira no Marcelo Aro, né? Ah, teve uma pergunta hoje interessante também sobre o Patrus. Qual é a avaliação que você faz dos outros candidatos? É um cara experiente. Falou, eu não vou avaliar candidato, não vou falar minhas propostas e tal.
0: É, o véizinho,
1: saiu bem, né?
0: O véizinho não é besta, não, viu? Não. Quero mandar um abração especial para toda a turma do Igor Simões Tauer. Mais uma vez, cumprimentar meu amigo Idelfonso Júnior, né? E essa galera massa aí. O Idelfonso ontem sofreu, viu, Ivan Santana? Sofreu, mas foi...
1: Acredito.
0: Mas foi dormir todo alegrinho, porque o galão da massa, no final, levou a melhor, viu? Galera do Igor Simões Tauer, tamo junto e misturado. Um abraço para todos vocês. Idelfonso Júnior, Rony Franco, tá ligadinho aqui na gente. Um abraço, Rony. Um abraço, Gazel, aí no Alto Tabajaras.
1: O Gazel.
0: O Cabelo também. A galera da Alfa Unipac acompanhando, toda a turma da Celtec Energia Solar, meu amigo João Mabrito e também o Pedro, que emagreceu ontem, o Pedro Alves, né, gerente de vendas, porque sofreu com galo. Toda
1: a turma mandei as fotos para Pedro, tudo hoje. Desculpa te interromper aí,
0: que
1: é importante,
0: né?
1: Falar isso.
0: Tec
1: Alô,
0: fim.
1: Pedrão, mandei as fotos.
0: Depois de um ano, Pedro, as fotos finalmente foram. Tia Tec, hipermercado, valeu Ronaldinho, valeu Zé Aguinaldo, valeu Dona Teca, valeu meu amigo Guilherme de Castro aí do Hospital Bom Samaritano, toda a galera da Asprovel, alô seu Jorginho, é o homem do cabelinho branquinho, alvinho, igual o doutor Ivan Santana. Doutor Ivan, um abraço, até amanhã se Deus quiser.
1: Ô Beto, um abraço, o seu time vai ganhar no sábado, eu já perdi a aposta do Cruzeiro, mas vai ganhar, fique tranquilo, porque sábado é outra história. Um abraço pro Leandro Brito, o Rômulo Lancama, o Nestor e boa noite para vocês. Até amanhã, porque amanhã sextou, bebê.
0: Beleza. Alô, meu amigo Jacu aí na Zona Norte, sempre acompanhando a nossa programação, né, Jacu? Tamo junto aí, viu, parça? Meu parça. Valeu, parça. Valeu, gente. Um abraço. Fui.

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1: 7 horas e 30 minutos.

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0: 7h42.
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0: 7h53. 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

0: 114.
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0: 8h32.
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0: 8h45.
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